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4: Com Márcia Silva Sá Teles, né, que é responsável hoje, ela é superintendente da Codevasf. E algo que chama a atenção é que hoje houve uma reunião muito importante com diversos prefeitos da região para tratar sobre a Doutora da Fé. Márcia, primeiro, satisfação tê-la participando pela primeira vez na programação da Rádio Sucesso FM. Boa tarde.
5: Obrigada. É um prazer, né, estar aqui com vocês e falando um pouquinho desse momento tão importante. Hoje a gente teve uma reunião com os três municípios que serão contemplados com a segunda etapa da Doutora da Fé, uma obra gigante, importantíssima para esses municípios, que é Riacho Santana, Bom Jesus da Lapa e Igaporã, são três municípios que estarão sendo contemplados nessa segunda etapa, levando com certeza qualidade de vida para essa população, que é expandindo essa etapa da Doutora da Fé, levando água para esse povo que tanto precisa. E aqui eu parabenizo todos os três prefeitos, que é uma conquista também, é uma luta desses prefeitos. Eu sei que não é fácil conquistar uma obra gigantesca, de um valor imenso, mas tem o esforço desses três prefeitos. E aqui eu reafirmo a parceria, a continuidade da parceria da Codevasf com os municípios que estão contemplados nessa segunda etapa, e falar da satisfação de estar sendo recebida pelo prefeito Eures e por toda a sua equipe de governo. É um momento muito importante para mim, me sentir abraçada, acolhida por toda a sua equipe. Obrigada, viu, prefeito? Obrigada pelo carinho, pela receptividade, e conte conosco. A Codevasf continua sendo sua parceira, parceira da Lapa, parceira de todos os 212 municípios que corresponde à segunda SR. Muito obrigada por todo o carinho e pela receptividade.
4: Senhora Márcia, o que representa essa segunda etapa para os municípios citados, Igaporã, Riacho de Santana, Bom Jesus da Lapa, né? O que representa essa segunda etapa para essa comunidade, para essa população?
5: Representa a vida, né? Que a gente está falando de água. Quando a gente fala de água, a gente está falando de vida, de melhorar a vida das pessoas em todos os sentidos. Água tratada, água na sua torneira, é diferente de você não ter água. A água lhe traz riqueza, melhora a renda das pessoas, estimula a agricultura familiar. A gente vai estar estimulando esse povo a gerar renda, a melhorar as suas vidas em todos os sentidos. Quando a gente fala água, a gente está falando de vida, e eu acho que isso resume a importância e a grandiosidade dessa obra.
4: Sucesso na sua caminhada.
5: Obrigada, obrigada a todos vocês, obrigado pelo carinho. Depois a gente vai marcar para lá com vocês na sua rádio aí, conversando com mais um pouquinho com o nosso povo e levando também informações importantes do quanto a Codevasf é gigantesca no desenvolvimento regional. Obrigada.
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1: Tá na Sucesso, tá na boa. Eu tô aqui com ele, Juan Vaquerinho. Com apenas 10 anos, vem conquistando todo o Brasil. Cantor, compositor, um artista nato. Fiquei sabendo, Juan, que você tinha um sonho de conhecer Zé Vaqueiro. Conheceu, né, o ano passado, no programa de televisão. Conta pra mim, você ainda tem muitos sonhos pra realizar. Tem algum que você fala assim, ai, Larissa, eu quero realizar esse sonho o quanto antes?
2: Poxa, eu não.
1: Tem não? Já realizou tudo o que você podia?
2: Mais ou menos, né?
1: Tem alguma vontade assim que você fala, ah não, eu ainda não fiz isso que eu quero muito fazer?
2: Rapaz, queria ser do maior pra andar de moto.
1: Você quer virar piloto, motoqueiro?
2: É, isso aí.
1: Porque artista de verdade você já é, né?
2: É, isso aí.
1: Parabéns pelo seu talento. Você começou a cantar, você tinha quantos anos? Conta pra mim.
2: Tinha uns 3 anos, comecei a cantar no campo do lado. Meu pai sempre me inspirou. Depois a gente foi pipocando aí nas necessidades.
1: Você ama cantar?
2: Isso, amo cantar.
1: Parabéns, tá? Tem um ótimo show, tem uma galera esperando por você aí. Então vamos que vamos, né? Obrigada.
2: Valeu, gente, valeu.
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Vai, vem. Dá um beijo, vai. Não, tem ninguém em casa. Ninguém vai ver. Ai, deixa de ser bobo, vai. Vem.

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1: Olá, você ouvinte da Sucesso FM. Eu estou aqui com a Sandra Bahia, ela que foi a primeira atração da noite do São Pedro aqui em Bom Jesus da Lapa. Sandra, você estava falando para mim ali, no show, sobre sempre fechar as festas, e hoje teve a honra de abrir o festejo com um dos maiores da Bahia. Para você, como é se sentir, como você se sente fazer a abertura de uma das maiores festas da Bahia, que é o São Pedro em Bom Jesus da Lapa?
2: É uma responsabilidade imensa. A gente reconhece a responsabilidade porque a gente entra num processo de muito cuidado em tudo, cada detalhe. E não tem coisa melhor do que receber a responsabilidade da abertura, porque Deus sabe de cada coisa. Ele sabe quem traz muita coisa de espiritualização, muito dele, para cada momento. E eu sou o máximo que eu consegui fazer de mim hoje. Foi trazer essa energia gostosa, energia maravilhosa, para que tudo se perpetue, para que continue tudo na paz, tudo tranquilo e lindo como está sendo, né, meu amor?
1: Falar em energia, a gente sabe que o artista e a pessoa são dois estados diferentes, né? Às vezes em casa você não está muito bem, mas chega e você tem que demonstrar alegria. Como é para você a preparação para chegar a subir no palco e dar o melhor de si, mesmo às vezes não estando tão bem consigo?
2: A gente vem, mas em casa existem pessoas de joelho. Existem pessoas que não param de passar as bolinhas do terço para que tudo corra bem. E que todo mal, qualquer coisa que eu tenha sentido que não tenha ficado bem, antes de chegar aqui, eles já conseguiram tirar de mim. E eu falo isso porque quem tem uma família como a minha, se sente forte e se prepara o tempo todo.
1: Fala aí, família, manda um abraço aí para os seus familiares de Serra do Ramalho, também seus fãs, seus amigos que residem em Serra do Ramalho e também Bom Jesus da Lapa.
2: Meus amores, sou da gratidão, é muito pouco. Cabem só nas minhas orações por tanto carinho, por tanto companheirismo, por tanta tranquilidade que me passa, por tanta segurança. Só quem tem um fã-clube mais perfeito que eu tenho, nascido em casa, sabe o que é ter valor e fazer tudo com amor. Obrigada, meus amores, Serra do Ramalho. Beijo pra vocês.
1: Eu falei com a Sandra Bahia, ela que foi a primeira atração aqui do São Pedro de Bom Jesus da Lapa. Estará sucesso, está ligado no São Pedro de Bom Jesus da Lapa.
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0: parabéns.
1: Obrigado, meu amor.
0: Deus abençoe esse projeto.
1: Amém.
0: A gente tá nessa luta há muitos anos, a gente tem essa amizade. Tô aqui sempre por
1: obrigado,
0: você, Guilherme. Conta comigo.
1: Obrigado.
0: Valeu, galera. Valeu mesmo. Obrigada, Goiânia.
1: Faz barulho pra Mamãe aí.
0: Tudo de bom pra você.
1: Muito obrigado, Nino.

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1: Olá, você que se liga na Sucesso FM. Eu estou aqui em Bom Jesus da Lapa, diretamente do São Pedro. Estou aqui com o Nascimento. Ele que veio com o Corpo de Bombeiros Civis, Zé de Serra do Amalho, veio para cá ajudar a fazer a segurança e a gente vai conversar um pouquinho sobre o Corpo de Bombeiros Civis. Nascimento, boa noite.
2: Boa noite, Isaac. Boa noite, ouvintes.
1: Olha, para começar, é um evento desse tamanho, que é o São Pedro de Bom Jesus da Lapa, uma das maiores festas da região. Qual a preparação que o Corpo de Bombeiros Civil prepara para um evento desse?
2: Todos bem preparados, todo mundo bem equipado, treinado e pronto a atender todos os visitantes, lapenses, serramalhenses e região.
1: Num evento desse, quais são os socorros, o que o Corpo de Bombeiros Civil pode oferecer ao pessoal que vem curtir a festa?
2: Geralmente a gente dá os primeiros socorros, né, e caminha a unidade de saúde mais próximas para que os órgãos competentes possam dar iniciativa em um atendimento mais aprofundado.
1: O Corpo de Bombeiros Civis pode fazer atendimento particular?
2: Pode, dependendo da situação. Cada caso é um caso e, independente, a gente estamos aqui para servir a todos, independente de qual seja a situação.
1: Vamos falar um pouquinho sobre a preparação para você se tornar bombeiro civil. Como é que é essa preparação para você se tornar um bombeiro civil?
2: Primeiro de tudo, é um bom preparo, digamos assim, um bom preparo físico, mental, estudar bastante, focar, que tudo exige foco, e seguir em frente.
1: Desejo uma boa noite de trabalho pra vocês, tá bom? Deixa aí só um recado, o pessoal que vai vir aqui pra Bom Jesus da Lapa curtir o São Pedro.
2: Pessoal, o recado é esse, todos venham, se dirigir não beba e se beber não dirija.
1: Pronto, muito obrigado, é a Rádio Sucesso FM fazendo a cobertura aqui no São Pedro de Bom Jesus da Lapa. O que tá no São Pedro, tá na Sucesso FM, tá na Sucesso FM, está ligado no São Pedro de Bom Jesus da Lapa.
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1: Ao vivo, direto de Bom Jesus da Lapa, Rádio Sucesso FM, na cobertura do maior São Pedro da Bahia. E nesse momento, Xambinho, que está no palco central, e você acompanha pela Sucesso FM.

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0: Esse é o Xambinho do acordeon que está no palco. Daqui a pouco, Mari Fernandes. Inclusive, já tivemos aí o Isaac Santos entrevistando a Mari Fernandes. E hoje ainda tem Pablo, né? Tem Sem Pareia. Então, o show aqui no São Pedro na Lapa está apenas começando. A gente vai até o estúdio número 1 da Avenida Norte, em Serra do Ramalho, porque você já sabe, São Pedro na Lapa é pela Sucesso FM.
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1: E aqui ao meu lado está Romeu Tessin, secretário de Cultura aqui de Bom Jesus da Lapa. A gente está aqui no cenário bonito, cenário na entrada aqui do São Pedro de Lapa, onde tem um cenário aqui da Copa, né, secretário? Bom Jesus da Lapa é um município diverso, de diversas culturas. Como é para o senhor aí, como secretário, poder conciliar todas essas culturas? É multicultural aqui em Bom Jesus, né? E fazer com que tudo corra da forma como que vem ocorrendo.
2: Boa noite aos ouvintes da Rádio Sucesso 95.5. Além da cultura, tenho a honra também de ser secretário de turismo. A Lapa, que é realmente um celeiro das festividades, da profissão de fé. E para nós, como gestão municipal, todas as secretarias coordenadas pelo nosso gestor, é motivo de alegria. Primeiro, incendiarmos o maior São Pedro da Bahia. No interior da Bahia, ninguém pode se expressar de uma forma e não citar o São Pedro de Bom Jesus Lapa. E para nós é um prazer muito grande receber as famílias, mesmo no meio da semana, véspera do dia 2 de julho, que celebramos amanhã, mas queremos convidar a todos que nos acompanham pela essa emissora magnífica que nos orgulha aqui no oeste da Bahia, em convidar todas as famílias a virem a participar com muita segurança, com muita transparência, para fazermos esse São Pedro uma festa cultural e inclusão social, onde as pessoas podem vir, tem estacionamento, tem segurança, tem assistência de saúde, acima de tudo, e muita alegria. As melhores expressões musicais vão se apresentar nesses 3 dias aqui no antigo aeroporto de Bom Jesus da Lapa.
1: Secretário, a gente sabe que a tradição nordestina nesse mês de São João não inicia ali no São João mesmo, não, né? Ele inicia já de junho e termina com São Pedro. Só pode dizer que o São Pedro de Lapa, ele é o que culmina ali toda essa festividade desse mês de junho, vai culminar em São Pedro aqui de Bom Jesus da Lapa?
2: Por Bom Jesus da Lapa ser uma expressão de fé, ela também nos ajuda a conectar. Já começamos por um município chamado Jaborandi, onde começa a festa de Santo Antônio, Paratinga também. Depois seguimos as cidades que fazem a festa de São João e nós celebramos muito bem aqui pela gestão municipal o São João no interior e num bairro, onde celebramos esse ano 37 anos já da festa tradicional do São João. E a festa de São Pedro, que inicia hoje aqui em Bom Jesus da Lapa, mostra que nós temos um compromisso também de valorizarmos a cultura, a tradição e fazermos também um pouco da alegria. E quando a gente fala de alegria, devemos lembrar da nossa mãe pátria, que está nos representando nos Estados Unidos e demais que sediam a Copa do Mundo. E eu, como brasileiro, eu tenho a felicidade e eu tenho certeza que um dia a Rádio Sucesso 95.5 vai dizer: o Romeu Tessin, o secretário de Cultura e Turismo, afirmou que a seleção brasileira vai ficar campeão esse ano com a tradição que o Brasil merece, porque o melhor futebol é no Brasil. E nós também estamos celebrando esse contexto. E ter vocês, jornalistas, aqui é motivo de alegria e de prazer, porque nós não podemos falar de cultura, de turismo, sem citarmos o jornalismo, aqueles jornalistas, homens e mulheres, que saem das suas casas e mostram para o mundo a realidade e o benefício que a cultura nos traz.
1: Secretário, muito obrigado. E aqui José Mararida para Sucesso FM. 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
2: Estou aqui com ele, que é assessor de comunicação aqui de Bom Jesus da Lapa, Enio Estrela. Enio, conta pra gente quais foram os desafios das transmissões de comunicação desse ano.
3: O desafio é aquele que a gente sempre já conhece, né? Vocês que trabalham com transmissão, que trabalham em emissora, sabem o tanto que a gente passa, né, para organizar um evento dessa altura, dessa proporção, né? E esse ano, São Pedro e Bom Jesus da Lapa teve um investimento muito alto. É tanto que a gente está trazendo vocês mais uma vez a rádio oficial do São Pedro de Bom Jesus da Lapa e a Sucesso FM. Estiveram com a gente no Lapa Folia, foi perfeito, maravilhoso. Só que esse ano a gente teve mais novidade, a gente além de trazer a Rede Bahia, que já é parceira, a gente também está trazendo a Band Bahia. Então é muito bom receber a imprensa num evento tão grande desse, o qual o prefeito teve a preocupação em acolher a todos nesse novo espaço de evento, né? Que vocês podem estar, modéstia à parte, o que é que você achou do Parque da Cidade?
2: Gostei bastante, ficou bem bacana, agora com a Copa, São João, São Pedro, tudo junto e misturado, então ficou uma coisa bem bacana, bem divertida, né? Bem, família, amigos, convidar todo mundo, porque tá lindo, essa festa tá bacana, começou hoje. Qual a expectativa para os outros dias?
3: As expectativas são as melhores, hoje é apenas o primeiro dia. Venham vocês que estão em casa, traga sua família, traga seus filhos, traga todo mundo, porque o ambiente está lindo, bem acolhedor. Aquela entrada tá perfeita, não? Sim. Tá? Tudo em clima de Copa, uma paz, muita segurança acima de tudo. E estamos mais uma vez com reconhecimento facial da Polícia, Segurança Pública do Estado da Bahia. Agradecer de coração a parceria, agradecer todos os parceiros que estão com a gente nesse evento, inclusive vocês que estão aqui na imprensa, né, que fazem parte do meu patamar, né, do meu dia a dia.
2: Enio, teve algo esse ano que veio de novidade para a transmissão do São Pedro de Bom Jesus da Lapa?
3: Esse ano, como eu falei, a transmissão, a gente trouxe essas duas redes, sim, de TV para ficar com a gente. Inclusive, aqui a gente está concorrendo, que é uma novidade muito grande. Sim. Estamos concorrendo o melhor São Pedro da Bahia. E eu tenho fé em Deus que a gente vai ganhar, porque a mega estrutura que a gente trouxe para aqui é coisa de louco, né?
2: Tá show. Obrigada, Enio.
3: Valeu.
2: Boa festa, São Pedro tá lindo.
3: Boa festa para nós.
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1: São Pedro da Lapa, Rádio Sucesso FM, ao vivo aqui, direto, nesse primeiro dia do maior São Pedro da Bahia. E você acompanha todos os detalhes, a Rádio Sucesso, levando todas as emoções, entrevistas, bastidores, todos os detalhes aqui pela 95,5. Nesse momento, Mari Fernandes começa a entrar no palco, para mais um show. Depois da Mari Fernandes, nós teremos Pablo. Já tivemos hoje Juan Vitor Vaqueirinho, tivemos Sandra Bahia, tivemos Xambinho do Acordeon e Mari Fernandes agora se preparando para iniciar o seu show aqui em Bom Jesus da Lapa, no São Pedro da Lapa, o maior São Pedro da região. Por falar em Mari Fernandes, a gente já tem matéria da Mari Fernandes? Já tem matéria da Mari Fernandes? Então traz aí, por gentileza, matéria com Mari Fernandes. A equipe da Sucesso esteve lá, manda pro ar. São Pedro da
2: 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Alô, você ouvinte da Sucesso FM, eu estou aqui no São Pedro de Bom Jesus da Lapa. A nossa próxima atração, a Mari Fernandes, já está aqui no camarim. Belíssima Mari Fernandes. Obrigada. Mari, o pessoal aqui da nossa região acompanha bastante você na Rádio Sucesso FM. E eu queria que você contasse um pouquinho para você da sua trajetória, para que seus fãs possam conhecer você um pouquinho mais.
3: Cara, primeiramente é uma honra para mim estar aqui em Bom Jesus da Lapa, né? Muito feliz de estar nesse São Pedro. A minha história, ela começou, desde quando eu era pequenininha, assim, eu sempre tive um carinho muito grande pela música, sempre tive uma conexão muito grande com a música. Então, com 7, 8 anos eu comecei cantando ali na igreja, na escola. Com 10 anos eu ganhei o meu primeiro instrumento, que foi o violão. Aprendi a tocar o violão em casa mesmo, meu padrasto sabia tocar algumas músicas ali, algumas notas. E aí ele tocava, eu ficava olhando, depois ia lá e tocava igual. Com 15 anos eu me descobri como compositora. Um dia eu cheguei da escola, escrevi uma composição. Aí foi quando eu falei assim: cara, quero viver da música, quero ser compositora, quero ser cantora. E aí terminei ali o ensino médio, né? Na época fiz ENEM, aí tinha passado para algumas faculdades. Aí eu falei pra minha mãe: não, mãe, mas eu não vou estudar agora não. Eu vou focar 2 anos na música. Se não der certo, eu faço alguma faculdade, mas eu vou focar na música porque é o que eu acredito pra mim. Aí saí do interior, Alto Santo Ceará, onde eu nasci e me criei, e fui morar em Fortaleza. E comecei a escrever músicas, mostrava música pros artistas, pros empresários, pedindo pra galera gravar minhas composições, cantando também. Até que nessa de gravar a voz das músicas, né, a galera acabou gostando da minha voz e me convidaram pra gravar um primeiro álbum. Aí, cara, foi quando Deus transformou a minha vida, né? No primeiro álbum já tinha Passa Lá em Casa, que foi minha primeira música. Não vou, passa lá em casa, tira minha roupa. E aí, de uma maneira assim muito mágica, depois disso, né? Depois de uns 5 anos trabalhando, escrevendo músicas, composições, Deus abençoou nesse primeiro álbum, estourou a primeira música e aqui estamos nós, graças a Deus. Sempre que a gente lança música, a galera abraça.
2: Tá aí, essa é a Mari Fernandes. Pra terminar, só manda um beijo pros seus fãs que vai acompanhar você na Sucesso FM.
3: Obrigado, galera da Sucesso FM, tamo junto. Continuem sempre tocando minhas músicas aí, tá? Eu quero pedir isso a vocês. Agradecer também pelo carinho de sempre. Não só a galera da Sucesso FM, mas a galera de Bom Jesus da Lapa e região também, toda a Bahia.
1: 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Do São Pedro da Lapa, agora Mari Fernandes no palco.

Jesus da Lapa que vai tomar uma comigo hoje. Dá um gritão aí. Rapaz, Marcelo. Não tem nada melhor no mundo do que você voltar pela segunda vez numa cidade. Cadê a galera de Bom Jesus da Lapa que veio pra lascar o coração comigo hoje?

0: Aí é Mari Fernandes, portanto, no palco, você acompanhando pela Sucesso FM 95,5. Daqui a pouco vai ter Pablo, né? Pablo já se preparando, todo mundo aguardando, 1 da madrugada. Pablo sobe ao palco, é aqui já lotado todo o setor do parque de eventos, o parque da cidade, na verdade, de Bom Jesus da Lapa, e a Rádio Sucesso FM com toda a sua equipe se fazendo presente aqui nesse momento em mais uma transmissão da 95.5. Porque você já sabe, no São Pedro da Lapa, tá na Sucesso, tá na boa.
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1: São Pedro da Lapa. Aqui ao meu lado está Xambinho, ele que aí representou o Luiz Gonzaga no cinema, né, Xambinho? E então, assim, todo mundo tem essa imagem quando vê, já liga a Luiz Gonzaga. É como é pra você, depois de ter dado vida a Luiz Gonzaga no cinema e logo depois você dedicar sua carreira ao forró raiz. E qual é, assim, a maior... Como é que o legado que você quer deixar para esses jovens para não deixar morrer essa cultura dessa música nordestina?
2: Olha, primeiro é um presente de Deus, né? Viver da arte. E um presente maior, interpretar Luiz Gonzaga, né? Assim, eu agradeço a Deus todos os dias por essa oportunidade, né? Luiz Gonzaga é talvez o maior, né? A maior figura. Falar de forró e não lembrar de Luiz Gonzaga, eu acho que não existe, né? E no meio de 5 mil inscritos para ali para fazer o teste, me encontraram, né? E eu agarrei essa oportunidade com unhas e dentes, né? Toco sanfona desde os meus 6 anos de idade, sempre sonhei viver o que eu tô vivendo hoje, né? Que é tocar nos grandes palcos, né? E tocar aqui em Bom Jesus da Lapa. Mais um grande presente, né? A plateia. Você assistiu um pouco, o amigo assistiu um pouco do show, né? Todo mundo cantando, dançando. E o que eu fiquei impressionado foi com a quantidade de pais trazendo as crianças, né? Pra mostrar as músicas e as crianças cantando, né? Eu acho que esse é o grande legado que Luiz Gonzaga deixou. É a questão dos seus discípulos, né? Temos aí milhares de sanfoneiros tocando a música de Luiz Gonzaga. E eu sou um dos discípulos.
1: E você, como discípulo, tem essa missão, né? De manter viva essa tradição, essa música, esse forró pé de serra. Assim como você cantou e emocionou toda aquela galera que tava ali embaixo. O pessoal cantava junto com você. Eu vi que você cantava um pouco e o pessoal completava toda a música ali.
2: Olha, hoje saiu Alceu Valença, saiu o Trio Nordestino, saiu o Jax do Pandeiro, saiu algumas versões também. É, saíram músicas autorais. Luiz Gonzaga, Dominguinhos, né? E eu acho que tem tudo a ver. São João, São Pedro, Santo Antônio. Eu até falei lá em cima do palco, pedindo encarecidamente para a juventude não largar a nossa mão, né? Não largar a mão do forró, né? E a gente toca forró um ano inteiro, gente. Lá no meu Instagram, toda semana eu entro para fazer uma live, para cantar uma música. Quem está assistindo aí que puder me seguir, que curtiu o nosso trabalho, eu agradeço de coração.
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1: São Pedro da Lapa. Alô, você ouvinte da Sucesso FM. Eu estou aqui no São Pedro de Bom Jesus da Lapa. A nossa próxima atração, a Mari Fernandes, já está aqui no camarim. Belíssima Mari Fernandes.
2: Obrigada.
1: Mari, o pessoal aqui da nossa região acompanha bastante você na Rádio Sucesso FM. E eu queria que você contasse um pouquinho para você da sua trajetória, para que seus fãs possam conhecer você um pouquinho mais.
2: Cara, primeiramente é uma honra para mim estar aqui em Bom Jesus da Lapa, né? Muito feliz de estar nesse São Pedro. A minha história, ela começou, tipo, desde quando eu era pequenininha, assim. Eu sempre tive um carinho muito grande pela música, sempre tive uma conexão muito grande com a música. Então, com 7, 8 anos eu comecei cantando ali na igreja, na escola. Com 10 anos eu ganhei o meu primeiro instrumento, que foi o violão. Aprendi a tocar o violão em casa mesmo. Meu padrasto sabia tocar algumas músicas ali, algumas notas. E aí ele tocava, eu ficava olhando, depois ia lá e tocava igual. Com 15 anos eu me descobri como compositora. Um dia eu cheguei da escola, escrevi uma composição. Aí foi quando eu falei assim: cara, quero viver da música, quero ser compositora, quero ser cantora. E aí terminei ali o ensino médio, né? Na época fiz ENEM, aí tinha passado para algumas faculdades. Aí eu falei pra minha mãe: não, mãe, mas eu não vou estudar agora não. Eu vou focar 2 anos na música. Se não der certo, eu faço alguma faculdade, mas eu vou focar na música, porque é o que eu acredito pra mim. Aí saí do interior, Alto Santo Ceará, onde eu nasci e me criei, e fui morar em Fortaleza. E comecei a escrever músicas, mostrava música pros artistas, pros empresários, pedindo pra galera gravar minhas composições, cantando também. Até que nessa de gravar a voz das músicas, né, a galera acabou gostando da minha voz e me convidaram pra gravar um primeiro álbum. Aí, cara, foi quando Deus transformou a minha vida, né? No primeiro álbum já tinha Passa Lá em Casa, que foi minha primeira música. Não vou, passa lá em casa, tira minha roupa. E aí, de uma maneira assim muito mágica, depois disso, né? Depois de uns 5 anos trabalhando, escrevendo músicas, composições, Deus abençoou nesse primeiro álbum, estourou a primeira música, e aqui estamos nós, graças a Deus. Sempre que a gente lança música, a galera abraça.
1: Tá aí, essa é a Mari Fernandes. Pra terminar, só manda um beijo pros seus fãs que vai acompanhar você na Sucesso FM.
2: Obrigado, galera da Sucesso FM, tamo junto. Continuem sempre tocando minhas músicas aí, tá? Eu quero pedir isso a vocês. Agradecer também pelo carinho de sempre. Não só a galera da Sucesso FM, mas a galera de Bom Jesus da Lapa e região também, toda a Bahia.
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1: Olha a hora, pontualmente 2 da manhã.
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2: A gente segue juntos na madrugada, no melhor som do seu rádio, na estação do seu coração. Confira a hora certa, 2h32.

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1: Confira a hora, 3 da manhã em 1 minuto.
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2: E a gente segue juntos aqui na sua madrugada, agora 4 da manhã.
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0: Agora é a hora de uma oração à Nossa Senhora Aparecida. Vamos?
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2: Olá, muito bom dia, uma ótima madrugada, 4:31.
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1: Confira a hora certa, agora pontualmente 5 da manhã, hora de acordar.
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2: E aí, tudo bem? Já é quinta-feira, hoje é dia 2 de julho. A mensagem do dia está no ar.
3: Que saudade do compadre e da comadre. De autoria de José Antônio Oliveira de Rezende. Sou do tempo em que ainda se faziam visitas. Lembro-me de minha mãe mandando a gente caprichar no banho porque a família toda iria visitar algum conhecido. Íamos todos juntos, família grande, todo mundo a pé. Geralmente à noite. Ninguém avisava nada. O costume era chegar de paraquedas mesmo, e os donos da casa recebiam alegres a visita. Aos poucos, os moradores iam se apresentando, um por um. Olha o compadre aqui, garoto. Cumprimenta a comadre. E o garoto apertava a mão do meu pai, da minha mãe, a minha mão e a dos meus irmãos. Aí chegava outro menino. Repetia-se toda a diplomacia. Mas vamos nos assentar, gente? Que surpresa agradável. A conversa rolava solta na sala. Meu pai conversando com o compadre e minha mãe de papo com a comadre. Eu e meus irmãos ficávamos assentados todo no mesmo sofá, entreolhando-nos e olhando a casa do tal compadre. Retratos na parede, duas imagens de santos numa cantoneira, flores na mesinha do centro, casa singela e acolhedora. A nossa também era assim. Também eram assim as visitas, singelas e acolhedoras. Tão acolhedoras que era também costume servir um bom café aos visitantes. Como um anjo benfazejo, surgia alguém lá da cozinha, geralmente uma das filhas, e dizia: gente, vem aqui pra dentro que o café está na mesa. Tratava-se de uma metonímia gastronômica. O café era apenas uma parte. Pães, bolo, broas, queijo fresco, manteiga, biscoitos, leite, tudo sobre a mesa. Juntava todo mundo e as piadas pipocavam. As gargalhadas também. Pra que televisão? Pra que rua? Pra que droga? A vida estava ali, no riso, no café, na conversa, no abraço, na esperança. Era a vida respingando eternidade nos momentos que acabam. Era a vida transbordando simplicidade, alegria e amizade. Quando saíamos, os donos da casa ficavam à porta até que virássemos a

0: Londrina. Ainda nos acenávamos e voltávamos para casa. Caminhada muitas vezes longa, sem carro, mas com o coração aquecido pela ternura e pela acolhida. Era assim também lá em casa. Recebíamos as visitas com o coração em festa. A mesma alegria se repetia. Quando iam embora, também ficávamos a família toda à porta. Olhávamos até que sumissem no horizonte da noite. O tempo passou e me formei em solidão. Tive bons professores. Televisão, vídeo, DVD, e-mail. Cada um na sua e ninguém na de ninguém. Não se recebe mais em casa. Agora a gente combina encontros com os amigos fora de casa. Vamos marcar uma saída? Ninguém quer entrar mais. Assim, as casas vão se transformando em túmulos sem epitáfios, que escondem mortos anônimos e possibilidades enterradas. Cemitério urbano, onde perambulam zumbis e fantasmas mais assustados que assustadores. Casas trancadas. Para que abrir? O ladrão pode entrar e roubar a lembrança do café, dos pães, do bolo, das broas, do queijo fresco, da manteiga, dos biscoitos, do leite. Que saudade do compadre e da comadre. Sou Júnior Bodanese e esta foi a mensagem do dia.
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2: Ei, Pelé, nós vamos arrebentar!

É hora de acordar, é hora de pular da cama. É hora de acordar, é hora de pular da cama. Vamos acordar, meu Brasil. Hoje é justamente quinta-feira, 2 de julho, 2/7/2026. Dia do hospital, dia do bombeiro, dia de São Bernardino Realino. É, hoje. E hoje também é a independência da Bahia. Hoje na Bahia é feriado, é a independência da Bahia, que foi um movimento que iniciou-se em 1821 e teve desfecho ao 2 de julho de 1823. Motivado pelo sentimento federalista emancipador de seu povo, e que terminou pela inserção na formação da Unidade Nacional Brasileira durante a Guerra da Independência do Brasil. Com a volta de Dom João VI a Portugal, permanecendo no Rio o regente Dom Pedro I de Alcântara, que uma carta das cortes mandava voltar a Portugal, ficou claro aos brasileiros que a antiga metrópole não aceitaria a condição de Reino Unido de Brasil e Portugal. Independência da Bahia. Nas tropas unidas, no sentimento constitucionalista, a cisão entre portugueses e brasileiros foi se acentuando. Ódios acirrados resultaram em muitos conflitos parciais e boatos que em 12 de julho de 1821 fizeram os portugueses se reunir no quartel para a defesa de possível ataque dos brasileiros que menosprezavam. Apesar da brava defesa, os portugueses tomaram o quartel onde se reuniu o batalhão primeiro da infantaria. Os marujos lusitanos festejaram desenfreadamente, atacaram casas, pessoas e, num gesto covarde, invadiram o convento da Lapa, assassinando a abadesa Soro Joana Angélica. Surgiu assim a primeira marcha de uma luta que apenas se iniciava e que somente ao preço de muito sangue terminaria no 2 de julho de 1823, com a rendição das forças pró-lusitanas na Bahia. Independência da Bahia, 2 de julho, é feriado na Bahia, meu Brasil. Olha a hora, agora 5:17. 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É independência.

0: 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Ô Brasil, bom dia, bom dia. Meu amigo Cláudio Mecânico, que já tá ligado. Bom dia, Cláudio Mecânico. Um abraço, meu brother. Bom dia. Tá na sucesso, tá na boa. Bom dia, Cláudio. Bom dia, Zé Carlão. Bom dia.
1: Bora, Cardoso. Bom dia, meu irmão. Passando aí pra deixar aquele abraço aí pra você, pra toda a sua equipe, pra todos os ouvintes do Serra do Ramalho. Um abraço especial aí de Cláudio Mecânico aí pra todos os ouvintes de Serra do Ramalho. Um ótimo dia pra todos nós. Valeu.
0: Valeu, meu irmão. Um abraço. Bom dia. Bom dia, bom dia, meu povo. Bom dia, minha amiga Cida da Baixada e o seu João. Cida da Baixada e seu João, bom dia.
2: Ô, Cardoso, bom dia. E Cardoso, passa aquela música aí pra mim, Maior Proeza. É Cida da Baixada.
0: Valeu, Cida, um abraço, bom dia. Ô, Fátima, manda áudio, Fátima. Manda áudio, Fátima, manda áudio. Fátima e meu amigo Negão Diniz, bom dia. Bom dia, Osmar. Bom dia, meu amigo Osmar. Bom dia, Osmar. Bom dia, Tiana. Bom dia, Osmar. Bom dia, Tiana. Aquele abraço pra vocês aí, bom dia. Bom dia, Antônio. Antônio lá no bairro Pôr do Sol, no Bela Vista. Antônio no Bela Vista. Ele e João da saudosa Dona Eudália. É, o Antônio que mora perto aí do meu amigo João. João da saudosa Dona Eudália, João Batista. E também é o povão lá do Bela Vista. Povão do Bela Vista, um abraço. Genival, bom dia, Genival.
3: Bom dia, Carlos. Tá falando aqui, Genivaldo.
4: Bom dia. Tá na sua.
3: Aí vai essa música pra todo mundo ali lá da garagem lá, viu?
4: Bom dia, Cláudio.
3: Fala aqui, Genivaldo.
4: Bom dia, Carlão. Bom dia.
3: Fala mais uma passinha pra nós aí. Bom dia. Fala aqui, Genivaldo. Tinha.
0: Fala, Tinha. Um abraço, Tinha. Tá na sucesso, tá na boa. Nega da 18, bom dia. Bom dia, nega.
5: Bom dia, Cardoso. Deus nos abençoe na quinta-feira, em nome de Jesus.
0: Abraço, nega. Minha querida nega lá da 18, bom dia. Bom dia, Pedro Iliege, lá da 21. Pedro Iliege, lá da 21.
6: Bom dia, Cardoso. Que é Pedro da 21, Cardoso. É, Cardoso. Manda um alô pra Val. Água Fria, Corda Val. Vale Grande. Pra Edmundo. É Joaquim do Rolo, É Pedro de Zezé mesmo, Joaquim do Rolo. É isso mesmo. Pra 21. Pra Creuza. Pra Galego. O Bastião Caetano aqui também na roça, é Admiro. E pra vocês da rádio aí, Cardoso. E pra todo mundo que tá me ouvindo. Mas não, pensa que é Pedro lá da Mané Chiquinha, né? Não. É Pedrinho aqui Zezé lá da roça, aqui da roça. Beleza? Pra todo mundo aí, pra vocês aí, Cardoso. A música, Cardoso. Manda a música pra nós aí, manda a castela aí pra nós, Cardoso. Olha aqui de novo, Cardoso. É, Cardoso, esqueci de Patrícia. A Patrícia também, Cardoso. Pra Vá do Peixe. Viu, Cardoso? Pra Vá do Peixe. Ei, Vá do Peixe. Bora. Manda alto, Cardoso, que eu não sei ler, Cardoso. Lembra de nós, Cardoso. Lembra de mim que eu lembro de você, Cardoso. Só desventura,
0: minha alma reclama. 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Alô, alô, meu Brasil. Bom dia, meu Brasil. Bom dia, meu Brasil. Bom dia. Bom dia, meu povo. Bom dia, minha gente. Você que tá acordando, você que já acordou, você que tá ouvindo a Rádio Sucesso. Bom dia, meu povão. Bom dia, bom dia. Tá na sucesso.

São 5:30. Bom dia, Val, lá na Água Fria. Bom dia. Alô, meu povo, é hora de acordar. Negão Diniz, bom dia. 5:31. 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

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Olha a hora, Brasil, agora 5:41.

0: Oi, Brasil. É, Brasil. Bom dia, bom dia, bom dia, doutora Vilma. Alô, doutora Vilma. Doutora Vilma tá acordada. Ela tá acordada escutando o nosso programa. Ela, a minha querida Elzinha. Alô, Elzinha. Bom dia, doutora Mônica também, escutando o nosso programa. Ela que tá chegando em casa, né? Tá chegando em casa, tava em Bom Jesus da Lapa, lá no grande show do Pablo ontem, né? A doutora tava lá com a sua família, né? Com seus amigos, foram curtir o show do Pablo, uma vez que hoje é feriado na Bahia, uma vez que hoje é feriado na minha Bahia, 2 de julho, feriado na Bahia, independência da Bahia. Eita, meu povo. Bom dia, doutora Vilma. Bom dia, bom dia.
1: Bom dia, meu amigo Cardoso. Tudo bem? Como é que você tá?
0: Tudo jóia.
1: Mas, moço, Cardoso, tu não foi pro São Pedro da Lapa, não?
0: Fui, não.
1: Pois foi Pablo da Rocha. Rapaz, aquele cara canta demais.
0: Canta muito, canta muito.
1: O cara
0: muito.
1: Canta, parece que tá conversando.
0: É.
1: É o
0: Pablo é sensacional.
1: O cantor mais afinado do Brasil hoje é ele.
0: É, Pablo é sensacional.
1: Lindo show dele. Que show, hein?
0: É, e o cara.
1: Showzaço.
0: O cara é muito humilde.
1: Ouvindo você
0: também.
1: Aqui, hein?
0: Valeu.
1: Bom dia.
0: Bom dia, bom dia. Bom dia, bom dia. Bom dia, doutora Vilma. Doutora Vilma que tá aí escutando o programa. Já chegou em casa, agora é só descansar. Afinal, hoje é feriado. Hoje é feriado da independência da Bahia, 2 de julho. 2 de julho. 2 de julho, independência da Bahia. E a doutora tava lá curtindo o show do Pablo. Pablo é uma figura sensacional. Pablo é um grande cantor e o homem canta demais. E além de tudo, é um cara muito simples, um cara que realmente cai na graça do povo, né? Cai na graça, isso é importante. São 5h44. Oi, Brasil. Bom dia.

Agora 5h48 na Sucesso. Você que ontem foi no show do Pablo, certamente tá ouvindo a rádio e tá já sentindo saudade. Já tá sentindo saudade do show do Pablo ontem no São Pedro da Lapa. Agora 5h48 Brasil. Bom dia.

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2: Olha, Brasil, bom dia, meu povão. Olha, são 6 horas em ponto. 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Oi, Brasil!
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0: Brasil, bom dia. Bom dia, meu povão. Bom dia. Como é que tá você? Eu tô por cá. Eu sei. Onde é que você tá? Alô, Bigodão. Alô, Bigodão. Bigodão é o galegão. Bigodão mentiroso. Bom dia, Bigodão mentiroso. Como é que tá você, Bigodão? Você tá bom? E aí? E as novidades aí, Bigodão? Bigodão vai tá meio devagar. Tá pensando pra falar, Bigodão? Bigodão tá pensando pra falar. Fala, Bigodão. Fala.
1: Bom dia, minha Bahia. Bom dia, meu povo. Bom dia, Serra do Ramalho. Oh, saudade, Serra do Ramalho. Oh, Cardoso. Dá um alô pros meus amigos aí, Serra do Ramalho.
0: É brincadeira.
1: Laeção.
0: E você tá onde, rapaz?
1: Laeção, Tacaçoal, Pulgazão, Dona Zilda, Dona Cida, mulher de Laeste, Pau da Água, Cibolinha, Socorrista nos hospitais. Tô com saudade. Tô aqui em Assunção, no Paraguai, assistindo a Copa. Só vou estar aí no final da Copa. Um abraço a todos. Seja todo mundo feliz. Graças a Deus, tudo na paz aqui. Falou, Cardoso, que Deus abençoe a todos.
0: É brincadeira, rapaz, esse Bigodão. Tá vendo aí, Laerte? Onde é que tá o homem? É ele que tá dizendo que tá no Paraguai. Ele que tá dizendo, você sabe como é que ele é. É Bigodão, pra mentir com a Bigodão aí, não tem dois não. Bigodão é terrível, vou te falar. Bom dia, Bigodão, bom dia. Bom dia, Bebeto, Manda áudio, Bebeto,
2: Bom dia, meu amigo Cardoso. Bom dia, ouvintes da Sucesso FM. Tá na Sucesso, tá na boa. Amigo Bebeto Agrovila 3, diretamente da caminhada diária. Um dia abençoado aí para todos os ouvintes da Sucesso, aqueles que vão trabalhar um bom trabalho, aqueles que vão descansar um bom descanso. Que tenha todos um dia abençoado aí, cheio de paz, prosperidade, tudo de bom. Feriado 2 de julho, né? Na Praça da Bahia.
0: Feriado.
2: Que Deus ilumine todos nós. Tá na Sucesso, tá na boa. Gravar áudio Cardoso que eu não sei ler.
0: Hoje é feriado. Feriado na Bahia, independência da Bahia. O Brasil nasceu aqui. Alô, alô, meu povão. Rapaz, independência da Bahia, 2 de julho. Dona Solange, bom dia. Bom dia, marido de Fátima. Bom dia, Negão Diniz. Bom dia, Marlene. Tudo bem, Marlene?
3: Bom dia, Cardoso. Que Deus abençoe o nosso dia.
0: Amém. Quero
3: mandar um bom dia aí para todos da Gravilha, da Gravilha 5, seu João, Natan, Lita, todo morador da Gravilha 5, todo morador do Pambu, minha prima, todo morador da Barrinha, da Fechadinha, para Alfredo, meu primo, na batalha, e para minha afiada na 10, para todos aí da Gravilha 4, e todos Grauvilhense, e que Deus abençoe o nosso dia. Bom dia pra todos. Fica com Deus. Um abraço pra Marinalva, na Grauvilha 2. Pra todos. Fica com todos com Deus. Bom dia.
0: Bom dia. Minha querida Marlene. Marlene lá na 2. E Marleninha lá na 12. Márcio e Jéssica, Nicolas, Yasmin e Arthur. Oi, Brasil!
4: Olá, Cardoso, bom dia, Cardoso. Como é que tá? Tudo bem, Cardoso?
0: Tudo jóia!
4: Tudo na paz. Salgador, meu brother.
0: Bom dia. Negão, negão velho, negão Dinei está aí ligado na sucesso. Negão Dinei está aí ligado na sucesso. Bom dia, negão Dinei. Bom dia, Cebolinha. Bom dia, Cebolinha, categoria. Bora, Cebolinha, acorda.
5: Bom dia, senhor. Tudo bem? Tudo na paz, em nome de Jesus. Bom dia para todos os ouvintes, bom dia para toda a minha família. Bom dia para Raimundão do Leite, para Suzano, a Cris do Taquari, para Mané da Mata, Márcio do Rio, a galera toda da 22. Bom dia para a Coca, bom dia para a Ida Bicicleta, bom dia para o Galão, Pé da Rara.
0: Pé da Rara.
5: Bom dia para a Tiani, valeu? Beleza? Estamos o Zereca Maluciano aí, né, Caba? Com a gente pensa nisso, não tem na programação, né? Passou uma massa aí, né? Escutei agora, hein? Estou ligado aqui, viu? Beleza? Está na sucesso, está na boa. Estou por cá, viu? Peço uma música aí pra oferecer pra todos os ouvintes aí da Rádio Sucesso. Está na sucesso, está aqui, está na boa. Beleza?
0: Beleza.
5: E Terra Seca também, viu? Um abraço pra Terra Seca aí também. Valeu? Fui.
0: Valeu, valeu, valeu, valeu, valeu. Valeu, Cebolinha, valeu, Cebolinha. Tá na sucesso, tá na boa, João. Bom dia, João. Bom dia, João. Bom dia, João. João Batista. No Bela Vista, minha amiga Leu Lucena. Eita, é a Leu Lucena e Clarinha. Manda um abraço aí pra Antônio do Tabuleiro, Antônio do Tabuleiro e Dona Francisca e Orozino, Orozino, que são os vizinhos do meu amigo João Batista aí, João Pé da Cara. Orozino, é, Orozino, né, João? Orozino, Dona Francisca e Tonho do Tabuleiro. Um abraço a vocês aí, todos vocês aí. Tá na sucesso. Só é, tá na sucesso, tá na boa. Ronaldo, Ronaldo lá na 11. Ronaldo na 11. Valeu, Ronaldo. Doril, Doril. Rogério, bom dia, Rogério, bom dia, Doril. Bom dia, meu povo da 8. Todo o povo da 8. Inclusive o Belzão aí. Belzão na 8, bom dia, Belzão. Bom dia, Wanda. Bom dia, Nilvinha. Bom dia, meu povo da Agrovila 8. Todo o povo da 8 aí escutando nosso programa. Me fala onde é que tá doendo. 6:18 agora. Alô, Brasil. Cimada Boca da Vereda.
6: Bom dia, sucesso. Bom dia, Cardoso. Bom dia a todos os amigos, Cardoso. Bom dia pra Cocó na Brasileira.
0: Cocó.
6: Nosso amigo Duda Vaqueira, na Vila 8. Morador de Traulei, todos os todos os amigos. Nosso amigo Alfredinho aqui no Pambune. Olha a hora, cheguei em casa. Vamos descansar um pouquinho.
0: Pegando do show
6: pra
0: também.
6: Você também, Cardoso. Boa noite, né? Fui levar o pessoal pra festa. Vou lá, cheguei agora, 6 horas.
0: Rapaz.
6: Bom dia pra todos.
0: Chegando do show também. Vamos ver. O povo tá chegando de Bom Jesus da Lapa, do São Pedro. É, galera, se mata da Boca da Vereda. Foi levar o povo lá. Muita gente foi curtir o show do Pablo, que é um fenômeno. Pablo, o povo gosta demais do Pablo. E o Cimar da Boca da Vereda foi lá levando o povo lá do Pambu. É, do Alto Paraíso, Pambu, fechadinho, aquela região, Boca da Vereda. Ô Rosângela, bom dia, Rosângela da 5, bom dia, Rosângela. Bom dia, Rosângela. Bom dia, Netão de Brasília. Bom dia, Netão de Brasília. Bom dia, Suzane. Bom dia, César. Bom dia, Sandra. Bom dia, Sueli. E bom dia, Dona Nina e seu Abílio. Bom dia, Robson e Marlene. É, Marlene. Bom dia.
7: Robson. Robson tá ligado. E Mari. Robson e Mari. Casal Raiz, escutando a Sucesso. Bom dia, Tony Rufião. Bom dia, Tony Rufião. Bom dia. Bom dia, compadre Tony da Água. Bom dia, compadre Tony da Água. Bom dia. Bom dia, Elba Nassete e Cido Russo. Bom dia, Elba e Cido Russo. Bom dia, Valdilene, no Morrinho. Morrinho, município de Serra Dourada. Valdilene. Bom dia, Patrícia. Bom dia, Patrícia. Bom dia, Dona Nu. Bom dia, Dona Nu. Dona Nu, lembra de mim para eu lembrar de você, Dona Nu. Bom dia, Dona Nu. Um grande abraço. Bom dia, bom dia. Tá na Sucesso, tá na boa. Vem comigo, meu Brasil. Vem comigo, meu Brasil. Bom dia. Cocó da Brasileira. Bom dia, Cocó. Cocó da Brasileira.
8: Bom dia, Cardoso. Bom dia. Tô por cá, Cardoso. E você onde é que tá?
7: Eu tô por cá.
8: Mandar áudio que eu não sei ler. Lembra de mim pra me lembrar de você. Tá na Sucesso, tá na boa. Manda uma música aí, Cardoso. Vou mandar um alô aqui pra Valmida 1, Cima da Boca da Vereda, Nina do Brejão Sino, Cinelândia da Lapa, a Seria da Lapa, né? Aninha Macedo, Irani Silva,
7: Aninha Macedo,
8: Ana Leles, Maria Lúcia, grupo, essa turma toda aí, Tim da Brauna, e Daía, beleza? Manda áudio que não se lê. Tô no Sucesso, tá na boa. Toca música aí, Cardoso, Leandro Leonardo, Temporal de Amor.
7: Tá na Sucesso.
8: Deus abençoe nosso dia.
7: Tá na Sucesso, tá na boa. Tá na Sucesso, tá na boa. Bom dia, meu Brasil. Bom dia, meu Brasil. Alô, Bodô. Bom dia, Bodô. Um abraço, minha amiga Bodô. Bom dia. Bom dia, Delmir da 10. Bom dia, Delmir da 10. Aquele abraço, Delmir, bom dia. Bom dia, Luciene Lucena. Luciene Lucena, que fez aniversário essa semana. Luciene Lucena, ligada, Jefferson Rosendo, Liz Gabi e José Henrique. Um abraço, minha gente. Galeguinho da Ambulância. Bom dia, Galeguinho da Ambulância, lá na 22. Alô, Galeguinho da Ambulância, na 22. Alô, Lucinalva, em Cana Brava dos Farias. Lucinalva, em Cana Brava dos Farias e Igaporã. Alô, Vaqueirão do Rio da Rã. Vaqueirão do Rio da Rã, bom dia, Vaqueirão do Rio da Rã. Bom dia, Pé Vermelho no Paraná. Aparecido de Jesus é o Pé Vermelho no Paraná. Bom dia, Flávia. Flávia Brito, bom dia, Flávia Brito. Bom dia, Dona Nu. Bom dia, Dona Nu.
9: Bom dia, Cardoso, bom dia. Tô te ouvindo, viu? Lembra de mim pra eu lembrar de você. Lembra de mim pra eu não esquecer de você, tá bom? Dá um alô aí pra todos os ouvintes aqui de Serra do Ramalho, tá? Tá legal?
7: Tá legal.
9: Parabéns, tchau, Cardoso. Tudo. Deus abençoe o nosso dia.
7: Amém. Independência da Bahia, feriado. Feriado na Bahia. Feriado na Bahia. Alô, Ana Cristina, manda áudio, Ana Cristina. Tom de Ducha, Rock da Paz. Todos na sintonia. Passos, Palmas, Boa Vista. Eita, manda áudio, meu Brasil. Já já eu tô de volta. 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
14: Olá, meus irmãos. Olá, minhas irmãs. Está entrando no ar o programa O Imperador dos Orixás. Agora, se você é uma pessoa que tem escutado o meu programa, o programa O Imperador dos Orixás, e ainda não veio falar comigo aqui no meu gabinete, aqui no Império dos Orixás, que está montado aqui na sua região, é onde que eu estou atendendo, não perca tempo. Perca não, irmão. Não perca não, irmão. Venha logo falar comigo. Venha logo. Venha me procurar. Venha falar comigo. Venha me relatar o seu problema. Venha me dizer o porquê que a sua vida não está indo para frente. Eu estou aqui pronto para dizer para você o porquê que a tua vida anda destruída, anda de cabeça para baixo. Se você escuta o programa, ainda não criou coragem, crie coragem e venha falar comigo, que eu estou pronto para resolver o seu problema. Se você tem uma doença misteriosa, já gastou o que tem, o que não tem, a sua casa parece mais uma farmácia de tanto medicamento, muitas das vezes tem mais remédio dentro da sua casa do que a própria alimentação, venha falar comigo. Venha falar comigo se você é uma pessoa que anda depressiva, perturbada, se você tem um parente no vício do álcool, no vício da bebedeira, um filho doente, um filho beberrão, que quando bebe fica brabo, fica ignorante, bruto, brigão, ou muitas das vezes também quando bebe fica manso, quieto, no lugar, você me entendeu? Mas que você tá vendo se acabar, você tá vendo ele dar uma cirrose, dar uma pancreatite, você me compreendeu? Se acabar com uma gastrite, com uma úlcera, você tá vendo que a bebida tá fazendo ele ficar daquele jeito que você olha pra cara com todas as desculpas, você olha pra cara do seu filho, da sua filha, ou daquele amigo, daquele parente, daquele sobrinho, daquele esposo, daquela esposa, você olha pra cara dele, pro corpo dele, você fala, meu Deus, meu filho era tão bonito, meu filho era um homem corado, tão sadio, forte, a minha filha era uma mulher tão bonita, o meu esposo era um homem tão bonito, a minha mulher era uma mulher tão bonita, e olha a situação que ele tá, já tá com um semblante todo, como se fala, como as pessoas dizem, tá com um semblante de beberrão, de pé inchado, como fala, o pessoal diz, entendeu? Já não banha mais, já anda fedendo, você me compreendeu? Venha falar comigo. Não precisa trazer ela, não. Não precisa trazer essa pessoa. Basta você me trazer um par de roupa dela, ou então uma fotografia dessa pessoa, e através do nome dela aqui, nós vamos olhar se essa bebida é uma bebida que ela tá bebendo normal, se é uma bebida que foi colocada. Venha falar comigo, que muitas das vezes, amigo, Tem pessoas que vivia bem, tinha um relacionamento bem, aí ele se separa, ela se separa, entra no mundo da bebida, das drogas, se acaba, eu tô aqui pronto pra resolver. Eu falo assim porque tem várias famílias se destruindo por causa do vício das drogas, por causa do vício das químicas, por causa do vício da bebida. Você entendeu? E se você está se destruindo por causa de um desses vícios, sua família está sendo destruída, você é aquela mãe que o seu filho sai e você não, seu filho sai e você não consegue dormir enquanto ele não chega, preocupado, você está vendo seu filho, sua filha andando com maus amizades, você não consegue tirar daquela mão a amizade, você fala, você dá conselho, e quanto mais você fala com seu filho, com a sua filha, com aquele parente, você vai falar, ele diz que você é um velho bobo, que você é uma velha boba, que você é chato, que deixa ele, que ele tem que cuidar da vida dele, que não se preocupa, e você não consegue, venha falar comigo, a gente resolve esse seu problema, a gente acaba com esse problema. Venha falar comigo, maninha. Venha falar comigo, paiinho. Venha cá, meu irmão, falar comigo que eu tô pronto pra resolver o seu problema. Eu sou o imperador dos orixás. Estou preparado espiritualmente pra resolver qualquer demanda. Eu estou pronto. Faço e desfaço qualquer tipo de trabalho espiritual, se for necessário. Aqui você vai vir falar comigo, vai me relatar o seu problema. Eu vou lhe dizer onde tá o embaraço da sua vida. Vou jogar os búzios. Vou jogar as cartas de tarô, vamos abrir, você vai enxergar o seu mal, você me entendeu? Agora, venha falar comigo, você que tá me escutando agora, eu tô atendendo aqui, ó, inclusive agora eu tô te aguardando, eu tô aqui, ó, dentro da cidade, eu tô aqui agora, eu tô aqui sentado aqui na frente, você me compreendeu? Eu tô aqui sentado, aguardando você, você pode vir. 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Você entendeu? 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Aquelas pessoas que têm agenda marcada comigo, a consulta marcada, às vezes... Você que tá me ouvindo, você chegou lá, você tá esperando pra ser atendido. Aquela pessoa chegou, passei ela na sua frente, é porque ela tava com uma consulta agendada. Então eu espero que você me entenda, tá certo? E tenha paciência, espere também pra ser atendido, que logo em breve eu te atenderei. 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Agora, por mais complicado que seja o seu problema, eu estou pronto para resolver. Você é comerciante, tua loja não está vendendo, quer abrir as portas? Venha falar comigo. Você é plantador na região, você me compreendeu? Planta, mas tá tendo prejuízo, você entendeu? Venha falar comigo. Os insetos tá matando sua agricultura, venha falar comigo. Tem um animal morrendo no teu pasto, você me compreendeu? Picado por uma cobra, por alguma coisa, venha falar comigo. Tem um problema? Eu vou na sua fazenda, eu vou na sua terra, eu vou na sua chácara, eu vou na sua casa também. Você pode me ligar, que eu vou também, viu? Eu vou dentro da sua casa, vou nas suas terras, for preciso, eu vou, você me compreendeu? E resolvo, e tiro e te mostro o que tem lá dentro também, viu? Você tem um parente, uma pessoa, ele tá enfermo, mas não dá pra trazer, não dá pra trazê-la até a mim, muitas das vezes, traga uma roupa dele, não dá pra trazer uma roupa, preciso de ver ele, eu vou até as suas terras, eu vou até a sua casa também, viu? Eu vou até a sua casa, eu me desloco aqui do meu gabinete e vou até a sua casa, certo? Eu tô aqui pronto pra resolver o seu problema. Agora venha falar comigo. Agora só te peço uma coisa, meu irmão e minha irmã, quando vim falar comigo, não vem aqui achando que eu vou adivinhar a sua vida, certo? Eu não sou adivinhão, quero deixar bem claro, eu não sou adivinhão, eu sou médium, eu sou espírito, é diferente. Aqui você vai chegar, vai me contar o seu problema, vai me dizer o que você quer resolver e aqui eu vou lhe falar o que é preciso de você fazer para resolver o seu problema. Se o seu problema for um problema amoroso, sentimental, eu tô aqui pronto para resolver. Se for um problema de inveja, eu vou tirar, eu vou quebrar todos os mal, todas as correntes negativas que esteja amarrando, acorrentando a sua vida espiritual. Você é daquele que deita para dormir e não dorme, dentro de casa é brigas e discussão, já não tem mais um prazer sexual com a tua esposa, já não tem mais um desejo de homem para sua mulher, já não tem mais um desejo de mulher para teu homem, você me compreendeu? Ele te encosta, você sente agonia, ela te encosta, você sente agonia, tá querendo se separar, sua vida tá de cabeça para baixo, venha falar comigo. Antes de fazer alguma besteira, venha falar comigo, porque seu problema pode ser macumba, pode ser olho grande, pode ser inveja, alguém fizer algum mal pra você. Eu digo inveja porque tem pessoas que quando eu falo aqui, às vezes ele não acredita. Mas o olho grande era uma praga tão ruim que eu vou te dar um exemplo. Às vezes você é comerciante dentro de uma cidade, você me compreendeu? Como qualquer cidade aqui na região. Vou te dar um exemplo. Vou dar um exemplo pra você que é comerciante. Você é comerciante dentro de um mercado. Vamos botar que você tem um mercado, uma loja. O olho grande é uma praga tão ruim que ele entra dentro daquela loja sua, dentro daquele comércio seu, ele olha e fala, nossa, compadre, nossa, mas tua loja tá lotada, hein? Teu mercado tá farturado, hein? Cheio de mercadoria. Nossa, compadre, sua loja tá vendendo bem, seu mercado tá vendendo bem. Compadre, eu não vou te mentir não, viu? Se o meu mercado ou minha loja tivesse igual a sua, eu não tava passando pelas dificuldades que eu tô passando, não. Parabéns, viu, compadre? Você tá enricando com essa loja, com esse mercado seu. Ele vira as costas e vai embora. Sabe o que acontece com você, comerciante? Sabe o que acontece com você, meu amigo? O seu mercado... É verdade o que eu tô dizendo. Você sabe que é verdade. Sabe que eu tô sendo sincero. O seu mercado, a sua loja que vendia bem... É, dentro de 10, 15 dias, sua clientela acaba. Sua loja para de vender, vai parando de vender aos pouquinhos. Daí a pouco, você não dá conta de pagar nem os funcionários. Até os funcionários você tem que mandar embora. Daí a pouco, você tá trabalhando para pagar a conta. E mal tá dando conta de pagar a conta. Daí a pouco, tua loja fecha, teu comércio fecha, teu mercado fecha. Sabe o que é isso? A força daquela pessoa, do olho grande que entrou dentro do seu mercado e disse que a tua loja estava vendendo bem, que teu mercado estava vendendo bem, que a tua loja estava lotada, estava farturenta e que a dele estava vazia e que se ele vendesse do jeito que você vende, ele estava bem, não estava endividado, ele te desejou mal. O olho grande funciona assim. Agora diz pra mim que é mentira. Fala pra mim que é mentira, companheiro. É verdade. E se você é uma pessoa que tem passado por isso, por essas dificuldades, o olho grande tem entrado dentro do que é teu, dentro da sua casa, dentro do teu comércio, na sua vida, porque o olho grande ele funciona tudo quanto é jeito, não é só na sua loja, não é só no seu comércio, não é só nas suas terras, não é só na sua casa, é de tudo quanto é maneira. Se você tem passado por isso, venha falar comigo, vem agora. Eu disse agora aqui, ó. 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Eu tô agora te aguardando. 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Mas pode chegar mais cedo um pouco, que eu atendo por ordem de chegada também. O primeiro a chegar é o primeiro a falar comigo, o segundo é o segundo. Eu vou atendendo por ordem de chegada, você me entendeu? Então não adianta você chegar aqui e falar, ah, eu quero falar com você agora, não. Pode chegar, não, eu vou te pagar 10 mil na sua consulta, 20 mil, 50 mil na sua consulta. 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Você me compreendeu? 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Chegou pro segundo, é o segundo. Não interessa se você é o mais pobre ou o mais rico da cidade, certo? Então vou te atender por ordem de chegada. 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Assim por em diante. E espero que as outras pessoas tenham compreensão. Agora, tem um problema sentimental, sua vida não tá dando certo, nada que você tá fazendo tá dando certo. Venha falar comigo agora, eu tô aqui te aguardando. Tudo que é teu tá indo de águas abaixo, tá amarrado, tua vida tá de cabeça pra baixo, tá sofrendo, tá doente. Vem agora falar comigo aqui no hotel aonde eu tô atendendo, certo? Tá chegando o horário das orações, tá chegando o final do programa, mas não acaba o programa, ele ainda continua, certo? Então, se você tem uma doença, um problema de insônia, uma depressão, uma dor pelo corpo, vá na sua geladeira agora, pega um copo com água, coloca ao lado do seu rádio, ou pega uma garrafa d'água, coloca ao lado do seu rádio. Quando terminar esta oração, você pega essa água, beba essa água ou lave aquela localidade que você está com aquela dor, com aquela enfermidade, que eu te garanto que você vai ficar curado em nome de Deus, porque vamos orar e abençoar esta água e ungir esta água na graça de Deus. Vamos orar comigo agora, e quando terminar de orar, certo? Meu irmão, minha irmã, aleluias, pega esta água e beba em nome de Deus para que você possa ficar curado. Vamos orar comigo agora neste momento, comigo, o imperador dos orixás, Padrinho José.
15: Salmo 96. Oração poderosa para acabar com as brigas na família e ter paz. Cantem ao Senhor um novo cântico. Cantem ao Senhor todos os habitantes da terra. Cantem ao Senhor, bendigam o seu nome, cada dia proclamem a sua salvação. Anunciem a sua glória entre as nações, seus feitos maravilhosos entre todos os povos. Porque o Senhor é grande e digno de todo louvor, mais temível do que todos os deuses. Todos os deuses das nações não passam de ídolos, mas o Senhor fez os céus. Majestade e esplendor estão diante dele, poder e dignidade no seu santuário. Deem ao Senhor, ó famílias das nações, deem ao Senhor glória e força. Deem ao Senhor a glória devida ao seu nome, e entrem nos seus átrios trazendo ofertas. Adorem ao Senhor no esplendor da sua santidade. Tremam diante dele todos os habitantes da terra. Digam entre as nações: o Senhor reina. Por isso firme está o mundo, e não se abalará, e ele julgará os povos com justiça. Regozijem-se os céus e exulte a terra. Ressoe o mar e tudo o que nele existe. Regozijem-se os campos e tudo o que neles há. Cantem de alegria todas as árvores da floresta. Cantem diante do Senhor, porque ele vem, vem julgar a terra. Julgará o mundo com justiça e os povos com a sua fidelidade.
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1: A hora da verdade. A sua carta está no ar. A partir de agora, no programa A Carta do Ouvinte. A carta que foi enviada ao programa O Imperador dos Orixás. Ouça atentamente o que diz a carta. Olá, quem nos escreve hoje é o Pedro Canceriano Enrustido. Imperador dos Orixás, bom dia. Preciso de sua ajuda, Imperador. Eu namoro um rapaz e ele não sabe que eu sou travesti. Eu sou alto, tenho longos cabelos negros e cuido muito bem do meu corpo. Pareço até uma mulher, só que eu sou homem. Me apaixonei por esse rapaz pisciano e começamos a namorar. Mas ele nem imagina que eu sou homem, Imperador dos Orixás. Portanto, me ajude. Acho que ele é o amor da minha vida e eu não quero nem pensar em perdê-lo. Assinado Pedro, um canceriano enrustido. A resposta amiga do Imperador dos Orixás da Carta do Ouvinte. Ouça atentamente o que o Imperador respondeu ao jogar os seus búzios. Olha, meu caro amigo ou amiga Pedro, vai ser complicado manter o relacionamento, pois você não conseguirá esconder a verdade por muito tempo. Mais dias, menos dias, você será desmascarado. Então, talvez seja melhor abrir o jogo logo, antes que ele descubra por outras pessoas. Se é que existe alguma mínima chance de não perdê-lo, acredito eu que seja contando a verdade. Mas acho muito difícil ele continuar, a não ser que ele também seja do ramo e esteja escondendo o jogo também. Entre Câncer e Peixes, sempre existe muita harmonia. Mas no seu caso, existem outros fatores que podem estragar tudo, você concorda? A sua cartinha, eu estou colocando em minha corrente de fé, em minha corrente de proteção espiritual. Boa sorte. 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

0: Alô, meu Brasil, bom dia. Bom dia, meu povão. É hora de acordar, é hora de pular da cama e vamos cuidar, Brasil. Mandar o nosso abraço para o nosso amigo que tá ligado na Sucesso, o Tonho da Gata, já tá no lote. Alô, Tonho da Gata, um abraço. Márcio do Rio também tá ligado. Bom dia, Márcio do Rio, meu brother. Nazaré Língua de Fogo, bom dia, Nazaré Língua de Fogo. Bom dia, Valmir Locutor. Bom dia, Valmir Locutor, bom dia. Bom dia, professora Hélia. Bom dia, professora Hélia. Bom dia, Valdilene. Bom dia, Valdilene, no Morrinho. Morrinho, município de Serra Dourada. Bom dia, Matildes. Bom dia, Matildes. Bom dia, Matildes, na Baixada. Bom dia, Dalva, Dalva Cardoso, na 10. Bom dia, Dalva Cardoso, na 10. Bom dia, Edmundo. Bom dia, Edmundo. E bom dia, Graça, em Sítio do Mato. Bom dia, Graça, em Sítio do Mato. Bom dia, Creuza do Taquari. Creuzinha do Taquari. Bom dia, Creuzinha do Taquari. Bom dia.
1: Bom dia, Cardoso. Bom dia, Cardoso. E aí, Cardoso, é quinta-feira, né? Hoje é quinta-feira, abençoada para todos nós. Manda um alô aí para Creuza, minha xará, na 17. A outra Creuza, é duas Creuzas aí, na 17. A Vãozinha, mais Barrinha aí na 17. É, Regina, prima do meu marido, lá na 17, mais o esposo, com os filhos. A filha de Joaquim Rodrigues, para Maura, mais João, lá na 17. Cebolinha, família. É, Neto, bora, Neto, correr atrás desse papel que tá na hora, Neto. Vamos correr, Neto, quando tá cedo, Neto. E seu Zelito Vaqueiro. Pra Manuel da Mata. Vamos, Manuel da Mata. Vamos, Manuel da Mata. E família aí. E pra Tafuião também, viu? E pra Catuce, nossa amiga. E as meninas lá de seu Liro, que trabalham na loja. Que eu gosto muito daquelas meninas. Que Deus abençoe elas. Seu Liro, Dona Ruth, todo mundo lá, viu, Caduzo? Nossa família, quando fica lá mais aquelas meninas lá, ô, Cardoso, as meninas pedra de ouro para as meninas, viu? E que Deus dá muitos anos de vida para vocês, saúde, viu, Cardoso? Tá na sucesso, tá na boa, mandado, mandado pra você ler, mandado pra eu escutar, você de lá e de cá, mandado, não escutar, Cardoso. Fica com Deus e bom trabalho, que Deus te abençoe e vá nas duas irmãs e família. Fica com Deus. Na sucesso, tá na boa.
0: Tá na sucesso, tá na boa, minha amiga Creuza do Taquari. Bom dia, Creuza. Bom dia, Aguinaldo da Mata. Aguinaldo da Mata, bom dia, Aguinaldo da Mata, Itapevi. Bom dia, Aguinaldo lá de Santana, do Ponto Ideal, no Alto de Santana, também tá ligado. Bom dia. Bom dia, Val, manda áudio, Val. Manda áudio, Val. Manda áudio, Val. Eita, Val, viu? Alô, Serra do Ramalho, compadre Tonho da Água. Alô, compadre Tonho da Água.
2: Bom dia, compadre Cardoso. Como é que você está por aí? Eu tô por cá, viu, senhor?
0: Tô por cá.
2: Tô terminando aqui de tirar o leite. Pois é. Ontem estive lá na Nova, moço. Lá fiquei uma de 2 horas até umas 5 horas da tarde. Lá mais o nosso amigo Osodinho. Então, bom dia pra ele lá. Eu pensei que ele não assistiu o rádio, não. Mas é dos nossos também, gosta do nosso rádio.
0: Osvaldinho.
2: Manda um bom dia lá para Alfredo.
0: Alfredo.
2: Manda um bom Osvaldo dia.
0: Silva.
2: Seu Manuel da Mata. Mas o nosso amigo Rufião.
0: Rufião.
2: Manda um bom dia para NASA. Mais a Regina e Dona Elizabeth. E pro nosso querido lá, o. Não, a gente tem história de é terra seca mesmo, tem que ser terra seca. Porque por esse outro nome de Renildo aí, ele não entende, não.
0: Renildo.
2: Então manda um bom dia para ele lá. Na Dona Branca.
0: Renildo. Alô? Terra Seca.
2: Um bom dia, meu pai.
0: É Renildo Terra Seca. Alô, alô, meu povo. Alô, Lucinalva, em Cana Brava dos Farias. Bom dia, Lucinalva.
3: Bom dia, Cardoso. Tudo bem com você, Cardoso? Cardoso, quero mandar um alô para minha prima Adelaide, para Zé do Butão, pro Cebola, pro Alfredo e para todos na sintonia. E para você, Cardoso. Valeu, Cardoso.
0: Um abraço, Lucinalva. Tudo de bom, Lucinalva. Vaqueiro da Fazenda Brejim, bom dia, vaqueiro da Fazenda Brejim.
4: Bom dia, meu colega Cardoso.
1: Cuida, cuida, rampa lida. Olha, Gilbertinho. Olha, nego Gaitim, Vinícius. Jax. Bora, cuida, cuida, bora os meninos do curral dos bebos. Cuida, cuida, tu por cá. Chama, Cardo.
0: Mandar um abraço pra meu amigo Luciano e João Ligeirinho, Luciano da Van. É, Luciano aí da Kombi, Luciano do Gol Branco e Ligeirinho, João Ligeirinho. Bom dia, João Ligeirinho. Tá na sucesso, tá na boa. Aqui na sua sucesso, José Lázaro.
4: Bom dia, Cardoso. Tudo na paz de Deus, né, Cardoso? Boa parrada, vamos trabalhar. Vamos tomar café. Já fiz café agora, tô tomando um cafezinho com cuscuz. Um bom dia para todos que estão ouvindo a rádio. Sucesso. Valeu, Cardoso. Fique com Deus. Abraço para Lorena também, Lorena. E fique com Deus, Cardoso.
0: Abraço. É José Lázaro. Um abraço. Bom dia. Bom dia, Alfredo. Bom dia, Alfredo. Homem sem medo. Bom dia, Alfredo.
5: Bom dia, Cardoso. Como é que tá, Cardoso? Acorda, Nilzão. Acorda, Simar. Acorda, Reinaldo. Neto, Brasília. Nazaré, Beto, Creuzinha do Taquari, Lucinava dos Farias, Linda Caçamba, Dema no Rio, Besouro no Rio, Joba na Sete, Mané da Mata, Conda Mané da Mata, Compadre Tonho da Água, bora!
0: Bora, compadre Tonho da Água! Bora, compadre Tonho da Água! Vamos cuidar, compadre Tonho da Água! Vamos cuidar, compadre Tonho da Água. Bom dia. Bom dia, bom dia. Bom dia, Manuel da Mata. Bom dia, Manuel da Mata.
6: Bom dia, Cardoso. Bom dia, amigo serramalense. Bom dia. Aquele abraço a todos vocês. Cadê o Alfredo, o homem sem medo? Cadê o Cebolinha? Acorda, Cebola. Cadê o P? Bom dia, esse povo alegre agroviliense. Bom dia, um abraço a todos vocês. Tá na sucesso? Tá na boa. Aquele abraço.
0: Bom dia, Manuel da Mata. Bom dia, Valdilene. Valdilene. Lá em Morrinhos, município de Serra Dourada. Hoje é feriado. Alô, alô, Lucinalva, de Cana Brava dos Farias e Gaporã, Bahia. Hoje é feriado, Independência da Bahia. É feriado do nosso estado. Edilson, Edilson Dias, Brejo de São José. Edilson Dias, bom dia.
7: Bom dia, Cardoso, bom dia, Cardoso. Lembra de mim, manda lembrar de você, meu patrão, que comigo, com nós, o couro come a madeira deita.
0: Ouro come Cardoso, a madeira deita.
7: E aí, como é que tá por aí, Cardoso? Tá tudo bem por aqui? Graças a Deus, tá tudo bem. Vamos que vamos aqui com nós, o leite coia mais não azeda, Cardoso. Bom dia, Cardoso. Bom dia.
0: Bom dia. Patrão. Bom dia, Adilson Dias. Bom dia, Eliane. Bom dia, Lia. Eliane, lá na seis, bom dia. Bom dia, meu povão. Bom dia, dona Solange. Bom dia, dona Solange.
8: Oi, Cardoso. Bom dia. Que aula, hein, Cardoso? Sobre o 2 de julho, que bom. Parabéns, viu?
0: Obrigado.
8: Que Deus Obrigado. Abençoe cada um de nós. Oi, dona No, bom dia. Bom dia, Val, seu Ita. Lia da 14, oi Lia, bom dia minha irmã Nazaré, bom dia Suzane, bom dia Sueli, um bom dia a todos, que Deus continue abençoando, um bom feriado, um feliz 2 de julho, que Deus nos abençoe, Cardoso, um abraço.
0: Abraço, dona Solange, bom dia. Alô, meu povo. Alô, alô, minha gente. Bom dia. Olha a hora, o relógio está marcando 7h28. 7h28. Eita! Aqui na sua sucesso. Dona Vera, manda áudio, Dona Vera. Dona Vera, um abraço, Dona Vera. Manda áudio, Dona Vera. Cadê Djavan? Bom dia, Djavan. Bom dia, Djavan. Bom dia, Darcizim. Bom dia, Diva. Bom dia, Daísa. Bom dia, Djalma. Bom dia, Sabrina. Bom dia, todo mundo. Bom dia. Tá na sucesso? Tá na boa. É isto aí, Brasil.

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0: Brasil, bom dia, olha a hora. São 7h47. Tá na sucesso, tá na boa. Mandar abraço pra Edmundo, Railza, Vanessa, seu Neno, o seu Zeferino. Josefa Barbosa, bom dia. Cláudio Mecânico CSR, Zé Carlão, bom dia. Bom dia, meu Brasil. Aninha, bom dia, Aninha. Bom dia, Aninha. Meu amigo Tan, o velho Tan, bom dia, Tan. Um abraço, meu brother, bom dia. Olha a hora, 7h48. Alô, alô, meu Brasil. Bom dia, meu Brasil. Raimundão do Leite e Raimundão do Rio da Rã. Raimundão do Rio da Rã.
1: Dia, Cardoso. Quem tá falando aqui, eu aquilo que não me vi da Rã, rapaz. Bom dia, Cardoso. É só ouvir o programa já, moço. Bom dia. Dá um grito na Aldeci aí, na seta aí.
0: Aldeci.
1: Mais Magal aí.
0: Aldeci e Magal.
1: O chão da oito, mais dia, moço.
0: Bom abraço, dia. Abraço.
1: 1 milhão de Berto também aí, mano. Mas Arnaldão também. Bom dia, turma. Tudo bom?
0: Tudo jóia.
1: Também, Cardoso. Tô pro carro, bora, meu amigo. Meu amigo, pra luta.
0: Eita, meu Brasil. Bom dia, Raimundão. Bom dia, Heraldina.
2: Bom dia, Cardoso. Como é que você tá, Cardoso? Tá bem?
0: Tudo jóia.
2: Bom dia abençoado, Cardoso, para você, com toda a sua família. Um bom dia abençoado para todos os meus familiares, para meus amigos, para todos os ouvintes. Tchau, meu amigo. Fica com Deus.
0: Alô, meu Brasil. Bom dia, Nazaré. Linguinha de fogo, Nazaré, Nazaré, Nazaré.
3: Bom dia, pé da cara, bom dia, pé da cara, bom dia, pé da cara.
0: Bom dia.
3: Bom dia, pé da cara. Como é que você tá?
0: Eu tô, rapaz, por cá.
3: Você tá terrível. Não sei o que que eu vou fazer com você, mas não, velho.
0: Você tá terrível.
3: Você tá terrível. Eu tô sabendo de as coisas, rapaz.
0: Ai.
3: Toma cuidado na vida, rapaz.
0: Rapaz, você toma, como cuidado,
3: pois
0: você.
3: Quero mandar um abração. Pra todo mundo que estiver me ouvindo, todas minhas amigas e todos os meus amigos, tá bom? Por todo lugar. Por A4, por A8, por A5, por A6, por A9, tá bom? Por A12, por A22, por Ale, tá bom? E se der, velho, peça uma música aí pra mim, velho. Não pedi mais uma música pra você.
0: Oi, velho.
3: Essa música de Samuniz aí, a saudade dói.
0: Ah, Semuniz tá agora. Semuniz.
3: Muda a boca dura, namorador.
0: Rapaz, você para, rapaz, de ficar falando essas coisas, que você sabe que não é verdade. Você sabe que não é verdade isso, viu? Língua de fogo, língua de fogo. Você para com isso, língua de fogo. Como é que você fala um negócio desse comigo, língua de fogo? Elzenita, bom dia, Elzenita.
4: Bom dia, Cardoso. Tudo bem, Cardoso?
0: Bom dia.
4: Cardoso, passando aqui só pra pedir a próxima música, oferecer pra pessoal aí de Serra do Ramalho, pessoal da Agrovila 2, especialmente Betinho e Silvânia,

0: Enfim, para meus irmãos também. E para mim, Cardoso. Passa um musgão aí, a próxima música aí para nós. Tenha um bom dia, Cardoso. Um abraço.
1: Feliz abraço
0: para todos nós. Fica com Deus.
1: Alô, meu povo. Ô, Zenita, bom dia, Zenita. Maria da Lapa, bom dia.
2: Bom dia, Cardoso, bom dia. Tá tudo bem com você, Cardoso?
1: Tá tudo jóia.
2: Tudo bem, graças a Deus.
1: Tá uma beleza.
2: Que Deus te proteja, te dê um bom dia. Oferecer a próxima música aí, ó, pra todos que tá ouvindo o programa, tá?
1: Tá bom.
2: Um abraço pra você.
1: Abraço, tudo de bom. Eita, meu Brasil, bom dia, meu Brasil, bom dia, meu Brasil, bom dia, meu povão. Ah, pá, hoje todo dia o povo fala comigo, mas hoje o povo tá falando demais, hoje falou muito.
3: Manda áudio que eu não sei ler, manda áudio. Bom dia, meu colegado Cardoso, tô por cá, de onde é que tu tá? Bora agitar, bora correr atrás dos papéis, bora cuidar, né? Da água pro gado.
1: Vamos botar água pro gado.
3: Nós é assim, a madeira deita e o couro come. Manda áudio que eu não sei ler.
1: É isto aí.
4: E aí, Cardoso, bom dia, Cardoso. Tô aqui te ouvindo aqui, viu?
1: Vai levar.
4: Por isso é a música que vier a todos ouvindo, viu?
1: Bom dia. É isto aí.
4: Valeu.
5: Bom dia, Cardoso. Quero a música aí de Papinha de Ouro.
1: Tá na sucesso, tá na boa. Dona Vera, bom dia, Dona Vera, minha querida Dona Vera, bom dia.
6: Bom dia, Cardoso. E aí, tudo bem?
1: Tudo bem.
6: Feriadão, né?
1: Feriadão hoje.
6: Feriadão. Hoje, amanhã, final de semana.
1: Independência da Bahia.
6: Um feriadão bom. Jesus abençoe, viu?
1: Amém.
6: A todos vocês aí da rádio.
1: Tudo de bom.
6: Jesus lhe dê muita saúde, viu? Muita paz. Você continue assim, trabalhando firme e forte.
1: Obrigado.
6: Jesus abençoe, Cardoso.
1: Amém.
6: Tenha um bom dia.
1: Receba o nosso carinho, Dona Vera. Receba aí o nosso carinho, Dona Vera. Senhora de Javan, da Cizinho, todo mundo aí. É, Diva, Daísa e Sabrina, todo mundo e seu Raimundo, da Cizinho.
7: Bom dia, Cardoso. Bom dia a todos, Serra Malense. Bom dia pro meu mano, Manuel da Mata. Tamo por cá, Cardoso.
1: 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Aqui o programa não para.
8: Bom dia, Cardoso. Ótima quinta-feira pra nós. Que Deus proteja nós todos. Manda um beijo pra minha princesa Célia, com minhas duas netas e meu genro. Pra meu filho Neném, que tá tirando leite. Beijo, meu negão. Te amo. Que Nossa Senhora te proteja. Pra meu filho Sérgio na Lapa. Pra minha irmã na 20.

0: Cardoso.
1: Bom dia, Cardoso. Como é que tá, Cardoso?
0: Rapaz, que loucura é essa hoje?
1: Mandar um alô aqui pra galera da 21, pra todos meus amigos aqui da 21, todos os leiteiros aí. Tão na luta aí, essas horas. A galera aí na Grovilha 11, galera do Barreiro Grande, Joaquim do Rolo, Dona Rosângela. Alô pra meu amigo Rá do Peixe. Pra toda a galera do Serra do Ramai, Cardoso. Pra vocês aí na rádio. Bom dia a todos.
0: Abraço.
1: Deus abençoe.
0: Bom dia, bom dia.
2: Bom dia, bom dia com Deus e Maria. Que Deus abençoe nosso dia. E hoje, amanhã e sempre. Fala comigo, meu amigo Cardozão. Cardozão, você é o cara. Que Deus abençoe, Cardoso.
0: Amém.
2: Cardoso, deixa eu especial minha mãe querida lá no assentamento do Curral das Vagens, todos meus amigos, né? Minha alô, minha esposa, meus filhos, meus netos, todo mundo em São Raimundo. E hoje eu deixo uma alô pra minha sogra, Madalena, seus filhos, né? Falar de filho, tem dos caras, diz que vai falar, pra botar apelido em mim aí, Cardoso. Eu não tenho apelido, porque eu tô chamando ele de cuscuzão e amanhã bota o meu. É meus piados, diz que vai botar apelido em mim aí. Você fica atento, se quiser botar apelido, eu não tenho apelido, não. Ele é malandro. Tá com raiva que eu chamo amanhã bota o meu e amanhã cuscuzão. Mas é brincadeira, vai passar o tempo. Deixa uma alô especial, minha cunhada Demaura, né, que tá completando mais um ano de vida hoje. Ela mora em Barreira, Cardoso, e tá aqui, veio passear. Manda os parabéns pra ela aí, Demaura, minha cunhada. Que Deus abençoe, Carduzão, hoje, amanhã e sempre. Feliz aniversário para minha cunhada Demaura, que Deus abençoe ela, sua família. E deixa um alô aí toda a galera, né? Cadê Dindinho? Subiu, Dindinho não tá falando mais. Alô, Macetão, Macetão tá tirando leite aí. Que Deus abençoe, fica com Deus. Vou falar aqui muito para demorar. Então, Deus abençoe, bom dia para todos, eu vou trabalhar já, viu?
0: Valeu, meu brother, valeu, valeu. Um abraço, bom dia. Bom dia, bom dia, bom dia, bom dia, meu povo.
3: Bom dia. Oh, sabe quem tá aqui dançando? Santo Antônio Casamenteiro, você nem sabe. Nissinha Barreto Ferreira aqui, que ela barra meu quintal.
0: Nissinha.
3: E dançando aqui com a baixona ali que tá mesmo, viu?
0: Ah. Eita.
3: Um alô pra Pedro e a família dele, pra Solange, um abraço pra Sol, um abraço pra Dominga. Joselina aqui, toda a família, viu? Aqui da Água Fria.
0: Uhum.
3: Pra Nuno Barreiro Grande, pra Rufião, pra Creuza no Tacari, pra todo mundo, viu?
0: Uhum.
3: Viu? Pra todos que estiver ouvindo seu programa. Amiga, vem a boa no forró, que você vê como é que é, Nissinha. Fica aí.
0: É fraca,
3: um abraço
0: não.
3: Pra você e pra todos que estiver ouvindo seu programa. Tá?
0: Abraço,
3: vou
0: abraço.
3: Um cafezinho aqui.
0: Ah, certo.
3: Vem tomar cafezinho, vem.
0: Alô,
3: e pra meu esposo,
0: povo.
3: Ito. Eita. E pra todos da Gravilha 22, né?
0: Abraço.
3: Pra Gilberto, família.
0: Bom dia.
3: Pra todos, tá ouvindo
0: bom
3: seu
0: dia.
3: Programa, viu?
0: Bom dia.
3: Galeguinho, família. Todo mundo de São Raimundo. Um
0: bom
3: abraço.
0: Dia.
3: E
0: minha
3: doutora, um abraço bem caloroso pra elas, que é o maior abraço ela de pé, tá?
0: Tá certo.
3: Tchau.
0: Abraço pra Rosinha.
3: O Nava, ele fica com vergonha quando você fala essas coisas, viu, Nava? Ele tá com vergonha.
0: Tá na sucesso, tá na boa. Alô, Jorjão da Globo. Bom dia, Jorjão da Globo.
4: Bom dia, Cardoso. Chimarrão tá alegre, você de dinheiro. Vai até pro show de Pablo.
0: Recebeu
4: pagamento.
0: Ai, ai, ai, ai, ai, ai, ai. Valeu, velho Tão. Um abraço, velho Tão. Um abraço, meu brother.
5: Fala, velho. Tamo na fazenda. Tô de escutar a rádio sua aqui. Você na rádio, né, na verdade. Manda um alô aí pra Gilmar. Tá aqui na Fazenda Macedo, vai todo dia escuta sua rádio. Todo dia ele tá aqui, quando eu chego em Macedo ele tá aqui, escutando você.
0: Valeu, velho Tan, valeu, meu brother Tan. Ô, velho Tan, tá aí ligado na sucesso. Acabou o horário, foi? Meu Deus, acabou o horário. E é como eu digo sempre, segure firme na mão de Deus e meta o pé na estrada. Porque quem anda com Deus não pode ter medo de nada. E esse meu Deus que eu acredito piamente, ele que me guia, que me orienta, que me ilumina, que me segura, que me sustenta e que me trouxe até aqui, ele nunca, nunca, nunca, nunca vai me deixar cair. Um abraço, meu Brasil. Fiquem todos com Deus, que eu tô indo com ele. E amanhã com ele eu estarei de volta às 5 da manhã. Um beijo, gente, até amanhã, se Deus quiser. Meu amigo Paulo Preto e Dona Cissa, um grande abraço, Paulo Preto e Dona Cissa. Tudo de bom. Beijo, gente, até amanhã, se Deus quiser.
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4: Aqui ao meu lado está Xambinho, ele que aí representou o Luiz Gonzaga no cinema, né, Xambinho? E então, assim, todo mundo tem essa imagem quando te vê, já liga a Luiz Gonzaga. É como é pra você, depois de ter dado vida a Luiz Gonzaga no cinema e logo depois você dedicar sua carreira ao forró raiz. E qual é, assim, a maior... Como é que o legado que você quer deixar para esses jovens para não deixar morrer essa cultura dessa música nordestina?
5: Olha, primeiro é um presente de Deus, né? Viver da arte. E um presente maior, interpretar Luiz Gonzaga, né? Assim, eu agradeço a Deus todos os dias por essa oportunidade, né? Luiz Gonzaga é talvez o maior, né? A maior figura. Falar de forró e não lembrar de Luiz Gonzaga, eu acho que não existe, né? E no meio de 5 mil inscritos para ali para fazer o teste, me encontraram, né? E eu agarrei essa oportunidade com unhas e dentes, né? Toco sanfona desde os meus 6 anos de idade, sempre sonhei viver o que eu tô vivendo hoje, né? Que é tocar nos grandes palcos, né? E tocar aqui em Bom Jesus da Lapa. Mais um grande presente, né? A plateia. Você assistiu um pouco, o amigo assistiu um pouco do show, né? Todo mundo cantando, dançando. E o que eu fiquei impressionado foi com a quantidade de pais trazendo as crianças, né? Pra mostrar as músicas e as crianças cantando, né? Eu acho que esse é o grande legado que o Luiz Gonzaga deixou. É a questão dos seus discípulos, né? Temos aí milhares de sanfoneiros tocando a música de Luiz Gonzaga. E eu sou um dos discípulos.
4: E você, como discípulo, tem essa missão, né? De manter viva essa tradição, essa música, esse forró pé de serra. Assim como você cantou e emocionou toda aquela galera que tava ali embaixo. O pessoal cantava junto com você. Eu vi que você cantava um pouco e o pessoal completava toda a música ali.
5: Olha, hoje saiu Alceu Valença, saiu o Trio Nordestino, saiu o Jax do Pandeiro, saiu algumas versões também. É, saíram músicas autorais. Luiz Gonzaga, Dominguinhos, né? E eu acho que tem tudo a ver... São João, São Pedro, Santo Antônio. Eu até falei lá em cima do palco, pedindo encarecidamente para a juventude não largar a nossa mão, né? Não largar a mão do forró, né? E a gente toca forró um ano inteiro, gente. Lá no meu Instagram, toda semana eu entro para fazer uma live, para cantar uma música. Quem está assistindo aí que puder me seguir, que curtiu o nosso trabalho, eu agradeço de coração.
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0: bem? Bem-vindos, bem-vindas aqui ao Jornal da Bahia no Ar, aqui na Rede Metrópole de Rádio e Televisão, nessa data especial para todos nós, baianos e brasileiros, comemorando 2 de julho, a consolidação da independência do Brasil na Bahia. Bom dia, senhor Abraão de Brito Queiroz, Temer Magalhães.
1: Já não, pelo amor de Deus.
0: Mordomo de Melo Henrique Kers.
1: Não, mordomo não, velho, tá louco.
0: Mordomo contigo. Como é que você está, tudo bem?
1: Tudo bem, muito bem, bem, bem, um abraço pra você, pra Nardelli, pra todos os nossos ouvintes acompanhando a metrópole neste dia tão importante pra Bahia e pro Brasil, lembre-se disso, 2 de julho.
0: E 3505-5000
1: é o telefone, o WhatsApp para mensagem, para áudio e tudo mais.
0: 3505-5000. Nardelli Gomes da Faria Lima.
2: Bom dia, bom dia pra todos.
1: Aí ela fica toda da risada.
2: É, depende do ponto de vista. Depende do ponto,
0: ponto
2: porque a Faria
0: de vista
2: Lima anda
0: da elegância.
2: Ah, por favor, muito
0: entendeu?
2: Obrigada. Eu fico feliz.
0: Do escopo financeiro, você recebeu restituição do posto
2: parte?
0: De renda. Você estava toda feliz. O Pix bateu cedo.
2: Oh, meu Deus, o Pix que bateu na minha conta tá voando pela rua Faria Lima, assim, ninguém nem quer mais. bom dia pra todo o interior do estado, 2 de julho. Hoje, simbolicamente, Salvador é a capital do Brasil por ser o palco da consolidação da independência no nosso país pelas mãos do povo, uma festa popular.
0: Merecidamente.
2: O povo que mandou os portugueses embora.
0: Merecidamente, né? É, merecidamente.
2: Com a participação de mulheres muito importantes, como o Cazé está lembrando desde cedo.
0: Maria Quitéria, Angélica, Maria Filipa.
2: Isso.
0: Enfim. Agora, Nardelli, temos aí também de lembrar ao ouvinte telespectador que hoje também, 2 de julho, é dia do Jornal da Metrópole.
2: Uhum.
0: E você pode ter acesso, é só mandar seu zap, mandar no zap, como se fala, a palavra jornal, não é isso?
2: Exatamente. Manda pra gente, o nosso WhatsApp é o 3505-5000. Aí você abre uma conversa com a gente, digita jornal. Me enviou. No que enviou, pronto, num instante ele chega. E por falar em 2 de julho, nossas repórteres Camille Martinho e Duda Matos estão lá no Largo da Lapinha, na concentração, já entraram com a gente. A gente está na expectativa de que elas entrem de novo no ar para trazer o momento, o que está acontecendo lá. A gente já viu aí alguns trechos, entrevista também. E já já a gente vai colocá-las no ar de novo.
0: Políticos, no 2 de julho, já chegando, das devem estar lá tanto o governador do estado da Bahia, Jerônimo Rodrigues, quanto, claro, o prefeito Bruno Reis, já devem ter, como é que se fala, hasteado as bandeiras. Os caboclos, pelo horário, tenho a impressão que já saíram em direção também à Praça Municipal, onde ficam, e à tarde irão para o Campo Grande, onde se encerra a solenidade a partir das 5 horas, lá no Largo 2 de Julho, mais conhecido como Campo Grande. É um dia especial para a Bahia, é como eu falei agora há pouco, você que chega agora também no interior do estado, é um dia marcado também pela participação não só do povo, mas por políticos também que vão ver o retorno popular em forma de aplauso, de vaia, principalmente neste ano eleitoral. Lembrando que o presidente Lula não participará, depois de 4 anos participando da caminhada, por conta do tratamento que vem fazendo aí contra câncer de pele, está usando chapéu o tempo inteiro. Ontem participou da reabertura do Teatro Castro Alves. Mas, repito, outros políticos e muitos papagaios de pirata irão participar. Vamos ver o trânsito agora, são 8h09, direto da redação, a informação sobre o trânsito nesse momento aqui em Salvador.
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4: Muito bom dia para todos, uma ótima quinta-feira. Lembrando, por conta do 2 de julho, a gente tem mudanças no trânsito, mas o transporte público, tanto o metrô quanto o ônibus, tá funcionando normalmente. Só tem realmente aquelas mudanças clássicas no tráfego ali do cortejo. Engarrafamento no momento na Avenida Heitor Dias, na região ali do Comércio, na Estrada da Liberdade, na Ladeira da Soledade. Então, quem estiver passando por essa região vai encontrar um trânsito mais complicado. A Avenida Paralela está tranquila nos dois sentidos, tanto centro quanto sentido também Lauro de Freitas, mas bastante lentidão na Avenida Jequitaia, ali também na região do Oscar Pontes, onde fica a próxima linha internacional Travessias, e um pouquinho também de lentidão para quem está passando por Brotas na Avenida Dom João VI. Fico por aqui, Ana Clara Ferraz para a Rádio Metrópole.
0: Valeu, Ana Clara Ferraz, para a Rádio Metrópole, obrigado. 2 de julho, na trilha da Polícia Federal, no

0: Rio de Janeiro, hein? Tá aqui a informação, tá? Bacelar, Adilcinho e Pôncio são alvos de mandados de prisão da PF. A Polícia Federal cumpriu hoje mandados de prisão contra o ex-presidente da Assembleia Legislativa do Rio de Janeiro, Rodrigo Bacelar, o pastor Marcos Márcio Pôncio e o contraventor Adilson Oliveira Coutinho Filho, conhecido como Adilcinho. Marco Antônio Cabral, filho do ex-governador Sérgio Cabral, é alvo de buscas. A ação, minha gente, é a quinta fase da Operação Unha e Carne e foi autorizada pelo ministro Alexandre Moraes do Supremo Tribunal Federal. Na ação de hoje, policiais federais cumprem 3 mandados de prisão preventiva e 14 mandados de busca em endereços vinculados aos investigados no Rio de Janeiro, São João de Meriti, na Baixada Fluminense. Além disso, o STF determinou o sequestro de bens e valores até o montante de cerca de 22 milhões de reais. Essa operação é um desdobramento da investigação sobre o vazamento de informações sobre operações contra o Comando Vermelho. Ou seja, a Polícia Federal trabalhando aí no combate à ação de organizações, facções criminosas, a exemplo do Comando Vermelho. Lembrando que o PCC, né, foi alvo aí de operação orquestrada, digamos assim, sanções orquestradas pelo governo norte-americano. De acordo com a PF, essa nova fase da operação começou após a apreensão de listas em poder de Adilcinho, né? Indicar a existência de registros relacionados a supostos pagamentos indevidos, doações eleitorais e contabilidade vinculada à lavagem de capitais. Tá aí, então, 2 de julho no Rio, tá na trilha. Claro que nós não se comemora o 2 de julho, né? Eu tô só vinculando aí a PF. Trabalhando
1: ainda
0: lá.
1: Sobre isso, Cazé, a TV Globo apurou que pelo menos 20 políticos são investigados por receber mesada de Adilcinho. E aí, como você mencionou, existem esses 3 mandados de prisão. O pastor Márcio Pôncio já foi preso. Os outros 2 têm mandados de prisão contra eles. O Adilcinho, né, o contraventor, e o ex-deputado estadual Rodrigo Bacelar, do União Brasil, ex-presidente da Alerj, e também tem mandado contra o filho do ex-governador Sérgio Cabral, que também é ex-deputado federal, Marco Antônio Cabral, do Solidariedade.
0: O Rio de Janeiro é uma escola, né?
2: Rapaz, tá o pai.
0: O Rio de Janeiro é uma escola, né?
2: Tá o filho, tá o pai. Ave Maria, um negócio sério.
0: É uma escola, uma escola. Não. Mas vamos lá. Vamos continuar com o jornal, né?
1: Vamos sim. A gente parou aqui no filé do streaming. Para você que tá assistindo a gente, que tá vendo a gente tá aqui no Jornal Metrópole, saiu hoje, ou seja, acabou de sair. E no filé do streaming, Vitor Quirino, da nossa redação, ele que sempre gosta muito de cinema, entende tudo, e ele traz pra gente uma lista de sugestões pra gente não ficar lá muito tempo rolando no streaming sem saber o que é que vai assistir. Essa semana ele deu 5 estrelas, viu? 5 estrelas é raro, ele dá 4 estrelas, dá 3, mas essa semana um filme e uma série mereceram 5 estrelas de Quirino. O primeiro deles eu já vi, até falei aqui, que se chama As Ovelhas Detetives.
0: Ah, você falou desse filme, né?
1: Com Hugh Jackman, Emma Thompson. É um filme muito gostoso de assistir, super interessante, extremamente bem construído.
0: Infantil, né? Deve ser um filme infantil.
1: É um filme.
0: O nome As Ovelhas Detetives.
1: Pra todos. O filme reinventa, vou ler que ele fala aqui, tá no catálogo do Prime Video. As Ovelhas Detetives reinventa o gênero de mistério ao colocar um rebanho no papel de investigadores após um assassinato na fazenda. Tem Hugh Jackman, que faz participação, tem Emma Thompson, maravilhosa. O filme equilibra humor, suspense, constrói uma trama divertida e é muito bem feito. O outro que mereceu 5 estrelas é uma série, X-Men 97. Tá na Disney Plus, série, animação, ação e drama. 4 estrelas ele deu pra Avatar, o último Mestre do Ar, tá na Netflix.
0: O terceiro, né?
1: Série 2.
0: É uma série?
1: É série.
0: Ah, mas tá série agora, é?
1: Sabia. Esse não é o filme de Peter Jackson, não. Tá. É uma série, Avatar. Primeiro, tá. É outra coisa. E Nuremberg, que é filme, tá na Prime, drama e suspense. No baú de relíquias, ele buscou lá e tirou
0: filmaço.
1: Seven, os sete crimes capitais.
0: Esse filme é excelente. Esse filme é excelente.
1: Maravilhoso mesmo. David
0: Fincher, né? Excelente.
1: Morgan Freeman, realmente.
0: Aquela cena da caixa, não vou dar spoiler,
1: não,
0: né? Aquela cena da caixa é uma coisa
1: maravilhoso.
0: Assim, muito bem feita.
1: A laranjada da semana é o Primata. Não vá, não veja, não leia, não ouça, que é barril.
0: Um primata.
2: Homem primata.
1: É um chimpanzé, Abraão, infectado por raiva.
0: Abraão,
1: aterroriza uma família.
0: Você rola muito no streaming?
2: Ah, não, é muita confusão, poluição, Casé, que a gente acaba se perdendo, aí clica no que não deveria. Eu acho que essas dicas são importantes pra gente não perder tempo e ir direto ao assunto, entendeu? É muita coisa, e tem muita coisa ruim, viu?
0: Eu Nardelli, engraçado, Nardelli Abraão e ouvintes aí, eu realmente concordo. Às vezes eu ficava no silêncio da noite, digamos assim. Olha, eu ficava zapeando tanto e vendo tanto trailer, depois eu falei, puxa, já...
2: É verdade, você perde o tempo e fala assim, não vou assistir nenhum não.
0: Pronto. Eu até, por exemplo, até falei sobre isso aqui uma vez, quando tinha loja de, a de Gui Ferreira, por exemplo, né? A Video Hobby, né? Era bacana porque você escolhia, primeiro a escolha do filme já era uma coisa legal, você ia, olhava um, olhava outro, e quando você levava pra casa, você tinha por obrigação ver aquele filme,
1: sim,
0: né?
1: Sim.
0: Hoje em dia você fica o tempo todo desapegando, claro que é bacana, mas quando você escolhia o filme, você tinha, só se o filme fosse muito ruim, né? Aí tinha que rebobinar fita e tal, toda aquela história.
1: É verdade, mas era gostoso.
0: Era gostoso, né? Comprava pipoca, tinha todo, aí eu conversava com um, com o outro, isso é legal, eu vi esse. O próprio Gui dava dica,
1: exato.
0: Né?
1: Exato.
0: Eu fui um dos primeiros sócios, assim, clientes, digamos, sim, da Video Hobby, da Graça. Né? Era bacana, depois teve a GPW.
2: Entrava muito naquele balcãozinho ali de adultos, não, né?
0: O cercadinho?
2: É, o cercadinho.
0: Claro que ia. Claro. Aí você botava um filme de Fellini e botava embaixo. A Devoradora do Sexo.
2: Um processo, né,
0: verdade? A Devoradora do Sexo. Você fazia muito isso, eu já lhe vi lá
2: com vocês. Garganta Profunda.
0: Garganta, você é fã desse filme, é a segunda vez que você fala desse filme.
1: Todo dia rapaz, ele fala
2: foi você
1: disso.
2: Que puxou esse assunto
0: ontem. O Linda Lovelace. Matheus aí é
2: famoso.
0: Fiel aí. Tá com a mão calejada.
1: Meu Deus, pai. Olha, vou voltar aqui, viu? Pro Jornal Metrópolis.
0: Calejado.
1: As crônicas.
0: Mas você gosta de filme pornô, sério mesmo?
1: Eu não.
0: Não gosto?
1: Não gosto, não.
0: Mulher geralmente não gosta, né? Engraçado.
1: Eles.
0: Não... Doutora Gilda até explicou isso outro dia. A mulher gosta mais, se sente mais excitada com o romance, a leitura, não é isso?
1: Eu não sei se é uma coisa da mulher. Eu acho que tem mulher que gosta de filme pornô, sim. Não, tem amigas que gostam.
0: É mesmo?
1: Eu não sei, eu não gosto, não. Não me.
0: Não é sua praia.
1: Não, né? Não. Agora aqui nas crônicas de MK.
0: Matheus, tem algum filme pornô que você gosta? Qual? Ah, sim, esse é. Rapaz, que nome de filme miserável. A Estudante Insaciável. Nunca vi esse, né? As Brasileirinhas. Abraão é fã das Brasileirinhas, né?
2: É muito sucesso as Brasileiras.
0: Hoje, mas vamos falar.
1: Acho, inclusive, já que você me pergunta, me deu espaço para falar, que eu acho que o filme pornô é um espaço de objetificação e de misoginia e de construção de mulher como uma coisa que eu acho que aquilo me dá um ranço. Eu acho bizarro, eu acho que deturpa a sexualidade de meninos muito cedo. Enfim, cria ideais de relação que são violentos, agressivos. Enfim, essa é a minha opinião, tá?
0: Não, você tá certa. Camila fala, Casé, deixa a Nardelli falar. Tô deixando ela falar. Eu só cortei o jornal porque a gente tá conversando sobre. Eu dei uma quebrada assim no jornal, porque ele tá falando de cinema.
1: Isso.
0: E filme pornô, teve uma época de porno chanchada.
1: Mas o Abraão que chamou a salinha, o cercadinho.
0: Você foi ele. Rapaz, esse cara é tão sacana que ele faz e fica calado depois. Aí sobra pra mim de novo.
1: Já viu como é que é, Casé?
0: Ele corta, manda pra mim, sobra pra mim. Isso, né? Aí fala de Garganta Profunda.
2: Garganta Profunda, meu Deus.
1: Nas crônicas de MK essa semana, ele fala da Câmara Escura e a Luz da Curiosidade. Ele tá falando aqui sobre fotografia, paixão pela fotografia, paixão pela tecnologia na casa dele, na família dele, e as coisas foram se transformando hoje que a Leica deu lugar ao smartphone, a câmera escura virou estúdio de rádio, o negativo transformou-se em arquivo digital e tá muito
0: gostoso. Aliás, eu tô vendo aqui que até um quarto da casa dele foi transformado, né? Numa câmera escura para se revelar naquela época, como ele fala, né? Acendia-se a pequena luz vermelha e começava o ritual, revelador, interruptor, fixador, lavagem, secagem.
1: Ah, delícia.
0: Ele fala que era quase uma cerimônia e havia algo de mágico em ver uma fotografia surgir lentamente numa folha branca, mergulhada no líquido revelador, noites inteiras trabalhando, e fala dos irmãos Carlos e Eduardo, que venderam 3.000 cartões postais de Salvador para as lojas brasileiras. Eu lembro das lojas brasileiras, hoje em dia é tudo muito mais fácil, você pega isso aqui, pronto. E até perigoso também, né?
1: É verdade.
0: Vamos combinar.
1: Seguindo com o jornal, erros capitais. Apesar do gol que permitiu a seleção avançar às oitavas de final na Copa do Mundo, Casimiro, que não é o nosso Casimiro aqui, Casé, é Casimiro lá da seleção, tem atuações inseguras que expõem o Brasil e parece dormir em campo. Vitor Bahia nos disseca um pouquinho aqui a análise que ele está fazendo sobre Casimiro. Aí fala que cavalo paraguaio, garçom de talento, nem tudo é sobre Casimiro, não. Ele tá falando também sobre outros jogadores. Mas, e aí, Casimiro? O que vocês acham?
0: Enfim. Eu até achei, eu achei bacana que ele fez o gol, né?
1: Pois é. Aí, bem no momento que tava todo mundo xingando ele, a mãe, a avó,
0: o avô. O manteve ele, né? Mas vamos ver, vamos esperar agora com a Noruega, né? Vamos ver o que vai dar. Uhum. Eu tenho alguma informação sobre se a seleção será a mesma? Vai ter a mesma escalação? Alguém sabe disso?
1: Sabemos aí.
0: Ancelotti.
2: Até agora, né? Vai entrar no lugar de Paquetá, que tá... Sim.
0: Ah, é Paquetá, tá lesionado.
2: É Paquetá, tá no moinho. Vamos aguardar.
0: Luiz Augusto fala, bom dia, Cazé, Nardelli, Abraão. Nardelli, cadê o menino Ney?
1: Não pergunta pra mim não, já sabe, né?
2: Rapaz, não tira a Nardelli do sério, não.
1: Na hora dessa, me aborreça não.
2: Falar no menino Ney.
0: Pois é. Menino Ney.
1: Aí vem o esculacho, Cazé. Juliana Lopes assina aqui essa página, comentando com mais humor os acontecimentos da semana. Entre as pérolas da semana, tem aqui aquele vídeo bizarro, para dizer o mínimo, de Paulo Figueiredo, blogueiro, neto do último ditador brasileiro, amigo, sei lá, em alguns momentos, guru, irmão de Eduardo Bolsonaro, Flávio também, dizendo que mulher vota muito mal, principalmente solteira, porque a casada pelo menos acompanha a volta do marido.
0: Isso tem repercutido muito na campanha, né? Do próprio amigo dele, o senador Flávio Bolsonaro, que inicialmente ficou calado, mas depois, quando viu que a pancada estava sendo violenta, ele falou que não concordava em nada com essas declarações de Paulo Figueiredo, lembrando que o eleitorado feminino é muito grande, né? Principalmente o evangélico, enfim. E Paulo Figueiredo falou, ele pode falar isso, mas eu mantenho o que disse. Até reforçou, dizendo que mulher vota mal, palavras dele pra caralho mesmo. Gravou esse vídeo aí, ladeado por uma caneca, né? Com o Make America Great Again e a bandeira dos Estados Unidos. Ou seja, tá tão óbvio, tá tão na cara essa vassalagem, né? Nossa. Desse cara que se diz blogueiro, enfim. Agora, infelizmente, a gente tem que dar palco para esse tipo de gente, né? Porque, de qualquer maneira, expressa muito também um pensamento de uma ala forte do bolsonarismo, né? Por mais que diga que não, o próprio amigo dele, Flávio Bolsonaro, tenha se dito contrário a esse vídeo, a gente sabe que expressa, sim, um pensamento. E outro, quando mostramos isso aqui, muita gente falou, eu concordo com ele. A gente falou que concorda, a exemplo do amigo, irmão dele, Eduardo Bolsonaro, que está com ele nos Estados Unidos desde o ano passado, conspirando contra o Brasil. Isso não são fake news, são fatos, antes que venham para cá jogar pedra na gente, e são fatos reais que acontecem no nosso dia a dia, a gente está aqui para citá-los e, ó, causar, fomentar discussão e reflexão também, né, Nardelli? Vamos lá.
1: Aí, seguindo aqui no trechinho, que essa. Juliana trouxe um episódio que, pelo amor de Deus, a gente até comentou algumas vezes aqui, feiras, e ela trouxe uma especificamente que acontece em Goiânia. Feira de dentadura, Cazé. Tem uma banquinha, assim, aí as pessoas se aproximam, que querem comprar uma dentadura, as dentaduras estão lá expostas, elas vão pegando, vão botando em caixa, você vê ali, todo mundo vai lá, bota, se encaixou direito, se ficou bom, tira, bota outra, aí o outro vem, pega aquela que fulano acabou de encaixar na boca, encaixa também. Que coisa boa, viu? Intimidade é isso aí.
2: Esse negócio de aparelho, né? Já vende, Nini.
0: Camelô, isso que eu falar. Acho que na feira do Japão.
2: Pois é.
0: Na Liberdade, sei lá, acho que tinha aparelho e botava.
2: O negócio tá
0: 30, 50 reais.
2: Tá muito doido.
0: É porque parece que virou moda os aparelhos também, né? Não sei. Gosto dos aparelhos. E o prateado, né? O prateado. Você já beijou alguma boca com aparelho, Abraão?
2: Com aparelho, sim, mas não tava funcionando, não. Tava parado o aparelho.
0: Não, é sério, eu tive uma namorada na adolescência que usava aparelho.
2: Aparelho,
1: eu usei aparelho 7 anos.
2: Rapaz, 7 anos,
0: E aí, incomodava?
1: Ah, maravilhoso. Aparelho
2: é. Mas no início dá uma agonia, não, Nardelli?
1: Dá, lógico que dá.
2: No início dá, né? Depois você acostuma, né?
1: No segundo dia você nem lembra mais que ele tá lá.
0: Porque antigamente o aparelho era mais.
2: É pesado, assim, negócio
3: então
2: estranho.
3: Então arranhava muito, né?
1: É. Não, no primeiro.
4: Arranhava, dependendo, é. Que arranha, arranha. Cara.
3: Arranha muito.
4: Ou arranhava, né?
3: Arranhava.
4: Arranhava.
1: Pronto.
4: Enganchar ali.
1: Aí
4: tá
1: a gente fecha o jornal com a publicidade aqui do governo do estado. Bora de VLT.
3: Mas o que é isso aqui? Bosta no muro, bolsonarista?
1: É, tem ainda aqui na boca de Matilde, Domingão com a Vitube e bosta no muro, bolsonarista.
3: Ah, sim, foi a mulher uma que imagem de cachorro que ficou passando, né?
1: Exato, esfregou na cara do cidadão. O VLT chegou com tudo pra você receber o seu Jornal Metrópole. 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
0: E vamos em frente, né? Vamos em frente. Como eu falei no Bom Dia da Metrópole, lá agora há pouco, hoje será lançado nacionalmente o filme Anatomia do Caos, dirigido pela cineasta Dandara Ferreira, que eu conversei inclusive com ela ontem aqui no Jornal da Cidade. Filha do ex-ministro Juca Ferreira, já dirigiu aqueles filmes, não sei se vocês já viram, né? Meu Nome é Gal, com Sophie Charlotte, inclusive. Interpretando essa grande cantora baiana, O Nome Dela é Gal, uma série que tá na HBO, e eu vou tirar você desse lugar que é sobre Odaí José, né? Eu até comentei com ela ontem aqui sobre a importância de Odaí José, que é desprezada, ele é um cantor que foi muito importante, ele odeia ser chamado de músico brega, e de fato ele é um músico popular, um cantor popular, né? E foi até perseguido na época da ditadura militar.
4: E teve uma fase ali entre os anos 90 e 2000 que ele voltou à tona, né? A galera.
0: Sim,
4: foi. Teve...
0: Exatamente. Exatamente. Mas o fato é que ele está lançando hoje esse filme Anatomia do Caos, que relembra um período da nossa história. Que eu costumo dizer, e eu acho que vocês vão colar comigo, que não deve ser esquecido de maneira nenhuma. É um período triste, 700 mil brasileiros, ou não brasileiros também, morreram por falta de vacina, por falta até de misericórdia.
1: Sim.
0: Né? E é um período que deixa a gente comovido, óbvio. Eu perdi amigos, não sei se você perdeu alguém, vocês
1: também.
0: Perderam alguém, eu perdi amigos. E acima de tudo, um período que deixa a gente revoltado. Inclusive saber que amigos ou não poderiam estar aqui com a gente hoje.
4: Sim. Isso aconteceu ontem.
1: Tá no ponto, viu, Casal Vídeo?
0: Então tem esse trailer aí sobre o filme lançado hoje, especialmente hoje, escolhido por ela, por ser baiana e pela importância da data 2 de julho, Anatomia do Caos. Então veja o trailer e você pode ir aos cinemas assistir também o filme completo, o documentário completo. Veja aí.
5: Dentro de um saco.
6: Muita gente morrendo. Quem tiver oxigênio, traga.
7: Tem que deixar de ser um país de maricas.
8: Tentou trocar a bula do remédio só pra vender esse remédio.
9: Hidroxicloroquina.
10: O Brasil poderia ter sido o primeiro país a vacinar.
11: Acho que essa vai ser um grande palco importante
12: pro governo federal deixar tudo às claras.
13: É simples assim. Um manda e o outro obedece.
14: É uma questão de sensibilidade, é o que as pessoas estão vivendo.
15: A maioria das pessoas que morreram no Brasil eram negras, eram indígenas, eram pessoas de baixa renda e deixamos passar.
16: Então a senhora não podia de jeito nenhum estar debatendo um assunto que não era do seu domínio.
17: O que, que o Ministério da Saúde tem a ver com transporte, distribuição e logística de oxigênio?
18: Quando você tiver... Deixa eu ver pro hospital.
19: O senhor é um propagador de fake news no Brasil.
20: Quero lhe fazer uma sugestão. Peça desculpa ao povo brasileiro.
21: Vou ficar chorando até quando?
22: Brasil, acima de tudo, Deus acima de todos. Não sabe nem onde vai isso.
23: A expressão que eu vi ser muitas vezes utilizada é: óbito também é alto.
24: Estou com Covid.
4: Rapaz, é um negócio inacreditável. Isso aconteceu ontem, Cazé, e parece que não aconteceu nada para muitas pessoas.
0: E eu confesso a você que toda Meu vez que Deus eu vejo cenas como esta, eu fico arrepiado e revoltado. Eu fico assim, eu me sinto assim, revoltado, porque é como eu conversei ontem com Dandara Ferreira, ela falou, eu quero com esse filme, Casimiro, não só incentivar, né, a reflexão, não só deixar cair no esquecimento, mas também cobrar por justiça. Por quê? E aí? O que aconteceu?
1: Quando o ministro da Saúde, que a gente viu ali, Pazuello, dizer o que o Ministério da Saúde tem a ver com distribuição e logística de tubo de oxigênio?
0: Deputado, né? Deputado.
1: Como?
4: É isso. Caos total.
0: É deputado, fica isso aí. Por isso que eu falo, a gente não pode de maneira nenhuma. Tudo bem, muita gente fala, não quero saber disso não, que eu sofro muito. Mas o sofrimento faz parte da vida. E o sofrimento alerta para que não se repita. Para que não se repita. Eu até falei, vem cá, Dandara, coincidentemente você está lançando esse filme agora, em época eleitoral. Ela fez, não, é coincidência mesmo. Mas ao mesmo tempo é muito bom. É muito bom, porque pessoas que aparecem aí. Inclusive o senador Flávio Bolsonaro é candidato. Eu não estou querendo mudar o voto de ninguém, não é isso. Mas é real. Aparece aí no filme, com o pai e com outros também. Pazuello, aquela médica, Nise, né? Nise, tá
4: vendo? Isso aí não é ficção, não, é realidade.
1: Não, é
4: ficção.
1: É Nise Yamaguchi, Nise da Silveira.
4: É,
1: o nome
4: dele. É a que duvidou do que dizendo que não tinha diploma, né?
0: É, os incentivadores da cloroquina, da ivermectina, etc. Nossa. O senador Alencar também aparece ali cobrando providências, enfim. Como você falou, não é ficção, isso é real.
4: Real.
0: Ela fez, eu até perguntei, vem cá, Dandara, fazer uma pergunta bem simples, mas você fez. Ela, inclusive, ela, em algumas situações, ela filmou de maneira que as pessoas não sabiam que ela estava filmando, não sabiam que ela estaria fazendo documentário. Eu até falei, você estava tipo Glauber Rocha com a câmera na mão, a ideia na cabeça, ela fez uma câmera e ia lá e filmava. Aí, então, o material que ela tem é muito grande, claro que ela reduziu, editou, e eu perguntei o que ela sentiu vendo isso. Ela ficou com o olho marejado na hora.
1: Uhum.
0: Ela fez, eu senti o quê? Eu até falei, porque a gente fica indignado,
1: revoltado.
0: Comovido e revoltado. Ela fez de tudo isso que você falou, eu fiquei revoltada. O meu sentimento maior foi de revolta em saber que isso aconteceu. Aconteceu que 700 mil pessoas morreram.
1: Nossa.
0: E que nada aconteceu depois, praticamente. E as pessoas responsáveis não foram culpabilizadas, foram, mas não foram
1: punidas, né?
0: Pois é. Então, é importante esse filme, né? Eu acho importante.
1: Uhum.
0: Eu acho bem importante filmes como esse, tá? Eu quero mais uma vez mandar um beijo para Dandara Ferreira e parabenizar ela pelo trabalho que tem feito, não só por esse filme, mas pelo Meu Nome é Gal, que é um filme bem bacana, sobre a vida de Gal Costa. Para quem é fã, não, eu sou fã de Gal Costa.
1: Eu gostei até, muito do filme.
0: Você gostou também,
1: gostei.
0: Né? Tem o nome dela legal. Eu até perguntei, você pretende fazer? Porque ela fez o de Odai José, que eu não vi ainda, que é bem interessante. E você pretende fazer, ela fez, meu sonho agora é fazer um sobre Maria Bethânia.
1: Uhum.
0: Porque inclusive no Meu Nome Legal é ela que
1: ela
0: é Bethânia.
1: Ela que faz Bethânia,
0: ela
1: sim.
0: Que é Bethânia.
1: Maravilhosa.
0: Então é muito bacana ter pessoas como Dandara Ferreira, baiana, que honram a nossa cultura, que foi tão massacrada, inclusive nesta época aí.
1: Uhum.
0: Nesta época aí, nesse governo aí. A cultura foi bastante massacrada.
1: Donato Júnior, sobre o trailer, diz que é repugnante. Essa é outra sensação que a gente tem também, né? Como foi que a gente viu tudo isso acontecer e ainda se, sei lá, tem gente que...
0: É. Richardson tá na linha, quer falar com a gente. Bom dia, amigo.
2: Bom dia, Souza.
0: Oi, Souza, bom dia.
2: Tudo em paz com você? Cara?
0: Tudo bem, e você, como é que você vai?
2: Com a cabeça no pescoço, né?
1: Graças a Deus.
0: Gostei dessa.
1: Tem gente que perdeu. Cazé,
0: diga aí.
2: Você viu alguma reportagem aí sobre o menino Ney? Diz que doou uma grana muito boa lá pro povo da Venezuela.
0: Nardélio deve estar sabendo aí.
1: Eu não tô, não, mas eu vou buscar. Eu vou buscar.
0: Que bom,
1: você
3: para, palmas pra ele.
0: É, você viu isso onde, Souza?
2: Eu não vi. Eu vi na Globo ontem.
0: Ah, foi que bom então. Que bom então. Que bom.
3: Primeiro gol dele na Copa, né?
0: Bom. É, boa. Bom gol, por sinal.
3: É, gol bonito.
0: E sirva de exemplo pra outros.
1: Ah, por favor, que isso.
0: Quem achou isso aí?
1: Deixa eu ver aqui. O atacante Neymar fez uma doação de US$250 mil para amparar. Ai, peraí, gente, porque sumiu aqui. Droga. Regiões afetadas por fortes terremotos na Venezuela. Significa aí, né, em reais, R$1.300.000 recursos que vão ajudar bastante.
0: A Venezuela passando por uma fase dificílima, né? Um país já economicamente bem prejudicado, com a economia lá embaixo, inflação altíssima.
1: A atuação foi informada por um portal venezuelano chamado El Sumário. O jogador não se pronunciou sobre a informação, mas também quem doa não tem que divulgar, né? Não. Mas o jornal venezuelano divulgou.
0: Dinheiro que chega em boa hora, como eu falava, né? A Venezuela passando por essa fase difícil depois de 3 terremotos.
5: E tem uma galera aí falando de futebol que pode colaborar e muito, né, Casé?
0: Eu acho.
5: Pelo amor de Deus.
0: Eu acho. Quem? Aliás, o número de mortos oficialmente já passa de 2.000, né? Mas a gente sabe que está bem aquém do esperado. Infelizmente, são mais de 50.000 desaparecidos nesse país dilapidado economicamente e politicamente também, com essa fase aí difícil, com a Delcy, né? Rodrigues, presidente interina, sendo comandada por Donald Trump. Tem Richardson que está na linha ainda, Abraão?
5: Não está.
0: Ah, não, porque está aqui.
5: E até os penduricalhos, né, que rolam aqui no Brasil, em muitos casos, ajudariam muito lá na Venezuela, né? Abrir mão disso aí.
0: Pois é. Carla Thalita fala, essa médica até hoje deve ter pesadelos com o senador Otto Alencar, se referindo à médica Nise Yamaguchi.
1: Yamaguchi.
0: É isso aí, meu irmão.
5: Toda vez que ele vem aqui no estúdio, doutor Mário faz resenha em relação a isso. É. Toda vez. Sim, e a médica lá que disse que não tinha o diploma.
1: Tá na hora do nosso intervalo? Vamos fazer a pausa?
5: Vamos lá.
0: Vamos lá, então. Estão perguntando. 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
5: 8:41, Casimiro Neto.
0: Pronto, de volta aqui, firme e forte, nesse 2 de julho, quinta-feira, data especial para todos nós baianos, brasileiros também. É a consolidação da independência do Brasil na Bahia. O cortejo já deve ter saído, claro, do Largo da Lapinha, tendo à frente o caboclo e a cabocla em direção à Praça Municipal, muitos baianos participando, muitos políticos também, enfim, nessa data onde Salvador é simbolicamente a capital do Brasil, sempre esperando todos nós que a data seja realmente reverenciada como deveria ser em todo o país, né? As repórteres estão lá, mas já tem áudio também de ouvintes aqui querendo participar do programa Jornal da Bahia no Ar, nesta primeira hora, para todo o estado da Bahia. Tem áudio já aqui, vamos ver.
11: Bom dia, Cazé. Bom dia, doutora Nardélia, Abraão. Abraão foi baliza, assim, vi que é. Pegava na vara, jogava pra cima, dava uma rodada, a vara caía em cima dele, ele pegava de novo. É, fora a noite das abóboras, né? Ele se destacou muito como baliza lá em Rio de Janeiro também, viu? Nasce o sol, 2 de julho, brilha mais que o primeiro beijo.
1: Pronto, ô, Cazé, por falar nisso, a gente tem imagens aí do hasteamento da bandeira lá. É só a imagem de apoio pra gente colocar no ar, pra gente ver como é que foi esse momento. Não sei se tem áudio, deve ser um áudio talvez ali mesmo local, mas não tem transmissão, as meninas não estão falando. Mas lá, no pavilhão 2 de julho, independência ou morte, no momento em que a bandeira vai sendo hasteada. Camille Martinho e Duda Matos estão lá desde cedo, saíram daqui das 6 da manhã. Já fizeram entradas com a gente, a gente já ouviu aí Fernando Guerreiro, que está à frente, é o presidente da Fundação Gregório de Matos, contando sobre toda a preparação, sobre a programação. A cabocla volta mais cedo esse ano, né, Cazé?
0: É, a cabocla volta no dia, cadê?
1: 4.
0: Dia 4, né?
1: Vai ser sábado.
0: Por conta do jogo, né? Por conta da Copa, tá ali, então, o governador do estado, o prefeito Bruno Reis, acho que tá tendo dificuldade para.
1: Acho que a bandeira travou ali, viu?
0: É, a bandeira travou ali.
1: Não tem áudio não, porque tem uma banda aqui tocando.
0: É, acho que não tem áudio não, não tem áudio. Isso foi agora há pouco, né? Uhum. Começaram
5: a bandeira, as atividades. A bandeira assim. Travou, foi?
0: A bandeira tá travada ali.
5: É a internet.
0: A bandeira tá travada. As festividades começaram com a alvorada de fogos às 6 da manhã. Depois do hasteamento das bandeiras, o caboclo e a cabocla ficam posicionados lá na Lima e Silva, né? Ali então, as autoridades, a imprensa e a banda tocando a migué, como se diz. E ali é Joacir Góes também, acho que é presidente do Instituto Geográfico Histórico da Bahia, me parece.
1: Ô, Casa, você está enxergando direito, viu? Porque eu vou dizer, sim, minha miopia não me permite.
0: Eu estou vendo o governador.
1: Beleza. É. As bandeiras ali
0: o
1: subindo.
0: O prefeito, a presidente da Assembleia Legislativa também, hasteando a bandeira. Entendeu? As bandeiras estão sendo hasteadas lentamente.
1: Verdade.
0: Olha lá, tá vendo?
1: Aham.
0: E aí vamos vamos em frente, porque aí o cortejo já deve ter saído, aí o pessoal da prefeitura, o pessoal do estado, secretários, enfim, e como eu falei no começo do programa, muitos candidatos nesse ano eleitoral, aproveitando o 2 de julho para pedir votos também. Lembrando que este ano o presidente Lula não participa desta caminhada, mas com certeza os senadores e tanto o senador Jax Wagner, candidato à reeleição, como se sabe, Rui Costa, João Roma, Ângelo Coronel, o prefeito, enfim, a Semi Neto e Jerônimo, todos os candidatos irão participar dessas festividades em homenagem à independência do Brasil na Bahia. Olha, ontem eu conversei aqui com Jorge Chalube, né, que é cientista político, aqui no Jornal da Bahia, no ar, primeira edição, e o assunto foi, que continua repercutindo, os vídeos, não é só mais um vídeo, né, teve o vídeo de Michele Bolsonaro, teve também o vídeo de Garotinho, mas eu nem tratei desse vídeo de Garotinho com ele, não. O de Garotinho, onde ele fala da noite das astronautas, enfim, e teve o vídeo também de Paulo Figueiredo, né, que sinaliza muito essa disputa aí da herança do espólio bolsonarista. Vamos ver esse texto, então, de Jorge Chalube falando sobre a disputa entre Michele e Flávio Bolsonaro pela herança eleitoral do grupo aí, ele que é cientista político. Vamos ver esse trecho.
12: Desde um primeiro momento, né, esse campo bolsonarista teve em profunda disputa, né? A verdade é que o Flávio Bolsonaro, logo quando ele foi lançado candidato, tem uma resistência grande em aliados de uma direita mais tradicional, entre aliados do próprio bolsonarismo. Muita gente olha para o Flávio Bolsonaro com descrédito, né? Olha com muita dúvida se ele seria capaz de ser um candidato competitivo. Isso quer dizer, lá atrás, num primeiro momento, já havia uma dúvida e já havia uma fragmentação nesse campo bolsonarista. Então, eu acho que é fundamental a gente olhar para esse vídeo da Michele como mais um capítulo de disputas sobre o espólio eleitoral do Jair Bolsonaro, né? Enfim, sobre quem vai conseguir herdar os votos dele, quem vai conseguir herdar o capital eleitoral do Bolsonaro. Eu acho que essa disputa que está colocada, né? Enfim, o vídeo, como várias pessoas já colocaram, é pensado, o vídeo é planejado, as palavras são escolhidas, são palavras muito duras, né? Me maltratou, né? Isso. E parece ter um cálculo de atacar o Flávio mais diretamente num público que ele já tem dificuldade, que é o público feminino, enfim.
0: Pois é, a entrevista completa com ele tá, assim como todos os programas da nossa Rede Metrópole, estão todos no YouTube, você confere tudo lá. Mas vamos voltar a falar do 2 de julho, a data magna, né, Nardelli?
1: Exatamente. A gente tem um corte aí, um trecho com o governador Jerônimo Rodrigues.
0: Vamos ver então.
1: Bora.
13: 2 de julho é a memória quando o povo da Bahia deu a sua contribuição à independência do Brasil. Que nós temos heróis famosos, grandiosos, que naquele momento se destacaram como estados, e heróis e heroínas que eram pessoas do dia a dia da vida da gente, como nós hoje temos e somos trabalhadores e trabalhadoras. É o caso de Maria Filipa, uma marisqueira que deu a sua contribuição. Por isso, a memória nossa, ela é a memória que resgata aquilo que nós achamos importante. E a cultura de um povo é isso, tem gente que tem memória para lembrar de coisas que não são aquelas coisas do povo. Então hoje nós voltamos aqui com esse sentimento de querer marchar com o povo, que seja um dia de paz. Independência é um povo livre, e um povo livre quando ela tem educação de qualidade, quando tem saúde de qualidade, estrada, segurança pública. Nós estamos aqui hoje com um dia especial para nós.
0: Tá, então, trecho aí da entrevista com o governador do estado, Jerônimo Rodrigues, claro, participando lá do 2 de julho. É isso aí.
1: Exatamente.
0: Um abraço para você, Melqui de Camaro. O assunto do dia não é esse, não, amigo. Não fuge de nenhum assunto, não. Olha, é como eu falo, não tem essa comigo. Bateu, levou, ele fala. Fala seu Casimiro Neto do caso respiradores. Você não disse ser imparcial, eu nunca disse que eu sou imparcial, mas o caso não vem à tona, não tem nada a ver com o que a gente está falando aqui, não. A gente está falando 2 de julho e casos que fazem parte do noticiário do dia. Esse caso não tem nenhuma novidade, não. Quando eu tiver, claro que falaremos aqui. E eu falarei, não me furto a falar, sobre nada. É isso aí.
1: Rapaz, Rapaz, tem um ouvinte nosso aqui perguntando se amanhã é ponto facultativo. Amanhã? Se o governo do estado decretou ponto facultativo amanhã, dia 3 de julho. É Gildelito Silva de Jequié. Aí eu tô buscando essa informação aqui.
0: Eu que saiba, não.
1: Mas veja só, após o feriado de 2 de julho, algumas prefeituras e órgãos públicos confirmam a adoção do ponto facultativo na sexta-feira, prolongando o período sem expediente administrativo para servidores municipais e estaduais. Eu tô procurando essa informação oficial com relação ao governo do estado, mas algumas prefeituras, sim, decretaram ponto facultativo amanhã para fazer aí um feriadão e emendar. Rapaz. Assim que eu tiver essa confirmação, eu trago para vocês.
0: Bom, hein? Mas aqui em Salvador não tem essa confirmação, não, né?
1: Não, mas eu vou buscar aqui e já eu trago. Assim que a gente tiver. Algumas prefeituras, isso eu sei. Eu vou procurar aqui se é o caso de Salvador, mas eu não tô vendo aqui como algo do estado inteiro. Lauro de Freitas, sim. Juazeiro, sim. Serrinha também. Salvador, pelo menos, não consta na lista. E nem o governo do estado também.
0: Pronto.
1: Então, Gil, por enquanto, sinto lhe dizer que não é o caso.
0: Tem trabalho na área, né?
1: Tem, normal.
0: Tem trabalho na área.
4: Não, tem gente que tem descansado muito de São João pra cá. Não vou mentir. Que não pode se sacou aí.
0: Eu acho que já deu, né?
4: Outro feriadão aí.
0: Olha, a informação que chega é a Polícia Federal prendeu, sim, o pastor Márcio Pôncio foi preso nessa ação da Polícia Federal que investiga a ramificação do jogo do bicho no Executivo e Legislativo do Rio. A PF cumpre, como a gente falou anteriormente, mandados de prisão e de busca e apreensão em cidades do Rio de Janeiro hoje, em operação que tem como principais alvos o ex-presidente da LERJ, né? A Assembleia Legislativa do Rio, Rodrigo Bacelar, o contraventor Adilcinho e o pastor Márcio Pôncio. Vamos direto com o Camille Martinho agora ao vivo lá, cobrindo as comemorações do 2 de julho. Cadê ela então?
14: Cazé, tô de volta. A gente passou aqui pelo hasteamento das bandeiras, né? A gente também contou com a participação de muitos políticos. Tinha o presidente da Câmara, Carlos Muniz, também o presidente do TJ, José Rotondano. Vereadores também estavam por aqui marcando presença, né? E também o candidato à presidência, Romeu Zema, também participou desse início dos festejos do 2 de julho. Daqui a pouco, 9 horas, está programado para que o cortejo comece a andar, que o desfile cívico de fato comece. Aqui eu não sei se a gente consegue mostrar, mas dá para perceber que a movimentação aqui no Largo da Lapinha, né, tá grande. E olha, você que pretende vir para cá, seja agora de manhã ou de mais tarde, passe seu protetor, traga seu boné, porque o sol tá de lascar. A gente sabe que 2 de julho é tradição de chuva, mas hoje tá diferente. Não combinaram com São Pedro. O sol tá de matar, tá brilhando intensamente nessa quinta-feira, então é a minha dica para você. Daqui a pouco a gente também vai ter cortes das falas dos políticos. A gente conseguiu conversar com Bruno Reis, ACM Neto, também Jerônimo Rodrigues, e um dos principais pontos tratados nessa quinta-feira foi justamente como o 2 de julho é um termômetro para as eleições desse ano. Por mais que seja uma celebração da independência, não tem como desvincular da eleição de outubro, praticamente 3 meses para que os votos sejam contados, e os políticos também não conseguem fugir muito desse assunto. Bruno Reis aproveitou a oportunidade para atingir o candidato Jerônimo Rodrigues em relação à ponte Salvador Itaparica, ACM Neto também nessa mesma crítica, e logo depois Jerônimo Rodrigues rebateu dizendo que espera o mínimo de respeito dos seus oponentes. Ivana Bastos, que é presidente também da ALBA, da nossa Assembleia Legislativa, ela comentou e disse que parece que ACM Neto e Bruno Reis estão contra a ponte, torcem contra a construção da ponte,
25: como se não fosse uma obra que fosse melhorar a vida de toda a população de Salvador, da região metropolitana e, consequentemente, da Bahia. Já já a gente vem com os cortes, de fato, tá? Das imagens dos políticos, dessa conversa aqui nesse início de manhã. Daqui a pouco começa também, de fato, o desfile, o cortejo, a sair, a caminhada, mas a programação segue até de tarde, a partir das 16 horas, que a gente tem também uma parte importante do nosso festejo de hoje, né? Ali por volta das 16 horas, também tem hasteamento da bandeira e o acendimento da pira do fogo simbólico. Esse fogo que simboliza justamente a luta pela independência da Bahia. A festa tá boa, tá bonita e a Lapinha tá cheia. Venha pro centro histórico, bora viver a nossa história. Eu volto com vocês do estúdio, mas a qualquer momento eu tô de volta aqui invadindo a programação, viu? Camille Martinho para o Jornal da Bahia no Ar.
0: Obrigado, Camille. A informação assim que me deixou curioso é essa de que Bruno Reis e Assemi Neto estariam contra a ponte Salvador Itaparica. Que? Entendi, não. Fazem críticas à demora do começo das obras, que foi iniciada oficialmente ontem com a presença do presidente Lula lá no município de Vera Cruz, na ilha de Itaparica. Agora os dois são contra a ponte? Não entendi, não.
1: Quem teria dito isso foi a presidente da Assembleia Legislativa da Bahia, deputada Ivana Bastos. Cazé, a gente também tem Duda Matos, viu? Ao vivo com a gente.
15: Nesse momento, as autoridades já passam por aqui falando com a imprensa. Passaram por aqui nesse momento o governador Jerônimo Rodrigues, o senador Jax Wagner, também o prefeito Bruno Reis, lendo candidato à presidência, Romeu Zema, também foi um dos políticos que passou aqui, está presente neste 2 de julho aqui em Salvador, nesse momento no Largo da Lapinha. Ex-ministro da Casa Civil, Rui Costa, também foi um dos entrevistados que está aqui passando pela imprensa nesse momento, trocando uma palavra e respondendo algumas perguntas aqui para o pessoal. Seguimos acompanhando toda a programação de perto. Está previsto ainda a chegada de mais autoridades e políticos nesse momento. É super importante, principalmente estando num ano eleitoral, 2 de julho, tem um peso político muito forte. Então a gente segue acompanhando aí esse preparativos para o ano eleitoral e os políticos estão aqui presentes nesse momento no Largo da Lapinha aqui em Salvador. Já já acompanhamos também o hasteamento das bandeiras que acontece aqui em frente ao pavilhão 2 de julho, será feito pelo prefeito Bruno Reis, que faz parte da programação do dia de hoje, que segue ao longo de todo o dia a caminhada que vai até o Campo Grande em celebração à independência do Brasil na Bahia.
0: Ah, então, Duda Matos direto lá da Lapinha, né? Mostrando inclusive as imagens, como eu falei anteriormente, e faz parte, claro, da festa, de políticos eleitos ou não lá participando dessa data, dessa comemoração da independência da Bahia. A gente vai continuar, claro, cobrindo tudo, mostrando para você ao vivo os acontecimentos, não é isso, Nardelli?
1: Exatamente. Cazé, a gente tem muitos áudios dos ouvintes aqui, pessoal participando bastante. Eu não consigo colocar aqui. Inclusive, um ouvinte nosso, Vida que Segue, mandou uma foto na tela da sua televisão em casa, lá em Una, no sul da Bahia, Erlon Santos, a gente bem bonito aí na tela da TV.
0: Olha só.
1: De Erlon, valeu, Erlon.
0: Erlon lá de onde é?
1: Una, lá
0: no Una, sul. Um abraço para todo o pessoal de Una ligado aqui na nossa rede metrópole de rádio e televisão, sempre atuando aí, abrindo espaço para a participação popular. Souza, tu tem áudio aí? Vamos soltar então, né, Nardelli? Vai lá.
1: E aqui eu não consigo soltar, não.
0: Ah, peraí, então, deixa eu ver se eu consigo aqui. Deixa eu ver, vai lá.
16: Bom dia, a Baiana FM.
1: Achei, é Baiana FM?
0: Tá errado esse. Já cortei, você mandou pro lugar errado.
5: Não é aqui não.
0: É aqui não. Não é aqui não. Aí, manda pro lugar certo.
5: É da casa falando de tal, não é aqui não.
0: Não, tem mais aqui, vamos ver.
17: E aí, gente, beleza? Bom dia. É Marcos falando aqui de Aracaju, Baiana e Aracaju. Só para lembrar do 2 de julho, é uma festa de participação popular, uma luta de participação popular, mas os dividendos delas não necessariamente foram populares, né? A negrada continua escravizada, Um pouco depois teve a revolta dos malês. Então, assim, vamos lembrar que, mesmo sendo popular, às vezes as manifestações e as lutas não beneficiam integralmente a população que dá o sangue por ela. Valeu.
0: Valeu, um abraço para você e obrigado também pela sua participação. Dá tempo ainda? São 8h59, a gente tem que encerrar. Como é que é? Continua? Vamos em monitor.
1: Serra a rede, Abraão Brito.
0: Abraão, que é dono do relógio.
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1: Estou aqui com ele, que é assessor de comunicação aqui de Bom Jesus da Lapa, Enio Estrela. Enio, conta pra gente quais foram os desafios das transmissões de comunicação desse ano.
2: O desafio é aquele que a gente sempre já conhece, né? Vocês que trabalham com transmissão, que trabalham em emissora, sabem o tanto que a gente passa, né, para organizar um evento dessa altura, dessa proporção, né? E esse ano, São Pedro e Bom Jesus da Lapa teve um investimento muito alto. É tanto que a gente está trazendo vocês mais uma vez a rádio oficial do São Pedro de Bom Jesus da Lapa e a Sucesso FM. Estiveram com a gente no Lapa Folia, foi perfeito, maravilhoso. Só que esse ano a gente teve mais novidade, a gente além de trazer a Rede Bahia, que já é parceira, a gente também está trazendo a Band Bahia. Então é muito bom receber a imprensa num evento tão grande desse, o qual o prefeito teve a preocupação em acolher a todos nesse novo espaço de evento, né? Que vocês, modéstia à parte, o que, é que você achou do Parque da Cidade?
1: Gostei, gostei bastante, ficou bem bacana agora com a Copa, São João, São Pedro, tudo junto e misturado, então ficou uma coisa bem bacana, bem divertida, né? Bem, família, amigos, convidar todo mundo, porque tá lindo, essa festa tá bacana, começou hoje. Qual a expectativa para os outros dias?
2: As expectativas são as melhores, hoje é apenas o primeiro dia. Venham vocês que estão em casa, traga sua família, traga seus filhos, traga todo mundo, porque o ambiente está lindo, bem acolhedor. Aquela entrada tá perfeita, não? Sim. Tá? Tudo em clima de Copa, uma paz, muita segurança acima de tudo. E estamos mais uma vez com reconhecimento facial da Polícia, Segurança Pública do Estado da Bahia. Agradecer de coração a parceria, agradecer todos os parceiros que estão com a gente nesse evento, inclusive vocês que estão aqui na imprensa, né, que fazem parte do meu patamar, né, do meu dia a dia.
1: Enio, teve algo esse ano que veio de novidade para a transmissão do São Pedro de Bom Jesus da Lapa?
2: Esse ano, como eu falei, a transmissão, a gente trouxe essas duas redes. Sim. De TV para ficar com a gente. Inclusive, aqui a gente está concorrendo, que é uma novidade muito grande. Sim. Estamos concorrendo o melhor São Pedro da Bahia. E eu tenho fé em Deus que a gente vai ganhar, porque a mega estrutura que a gente trouxe para aqui é coisa de louco, né?
1: Tá show. Obrigada, Enio.
2: Valeu.
1: Boa festa, São Pedro tá lindo.
2: Boa festa para nós.
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Oiê, bom dia, meu povo. Bom dia, bom dia. Seja bem-vindo ao Bom Dia Sucesso nesta quinta-feira. Hoje, 2 de julho, celebramos uma das datas mais importantes da nossa história, que é a independência da Bahia. Um dia que representa coragem, luta, a conquista, a liberdade do nosso povo baiano. É feriado, minha gente. Amanhã tem ponto facultativo, né? E as escolas só retornam apenas na segunda-feira. Para quem tá aí descansando, aproveita esse tempinho para renovar suas energias, tá bom? Para você que tá trabalhando assim como nós, que o seu dia seja leve, produtivo, cheio de boas notícias. Aumenta o volume do seu rádio, porque a partir de agora tem música, tem informação, companhia, muita energia positiva. Tá começando mais um Bom Dia Sucesso. Pra você, amado ouvinte da Sucesso FM.

9 da manhã, 14 minutos. Olha, não importa quantas vezes você tenha errado na vida, o amor de Deus, ele não diminui por conta de suas falhas. Nós erramos, tropeçamos, às vezes nos sentimos indignos, né? Mas Deus, ele não nos ama porque somos perfeitos. Aí é que tá. Ele nos ama porque essa é a sua essência, a essência do amor. O erro, ele pode até afastar você do caminho, mas nunca é maior do que a graça de Deus na sua vida. Quando existe arrependimento de verdade, arrependimento sincero, sempre existe uma oportunidade de recomeçar. Então não carregue culpa além do necessário. Levanta sua cabeça, entrega o seu coração ao Senhor e siga firme, siga em frente. O Deus que perdoa, ele também, ele restaura, ele transforma, ele fortalece, né? Que hoje você se lembre dessa verdade, tá bom? E leva isso pro seu coração. Não há erro grande o suficiente para apagar o amor que Deus tem por você. 9:16.

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1: Nascidos de 21 de março a 20 de abril, você do signo de Áries, bom dia! Hoje pode se entender melhor com os colegas e unir forças para atingir objetivos em comum. Aproveite para melhorar o ambiente de trabalho e use a sua habilidade de comunicação. O astral é perfeito para se divertir com os amigos, passear e colocar o papo em dia. É um ótimo momento para traçar novos planos e até realizar antigos sonhos que ficaram pelo caminho. Olha só os números da sorte para hoje, confira comigo. 21, 28 e 19, a cor do dia é a cor amarela. Oi, Touro, muito bom dia, taurinos e taurinas. Vamos às previsões astrológicas desta manhã para você, meu amigo, minha amiga do signo de Touro, nascidos de 21 de maio, ou melhor, de 21 de abril a 20 de maio. Olha, com foco e muita determinação, você vai melhorar a imagem que passa aos outros e pode até sair no lucro se souber jogar as suas cartas. É um bom dia para fazer contatos se você está procurando emprego, já que fica mais fácil impressionar pessoas que têm boa posição social. Com a sua habilidade para planejar a longo prazo e sua intuição mais afiada, a noite será ideal para fazer alguns ajustes no visual. Tá bom? Se já tem compromisso, que tal dar um passo mais sério? Você pode conquistar admiradores e até se envolver com o crush mais velho. Números da sorte para hoje, confira junto comigo, 28, 37, 10, a cor do dia é a cor dourada. Bom dia para você de Gêmeos. Seu lado aventureiro segue em alta e será divertido circular por aí, respirar puro, até planejar uma viagem. Contato com os amigos de longe promete movimentar a noite. Projeto tarefa fora da rotina deve correr melhor do que esperava. Vale investir nos estudos, manter o alto astral no ambiente de trabalho, priorizar o que pode ser feito em grupo, tá bom? Números da sorte para hoje, confira: 01, 46 e 21. A cor do dia é a cor laranja. Já já tem Câncer, Leão, também tem Virgem.

0: previsões para Câncer, Leão e Virgem.
1: Muito bem, mais previsões chegando para você. Oi, Câncer. Logo cedo, sua intuição estará mais forte do que nunca e você pode até ter alguns insights interessantes. É um ótimo momento para refletir, meditar e fazer alguns ajustes no seu dia a dia. Olha só, sua concentração tem tudo para crescer e será mais fácil enxergar assuntos e problemas que estavam escondidos. Aproveite para identificar quem merece sua confiança e encerrar as coisas que estavam pela metade. A paixão dá o tom nos assuntos amorosos e seu jeito sedutor fará diferença tanto na conquista quanto na vida dois. Portanto, se joga. Números da sorte para hoje: 14, 06 e 04. A cor do dia é a cor verde esmeralda. Bom dia para você do signo de Leão, nascido de 22 de julho a 22 de agosto. Leoninos e leoninas, os relacionamentos contam com mais harmonia e isso pode ser uma ajuda e tanto para estabelecer contatos e melhorar vínculos. Convivência com os colegas, parceria ou sociedade tem mais chance de sucesso hoje. Use seu jeito charmoso para animar os contatos com os amigos à noite, inclusive com quem está longe. Reunir a galera para um encontro ou passeio tem tudo para levantar o seu astral. Será mais fácil atingir os seus sonhos e falar com o par sobre o futuro. Se você tá sonhando com um novo amor, dê uma chance a alguém de longe, tá bom? Números da sorte para hoje: 45, 21 e 09. A cor do dia é a cor azul. Bom dia para você do signo de Virgem. Pode se preparar para ralar em dobro hoje, porque tudo indica que não vai faltar serviço. Aproveite para lidar com assuntos do dia a dia que exigem praticidade e disciplina. Olha, bom astral para cuidar da saúde, adotar novos hábitos e praticar exercícios físicos, mesmo que seja em casa. Se você pensa em fazer ajustes e abandonar o mau hábito, será mais fácil colocar em prática à noite. Não há sinal de muitas novidades na área amorosa e sua atenção pode se voltar para outras coisas. Ainda assim, um colega pode se aproximar à noite. Números da sorte para hoje: 09, 16 e 52. A cor do dia para você de Virgem é a cor preta.
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1: Sucesso 9:30.
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4: Sucesso, 9:35. 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
2: Tá na Sucesso, tá na boa. Eu tô aqui com ele, Juan Vaquerinho. Com apenas 10 anos, vem conquistando todo o Brasil. Cantor, compositor, um artista nato. Fiquei sabendo, Juan, que você tinha um sonho de conhecer Zé Vaqueiro. Conheceu, né, o ano passado, no programa de televisão. Conta pra mim, você ainda tem muitos sonhos pra realizar. Tem algum que você fala assim: ai, Larissa, eu quero realizar esse sonho o quanto antes?
3: Poxa, eu não.
2: Tem não? Já realizou tudo o que você podia?
3: Mais ou menos, né?
2: Tem alguma vontade assim que você fala: ah, não, eu ainda não fiz isso que eu quero muito fazer?
3: Rapaz, queria ser de maior pra andar de moto.
2: Você quer virar piloto, motoqueiro?
3: É, isso aí.
2: Porque artista de verdade você já é, né?
3: É, isso aí.
2: Parabéns pelo seu talento. Você começou a cantar, você tinha quantos anos? Conta pra mim.
3: Tinha uns 3 anos que comecei a cantar no Campo do Lado. Meu pai sempre me inspirou. Depois a gente foi pipocando aí nas necessidades.
2: Você ama cantar?
3: Isso, amo cantar.
2: Parabéns, tá? Tem um ótimo show, tem uma galera esperando por você aí. Então vamos que vamos, né? Obrigada.
3: Valeu, gente, valeu.
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0: Ei, Libra, você tá bem? Bom dia. A chance de se dar bem em jogo, sorteio, rifa ou aposta, especialmente pela manhã. Mas também pode surgir boas oportunidades de brilhar ao longo do dia. Com criatividade, bom humor, será fácil se destacar em tudo que você fizer, inclusive na hora de fazer novos contatos. É um bom dia para lidar com o público em geral e persuadir os outros com as suas ideias, tá bom? Vamos aos números da sorte para você de Libra. 15, 32, 51. A cor para hoje é a cor lilás. Oi, Escorpião, nascidos de 23 de outubro a 23 de novembro. Você de Escorpião, hoje as estrelas destacam seu lado mais caseiro logo cedo e o astral é perfeito para se divertir na companhia da família. À noite vai sobrar pique para dar aquela geral em casa e até fazer pequenos concertos no lar. Seu lado prático fala mais alto e você pode dar conta do serviço de rotina sem perder a paciência. Tudo o que puder ser feito em casa ou com a ajuda da família pode render uma grana extra mais tarde. No amor, você e o par talvez precise lidar melhor com ciúmes, mas o romance também fica mais sólido a partir de agora. Números da sorte para hoje: 02, 52 e 61. A cor do dia para quem é de Escorpião é a cor azul royal. Sagitário, muito bom dia. Vai sobrar pique para passear por aí, dar uma volta, conhecer um lugar diferente, encontrar os amigos e colocar o papo em dia. A comunicação será o seu maior trunfo hoje. Explore sua habilidade para fazer novos contatos, já que sua habilidade para conversar segue em destaque. Lidar com tarefas que exigem deslocamento pode ser mais fácil, assim como trocar de ideia com o público e atrair novos clientes. Olha, a paquera promete muitas emoções e com seu charme em alta, vai sair do zero a zero. Uma boa conversa com o par pode fazer maravilhas pelo seu romance. Números da sorte para hoje, confira: 44, 06 e 26. A cor para hoje é a cor cinza. Já já, pela sucesso, você vai conferir as previsões para Capricórnio, Aquário e também para Peixes. Já já, aqui na Sucesso.
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0: 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Falta 11 minutos para as 10 da manhã.

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2: Tudo bem, Capricórnio? Bom dia. O desejo vai falar mais alto nesta quinta-feira. O desejo de encontrar segurança, inclusive financeira e amorosa, tá bom? À noite, o seu lado prático segue em alta e você pode resolver assuntos que envolvem dinheiro, inclusive comprando algo para a sua casa. Logo cedo, vale abrir o olho para identificar uma chance de engordar a sua conta bancária. E se você está de olho em aumento ou promoção, é um bom momento para correr atrás das suas metas. A paquera talvez role mais devagar do que você gostaria. Há sinal de possessividade, no romance, mas os laços também se fortalecem. Números da sorte para hoje: 10, 48 e 39. A cor do dia é a cor goiaba. Para você do signo de Aquário, você começa o dia com energia para fazer o que mais gosta, correr atrás dos seus interesses e até traçar planos novos. Vale se cuidar melhor e focar no que é importante para sua vida. Explore seus pontos fortes para poder lidar com tudo que surgir pelo caminho. Assim vai dar um show de competência e se destacar em qualquer área. À noite, tudo envolve diálogo e você vai se destacar. Seu jeito charmoso é um ótimo papo para ajudar a se aproximar do crush. Há sinal de animação e demonstrações de carinho, além de ótimas conversas com o par. Números da sorte para hoje: 15, 42 e 51. A cor do dia é a cor violeta. Bom dia para você de Peixes. A preguiça pode dar as caras logo cedo, mas sua intuição segue afiada e ajuda você a repensar algumas coisas. Vale tirar um tempinho para ficar no seu canto. A chance de receber uma grana ou um pix que não esperava à noite. Seu sexto sentido fica mais afiado e pode mandar alertas importantes. Bom momento para finalizar tarefas que pedem mais discrição ou que podem ser feitas de maneira isolada. O romance pode ficar mais calmo hoje, mas isso não é algo ruim. Caso proibido, pode balançar aí o seu coração. Números da sorte para hoje: 48, 39, 57. A cor do dia é a cor magenta. Muito bem! Mais previsões de volta amanhã às 9 no nosso Bom Dia Sucesso.
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2: Olha quem chegou para cantar no Flashback: Djavan. Música linda. O amor puro. Tá na Sucesso, tá na boa.

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1: Sucesso 10 e 3.
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0: muito obrigado.
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2: 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Bom dia! 10 da manhã, 12 minutos. 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São 10 da manhã, mais 13 minutos. 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
5: Olá, você ouvinte da Sucesso FM. Eu estou aqui com a Sandra Bahia, ela que foi a primeira atração da noite do São Pedro aqui em Bom Jesus da Lapa. Sandra, você estava falando para mim ali, no show, sobre sempre fechar as festas e hoje teve a honra de abrir o festejo, um dos maiores da Bahia. Para você, como é se sentir, como você se sente fazer a abertura de uma das maiores festas da Bahia, que é o São Pedro em Bom Jesus da Lapa?
6: É uma responsabilidade imensa. A gente reconhece a responsabilidade porque a gente entra num processo de muito cuidado em tudo, cada detalhe. E não tem coisa melhor do que receber a responsabilidade da abertura, porque Deus sabe de cada coisa. Ele sabe quem traz muita coisa de espiritualização, muito dele, para cada momento. E eu sou o máximo que eu consegui fazer de mim hoje. Foi trazer essa energia gostosa, essa energia maravilhosa, para que tu se perpetue, para que continue tudo na paz, tudo tranquilo e lindo como tá sendo, né, meu amor?
5: Falar em energia, a gente sabe que o artista e a pessoa são dois estados diferentes, né? Às vezes em casa você não tá muito bem, mas chega e você tem que demonstrar alegria. Como é para você a preparação para chegar a subir no palco e dar o melhor de si, mesmo às vezes não estando tão bem consigo?
6: A gente vem, mas em casa existem pessoas de joelho. Existem pessoas que não param de passar as bolinhas do terço para que tudo corra bem. E que todo mal, qualquer coisa que eu tenha sentido que não tenha ficado bem, antes de chegar aqui, eles já conseguiram tirar de mim. E eu falo isso porque quem tem uma família como a minha, se sente forte e se prepara o tempo todo.
5: falar em família, manda um abraço aí com seus familiares de São José do Amaro, também seus fãs, seus amigos que residem em Serra do Amaro e também em Bom Jesus da Lapa.
6: Meus amores, sobre a gratidão, é muito pouco. Cabem só nas minhas orações por tanto carinho, por tanto companheirismo, por tanta tranquilidade que me passa, por tanta segurança. Só quem tem um fã-clube mais perfeito que eu tenho, nascido em casa, sabe o que é ter valor e fazer tudo com amor. Obrigada, meus amores, Serra do Ramalho. Beijo pra vocês.
5: Eu falei com a Sandra Bahia, ela que foi a primeira atração aqui do São Pedro de Bom Jesus da Lapa. Estará sucesso, está ligado no São Pedro de Bom Jesus da Lapa.
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Bom dia! Tô de volta, 10 da manhã, mais 18 minutos. Uma ótima manhã pra você que tá do outro lado do rádio. Você que nos ouve aqui em Serra do Ramalho, ou em qualquer lugar da nossa região. Nosso muito obrigada! Vamos pro WhatsApp, porque é aqui.

0: mensagem de texto e sua mensagem de voz. A Olindina está acompanhando o nosso programa lá em São Paulo, capital. Lori, bom dia, uma abençoada quinta-feira para todos nós. Deus abençoe seu dia. Beijos, família. Família Sucesso, um beijo grande e carinhoso para você, viu, minha linda? Bom dia todo especial. Oi, bom dia.
1: Bom dia, passa uma música para mim de Aline Barney.
0: Tá joia, Joselita. Um beijo pra você, um bom dia especial. Oi, Catiúça.
2: Bom dia, Lorena.
0: Bom dia, lindeza.
2: Bom dia, 2 de julho, nosso sol, né?

0: organizações. É pegar um exemplo de histórias anteriores e botar em prática, né? Nós somos capazes. Você é capaz, então eu sou capaz. Que Deus abençoe seu dia, Deus abençoe suas filhas lindas. Que Deus guarde sempre. Continuo sem celular, mas assim que eu tiver com meu celular, eu falo com vocês. Pedir às pessoas, né, que são meus amigos, que ouvem a rádio, que eu tô sem celular, mas tenha paciência. Assim que eu tiver, eu respondo todo mundo. Que Deus abençoe a todos nesse dia. Um feliz feriado. E viva Maria Quitéria. Mulher de luta, mulher que fez parte da história brasileira. E ainda tem mulher que diz que não pode ser, ela pode. Só
1: pode ser o que quiser. Muito bem, Catiúça, é isso aí.
0: E abre seu coração, que Deus abençoe.
1: Amém, minha linda, abençoe você também. Bianca na Agrovila 15, um beijo, Bianca, um bom dia especial. Oi, dona Maria.
2: Aqui tá um vento, minha filha, só Deus.
1: Eita, nós.
2: Peço uma música de Leonardo, aquelas bem boas. Ofereço pra minha princesa Célia com a família, pra meu filho Nenê com a família, pra meu filho Sérgio na Lapa com a família, pra minha irmã Navim, te amo, minha irmã, pra dona Beta, pra Nazaré, pra família de assim toda, pra minhas duas netas que tá aqui em casa, pra Vanito, pra Marzé e pra Nina na CSB e pra todas minhas amigas que gostam da música. Quem não gostar, paciência. Tô aqui na luta, eu vim nesse programa maravilhoso.
1: Joia, dona Maria. Um beijo, fica com Deus também, um bom dia todo especial. Obrigada sempre pelo carinho da sintonia. Já tá programadinha aqui uma música bacana pra gente tocar já já pra senhora, viu? Fala, Paulinho, bom dia.
3: Quero agradecer todas as pessoas garimpeiro, né? É feriado. Quero agradecer todos de Serra do Ramaro. E quero agradecer os garimpeiros, todos. Um alô aí para meu amigo Sérgio Silva, Vanderlei. Tá pegando informação aí de Bom Jesus da Lapa e para dar notícia aqui para nós. Deus abençoe a todos. E quero dar um alô também para o prefeito Lica. E um alô aí para meu amigo, todos que estiver ouvindo na escuta, os vereadores, todos, né?
1: Valeu, um abraço pra você. A Tinha tá na Agrovila de número 12 acompanhando o nosso programa. Pede uma música do Toque 10, oferece pra Lainha, também pra Civalda, o Marcelo, Magnólia. Tô tocando agora, viu, Tinha? Ó, um beijo pra você. A Ione também na Agrovila de número 16, um beijo grande e carinhoso, bom dia todo especial. A Marta na sintonia do programa também, bom dia, 10h23 agora.

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1: Sucesso 10h32.
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0: muito obrigado.
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2: Sucesso! 10h40. Gente, faltam só 20 minutinhos para as 11 da manhã. 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São 10h40, agora faltam só 20 minutos para as 11 da manhã. 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
2: Sucesso, 10h41. 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
6: E aqui ao meu lado está Romeu Tessin, secretário de Cultura aqui de Bom Jesus da Lapa. A gente está aqui no cenário bonito, cenário na entrada aqui do São Pedro de Lapa, onde tem um cenário aqui da Copa, né, secretário? Bom Jesus da Lapa é um município diverso, de diversas culturas. Como é para o senhor ali como secretário poder conciliar todas essas culturas? Né? É multicultural aqui em Bom Jesus, né? E fazer com que tudo corra da forma como que vem ocorrendo.
7: Boa noite aos ouvintes da Rádio Sucesso 95.5. Além da cultura, tenho a honra também de ser secretário de turismo. A Lapa, que é realmente um celeiro das festividades, da profissão de fé, e para nós, como gestão municipal, todas as secretarias coordenadas pelo nosso gestor, é motivo de alegria. Primeiro, incendiarmos o maior São Pedro da Bahia. No interior da Bahia, ninguém pode se expressar de uma forma e não citar o São Pedro de Bom Jesus Lapa. E para nós é um prazer muito grande receber as famílias, mesmo no meio da semana, véspera do dia 2 de julho, que celebramos amanhã, mas queremos convidar a todos que nos acompanham pela essa emissora magnífica, que nos orgulha aqui no oeste da Bahia, em convidar todas as famílias a virem a participar com muita segurança, com muita transparência, para fazermos esse São Pedro uma festa cultural e inclusão social, onde as pessoas podem vir, tem estacionamento, tem segurança, tem assistência de saúde, acima de tudo, e muita alegria. As melhores expressões musicais vão se apresentar nesses 3 dias aqui no antigo aeroporto de Bom Jesus da Lapa.
6: Secretário, a gente sabe que a tradição nordestina nesse mês de São João não inicia ali no São João mesmo, não, né? Ele inicia já de junho e termina com São Pedro. Só pode dizer que o São Pedro de Lapa, ele é o que culmina ali toda essa festividade desse mês de junho, vai culminar em São Pedro aqui de Bom Jesus da Lapa?
7: Por Bom Jesus da Lapa ser uma expressão de fé, ela também nos ajuda a conectar. Já começamos por um município chamado Jaborandi, onde começa a festa de Santo Antônio, Paratinga também. Depois seguimos as cidades que fazem a festa de São João, e nós celebramos muito bem aqui pela gestão municipal o São João no interior e num bairro onde celebramos esse ano 37 anos já da festa tradicional do São João. E a festa de São Pedro, que inicia hoje aqui em Bom Jesus da Lapa, mostra que nós temos um compromisso também de valorizarmos a cultura, a tradição, e fazermos também um pouco da alegria. E quando a gente fala de alegria, devemos lembrar da nossa mãe pátria, que está nos representando nos Estados Unidos e demais, que sediam a Copa do Mundo. E eu, como brasileiro, eu tenho a felicidade e eu tenho certeza que um dia a Rádio Sucesso 95.5 vai dizer: o Romeu Tessin, o secretário de Cultura e Turismo, afirmou que a seleção brasileira vai ficar campeão esse ano, com a tradição que o Brasil merece, porque o melhor futebol é no Brasil, e nós também estamos celebrando esse contexto. E ter vocês, jornalistas, aqui é motivo de alegria e de prazer, porque nós não podemos falar de cultura, de turismo, sem citarmos o jornalismo, aqueles jornalistas, homens e mulheres, que saem das suas casas e mostram para o mundo a realidade do benefício que a cultura nos traz.
6: Secretário, muito obrigado. E aqui José Mararida para Sucesso FM. 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
2: Bom dia, já estamos de volta, 3620-1680, para você participar, pedir a sua música favorita e a gente, lógico, atender você com todo amor e carinho desse mundo.
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2: Bom dia, Lorena. Bom dia, linda, tudo ótimo.
10: Excelente. Começo de mês, né, pra nós, que hoje é 2.
2: Verdade.
10: Feriado também, né? Hoje é feriado, dia depois da Bahia. Ofereço aí a próxima música pra minha irmã Lúcia do projeto, minha mãe, Nara Roça, meu irmão Antônio, pra você, pro Cardoso e todos da rádio. Tô aqui lavando roupa e te ouvindo, viu?
2: Uma coisa boa.
10: Passa uma música aí, manda pra mim aí. Qualquer um.
2: Pode deixar, minha linda.
10: Se tiver na programação aí. Pode ser Leonardo, qualquer um aí, se tiver. Eu já agradeço, viu? Porque Maria
2: Lúcia. Eu que agradeço, Maria Lúcia.
10: Tô aqui te ouvindo. Lavando roupa e cuidando da comida e te ouvindo.
2: Ah, coisa boa. Maria Lúcia, lá no município de Carinhanha, na Barrinha. Acompanhando o nosso programa, um beijo bem grandão, viu? Um bom dia todo especial.
11: Bom dia, Lorena.
2: Bom dia.
11: Tudo manda bom, lindeza? Manda um alô pra nós aí. E você manda um alô pra minha família lá na Grau Riva 21, meu tio Zé, tia Lindaura, minha avó Arlinda, minha tia Tina, meus tios todos lá. E no Barregana, pra Nô, pra Eva, Marlene, todos meus amigos lá no Barregana. E obrigado.
2: Eu que agradeço, meu amor. Pode deixar, um beijo grande pra você. Bom dia, hein? Oi, bom dia.
12: Bom dia, minha princesa Lorena.
2: Ô, lindeza, tô bem, você?
12: Tudo bem, você e família. Ô, minha princesa, faz um favor, você passar uma música de Pablo, por favor, aí pra nós. Pra todos que estão tá ouvindo, todos que gostam da música de Pablo, por favor. Principalmente pra minha querida sobrinha Elane, que ama demais Pablo. Essas Eita. Músicas de Pablo. Quando ela que foi pra Lapa, quer dizer.
2: Ei,
12: a gente tá mandando essa música pra ela.
2: Oh, pra ela relembrar os momentos maravilhosos, com certeza, que ela viveu ontem lá no São Pedro. 10h51 na Sucesso.

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1: Sucesso, 11:03.
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2: Sucesso FM, 11 horas mais 10 minutos. 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
1: Olá, você que se liga na Sucesso FM. Eu estou aqui em Bom Jesus da Lapa, diretamente do São Pedro. Estou aqui com o Nascimento. Ele que veio com o Corpo de Bombeiros Civis, Zé de Serra do Amalho, veio para cá ajudar a fazer a segurança e a gente vai conversar um pouquinho sobre o Corpo de Bombeiros Civis. Nascimento, boa noite.
2: Boa noite, Isaac. Boa noite, ouvintes.
1: Olha, para começar, é um evento desse tamanho, que é o São Pedro de Bom Jesus da Lapa, uma das maiores festas da região. Qual a preparação que o Corpo de Bombeiros Civil prepara para um evento desse?
2: Todos bem preparados, todo mundo bem equipado, treinado e pronto a atender todos os visitantes, lapenses, serramalhenses e região.
1: Num evento desse, quais são os socorros, o que o Corpo de Bombeiros Civil pode oferecer ao pessoal que vem curtir a festa?
2: Geralmente a gente dá os primeiros socorros, né, e caminha a unidade de saúde mais próximas para que os órgãos competentes possam dar iniciativa em um atendimento mais aprofundado.
1: O Corpo de Bombeiros Civis pode fazer atendimento particular?
2: Pode, dependendo da situação. Cada caso é um caso e, independente, a gente estamos aqui para servir a todos, independente de qual seja a situação.
1: Vamos falar um pouquinho sobre a preparação para você se tornar bombeiro civil. Como é que é essa preparação para você se tornar um bombeiro civil?
2: Primeiro de tudo, é um bom preparo, digamos assim, um bom preparo físico, mental, estudar bastante, focar, que tudo exige foco, e seguir em frente.
1: Desejo uma boa noite de trabalho pra vocês, tá bom? Deixa aí só um recadinho pro pessoal que vai vir aqui pra Bom Jesus da Lapa curtir o São Pedro.
2: Pessoal, o recado é esse: todos venham, se dirigir não beba e se beber não dirija.
1: Pronto, muito obrigado. É a Rádio Sucesso FM fazendo a cobertura aqui no São Pedro de Bom Jesus da Lapa. O que tá no São Pedro, tá na Sucesso FM, tá na Sucesso FM, está ligado no São Pedro de Bom Jesus da Lapa.
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0: Sucesso! 11h21! Bom dia, minha gente! Tá na sucesso, tá na boa? Feriado gostoso hoje, quinta-feira. Pra você que tá em casa hoje, aproveitando, colocando as coisas em ordem, porque o feriado da dona de casa é assim, né? O feriado é pra trabalhar mais em casa. Nosso bom dia todo especial. Vem participar com a gente aqui do Bom Dia Sucesso. Conta pra gente como é que tá aí o seu feriadão. Oi, Zezé! Bom dia, minha linda!
1: Oi,
0: tudo
1: Lorena,
0: bem?
1: Bom dia. E aí, como é que você tá, minha
0: tô
1: querida?
0: Tô ótima, minha linda.
1: Comigo tá tudo na paz.
0: Ô, coisa boa, maravilha, Zezé.
1: Gostaria de ouvir a música de Amado Batista, Mito. Hoje é só pra me curtir.
0: Eita!
1: Bom dia, fica todos com Deus.
0: Amém, beijo, Zezé. Abraço. Beijo, beijo, beijo, lindeza. Oi, Sônia.
2: Bom dia, Norinha.
0: Bom dia, minha
2: como
0: linda.
2: Tá,
0: tô ótima,
2: tô
0: Sônia.
2: Bem,
0: e você? Ai, que
2: é,
0: bom.
2: Lorena, gostaria que você mandasse uma música aí de Amado Batista, Folha Seca. Pra vocês todos da rádio, amiga, amiga, todos que estiver na escuta. Um abraço, Lorena. Tchau, gato.
0: Fica tchau, meu amor.
2: Deus.
0: Você também fica
2: uma
0: com Deus.
2: Uma quinta-feira abençoada por Deus pra você e pra nós todos. Fica com Deus, amigo.
0: Amém,
2: tchau,
0: minha
2: tá
0: linda.
2: Na sucesso, tá na boa. Fica com Deus, amigo.
0: Tudo de bom, Sônia. Beijo grande. A Lucy, na Agrovila 14, tá acompanhando o nosso programa. Lori, toca uma do Neto Brito. Eu amo o seu programa. Ô, Lucy, um beijo pra você, lindeza. Bom dia todo especial. Acompanhando a gente, a Marinalva, lá na Agrovila 10. Pediu uma do Iguinho e Lulinha. Vou tocar pra você no próximo bloco. Beijo, Marinalva. 11h20.

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0: 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São 11:37 agora.
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6: São Pedro da Lapa. Alô, você ouvinte da Sucesso FM. Eu estou aqui no São Pedro de Bom Jesus da Lapa. A nossa próxima atração, a Mari Fernandes, já está aqui no camarim. Belíssima Mari Fernandes. Obrigada. Mari, o pessoal aqui da nossa região acompanha bastante você na Rádio Sucesso FM e eu queria que você contasse um pouquinho para você da sua trajetória, para que seus fãs possam conhecer você um pouquinho mais.
7: Cara, primeiramente é uma honra para mim estar aqui em Bom Jesus da Lapa, né? Muito feliz de estar nesse São Pedro. A minha história, ela começou, tipo, desde quando eu era pequenininha, assim, eu sempre tive um carinho muito grande pela música, sempre tive uma conexão muito grande com a música. Então, com 7, 8 anos eu comecei cantando ali na igreja, na escola. Com 10 anos eu ganhei o meu primeiro instrumento, que foi o violão. Aprendi a tocar o violão em casa mesmo, meu padrasto sabia tocar algumas músicas ali, algumas notas. E aí ele tocava, eu ficava olhando, depois ia lá e tocava igual. Com 15 anos eu me descobri como compositora. Um dia eu cheguei da escola, escrevi uma composição. Aí foi quando eu falei assim, cara, quero viver da música, quero ser compositora, quero ser cantora. E aí terminei ali o ensino médio, né? Na época fiz ENEM, aí tinha passado para algumas faculdades. Aí eu falei pra minha mãe, não mãe, mas eu não vou estudar agora não. Eu vou focar 2 anos na música. Se não der certo, eu faço alguma faculdade, mas eu vou focar na música, porque é o que eu acredito pra mim. Aí saí do interior, Alto Santo Ceará, onde eu nasci e me criei, fui morar em Fortaleza. E comecei a escrever músicas, mostrava música pros artistas, pros empresários, pedindo pra galera gravar minhas composições, cantando também. Até que nessa de gravar a voz das músicas, né, a galera acabou gostando da minha voz e me convidaram pra gravar um primeiro álbum. Aí, cara, foi quando Deus transformou a minha vida, né? No primeiro álbum já tinha a Passa Lá em Casa, que foi minha primeira música. Não vou, passa lá em casa, tira minha roupa. E aí, de uma maneira assim muito mágica, depois disso, né? Depois de uns 5 anos trabalhando, escrevendo músicas, composições, Deus abençoou nesse primeiro álbum, estourou a primeira música e aqui estamos nós, graças a Deus. Sempre que a gente lança música, a galera abraça.
6: Tá aí, essa é a Mari Fernandes. Pra terminar, só manda um beijo pros seus fãs que vai acompanhar você na Sucesso FM.
7: Obrigado, galera da Sucesso FM, tamo junto. Continuem sempre tocando minhas músicas aí, tá? Eu quero pedir isso a vocês. Agradecer também pelo carinho de sempre. Não só a galera da Sucesso FM, mas a galera de Bom Jesus da Lapa e região também, toda a Bahia.
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1: 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Faltam só 5 minutinhos para o meio-dia. Eu vou me despedir dizendo um até logo, porque já volto depois do intervalo com a Jornal da Sucesso. Antes de me despedir, um beijo para Ione, tá lá na Gruvila 16, acompanhando o nosso Bom Dia Sucesso. Volto já!

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0: obrigado.
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3: Bora começar por aqui no seu rádio, na sua quinta-feira, mais uma edição das últimas do esporte. Comigo, De Luca, todas as informações sobre o mundo da bola. Hoje, dia 2 de julho, aumenta o som, vamos fazer aquele giro nos principais campeonatos e trazer também todas as novidades da Copa do Mundo.
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3: Vamos já começando, dando aquele giro na Copa. Kane salva a Inglaterra, que vira sobre o Congo por 2-1 e avança às oitavas de final da Copa do Mundo. Bélgica vira sobre Senegal com 2 gols de Tielemans e avança às oitavas da Copa. Estados Unidos vence a Bósnia por 2-0 e avança também às oitavas da Copa do Mundo.
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3: Didier Deschamps, técnico da França com 57 anos, entrou para a história das Copas do Mundo. Ele chegou a 17 vitórias no torneio, se tornando o treinador com mais triunfos na competição. A marca foi alcançada após a vitória da França sobre a Suécia por 3-0 na última terça. Com esse resultado, Deschamps ultrapassou todos os outros técnicos que já dirigiram equipes em Copas. Um feito que coloca o treinador francês no topo da história do maior torneio do futebol mundial.
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3: A França voltou à liderança do ranking da FIFA após a classificação para as oitavas de final da Copa do Mundo. A França era a primeira colocada até o último amistoso antes da Copa do Mundo, a derrota por 2-1 para a Costa do Marfim. O resultado a derrubou para a terceira posição atrás da Argentina e Espanha. Confira o top 10 seleções no ranking da FIFA. Em primeiro, a França, em segundo a Argentina, terceira a Espanha, em quarto a Inglaterra, o Brasil subiu da sexta para quinta colocação, em sexto tem o Marrocos, em sétimo a Holanda, em oitavo Portugal, em nono vem o México e fechando o top 10 a Bélgica. Tô de volta daqui a pouquinho já trazendo muito mais por aqui, fique ligado.
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0: programação da Rádio Sucesso FM. Uma ótima tarde para você. Estamos no ar com o Jornal da Sucesso. Estou nesta tarde de quinta-feira, hoje feriado, 2 de julho de 2026. E enquanto nossa equipe continua em Bom Jesus da Lapa, acompanhando de perto toda a movimentação e os últimos acontecimentos do São Pedro, maior São Pedro da região, eu sigo por aqui nos estúdios da Rádio Sucesso, trazendo informação com credibilidade, prestação de serviço através do 3620-1680 e também os fatos que movimentam a nossa região, a Bahia, o Brasil e o mundo. Fica com a gente porque o Jornal da Sucesso desta quinta-feira tá no ar.
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0: De Bom Jesus da Lapa, equipe de eventos da Rádio Sucesso FM no maior São Pedro da região. Aqui no Jornal da Sucesso a gente vai trazer reportagens, os bastidores do São Pedro, entrevista com as autoridades presentes, os visitantes também e muito mais. Ainda hoje, pé de meia, pagamento para nascidos de julho e agosto será feito nesta quinta-feira. São Paulo aplica mais de 5 mil doses de vacina contra o sarampo após confirmação de caso em crianças. E o dólar fecha o último pregão aos R$ 5,21 após o avanço de 1%.

0: votação do teto do MEI. E ainda, Pablo arrasta uma multidão e abre o São Pedro de Bom Jesus da Lapa com grande público, recorde de público no São Pedro. Polícia Militar reforça a segurança no São Pedro da Lapa e garante tranquilidade durante os festejos. E ainda, mais uma notícia de Bom Jesus da Lapa, reunião discute avanço da segunda etapa da Doutora da Fé. Tudo isso e muito mais aqui no Jornal da Sucesso.
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Pablo arrasta multidão em Bom Jesus da Lapa. E olha, abre o São Pedro com um grande público. Primeiro dia de São Pedro em Bom Jesus da Lapa, realizado na noite de ontem, quarta-feira, foi marcado por emoção, organização e um grande público no Parque da Cidade. O show do cantor Pablo reuniu cerca de 70 mil pessoas, segundo a organização do evento. Com repertório repleto de sucessos do Arrocha Romântico, o artista embalou a multidão, contou com apresentações da cantora Mari Fernandes também na primeira noite, Sandra Bahia, Juan Vitor Vaqueirinho, Chambrinho do Acordeon e da banda Sem Pareia, que mantiveram o público animando até a madrugada com muito forró, piseira e arrocha. Além da programação musical, a estrutura montada para receber os moradores, visitantes, contribuiu para o sucesso da primeira noite, consolidando São Pedro da Lapa como um dos maiores festejos juninos do interior da Bahia. A programação segue nos próximos dias com novas atrações nacionais e regionais e a expectativa é de que o Parque da Cidade receba um público ainda maior nas próximas noites de festa. Na Sucesso FM 1215 e a Rádio Sucesso está presente no São Pedro de Bom Jesus da Lapa. Foi convidada a fazer parte do São Pedro e vai trazer para você, inclusive o nosso Instagram está abastecido. Você pode, depois do Jornal da Sucesso, lógico, acessar a nossa página lá no Instagram e conferir os bastidores, as entrevistas com as autoridades e muito mais lá no Instagram. O Instagram tá super abastecido para você. Daí a gente vai trazer, já vai começar trazendo aqui reportagens direto de Bom Jesus da Lapa com a nossa equipe de eventos.

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1: Olá, você que se liga na Sucesso FM. Eu estou aqui em Bom Jesus da Lapa, diretamente do São Pedro. Estou aqui com o Nascimento. Ele que veio com o Corpo de Bombeiros Civis, Zé de Serra do Amalho, veio para cá ajudar a fazer a segurança e a gente vai conversar um pouquinho sobre o Corpo de Bombeiros Civis. Nascimento, boa noite.
2: Boa noite, Isaac. Boa noite, ouvintes.
1: Olha, para começar, é um evento desse tamanho, que é o São Pedro de Bom Jesus da Lapa, uma das maiores festas da região. Qual a preparação que o Corpo de Bombeiros Civil prepara para um evento desse?
2: Todos bem preparados, todo mundo bem equipado, treinado e pronto a atender todos os visitantes, lapenses, serramalhenses e região.
1: Um evento desse, quais são os socorros, o que o Corpo de Bombeiros Civil pode oferecer ao pessoal que vem curtir a festa?
2: Geralmente a gente dá os primeiros socorros, né, e caminha a unidade de saúde mais próximas para que os órgãos competentes possam dar iniciativa em um atendimento mais aprofundado.
1: O Corpo de Bombeiros Civis pode fazer atendimento particular?
2: Pode, dependendo da situação. Cada caso é um caso e, independente, a gente estamos aqui para servir a todos, independente qual seja a situação.
1: Vamos falar um pouquinho sobre a preparação para você se tornar bombeiro civil. Como é que é essa preparação para você se tornar um bombeiro civil?
2: Primeiro de tudo, é um bom preparo, digamos assim, um bom preparo físico, mental, estudar bastante, focar, que tudo exige foco e seguir em frente.
1: Desejo uma boa noite de trabalho pra vocês, tá bom? Deixa aí só um recado, o pessoal que vai vir aqui pra Bom Jesus da Lapa curtir o São Pedro.
2: Pessoal, o recado é esse, todos venham, se dirigir não beba e se beber não dirija.
1: Muito obrigado, é a Rádio Sucesso FM fazendo a cobertura aqui no São Pedro de Bom Jesus da Lapa. O que tá no São Pedro, tá na Sucesso FM, tá na Sucesso FM, está ligado no São Pedro de Bom Jesus da Lapa.
3: Então, meu lado está Xambinho, ele que aí representou o Luiz Gonzaga do cinema, né, Xambinho? Então, assim, todo mundo tem essa imagem quando te vê, já liga a Luiz Gonzaga. É como é pra você, depois de ter dado vida a Luiz Gonzaga no cinema, e logo depois você dedicar sua carreira ao forró raiz. E qual é, assim, a maior, como é que, o legado que você quer deixar pra esses jovens pra não deixar morrer essa cultura dessa música nordestina?
4: Olha, primeiro é um presente de Deus, né? Viver da arte. E um presente maior, interpretar Luiz Gonzaga, né? Assim, eu agradeço a Deus todos os dias por essa oportunidade, né? Luiz Gonzaga é talvez o maior, né? A maior figura. Falar de forró e não lembrar de Luiz Gonzaga, eu acho que não existe, né? E no meio de 5 mil inscritos para a Lipka fazer o teste, me encontraram, né? E eu agarrei essa oportunidade com unhas e dentes, né? Toco sanfona desde os meus 6 anos de idade, sempre sonhei viver o que eu tô vivendo hoje, né? Que é tocar nos grandes palcos, né? E tocar aqui em Bom Jesus da Lapa, mais um grande presente, né? A plateia. Você assistiu um pouco, o amigo assistiu um pouco do show, né? Todo mundo cantando, dançando. E o que eu fiquei impressionado foi com a quantidade de pais trazendo as crianças, né? Pra mostrar as músicas e as crianças cantando, né? Eu acho que esse é o grande legado que Luiz Gonzaga deixou, é a questão dos seus discípulos, né? Temos aí milhares de sanfoneiros tocando a música de Luiz Gonzaga e eu sou um dos discípulos.
1: E você, como discípulo, tem essa missão, né, de manter viva essa tradição, essa música, esse forró pé de serra, assim como você cantou e emocionou toda aquela galera que tava ali embaixo. O pessoal cantava junto com você, eu vi que você cantava um pouco e o pessoal completava toda a música ali.
4: Olha, hoje saiu Alceu Valença, saiu o Trio Nordestino, saiu o Jax do Pandeiro, saiu algumas versões também, saíram músicas autorais, Luiz Gonzaga, Dominguinhos, né? E eu acho que tem tudo a ver São João, São Pedro, Santo Antônio. Eu até falei lá em cima do palco, pedindo encarecidamente para a juventude não largar nossa mão, né? Não largar a mão do forró, né? E a gente toca forró o ano inteiro, gente. Lá no meu Instagram, toda semana eu entro para fazer uma live, para cantar uma música. Quem tá assistindo aí que puder me seguir, que curtiu o nosso trabalho, eu agradeço de coração.
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0: Muito bem, 12 horas 21 minutos, está acontecendo o maior evento de Bom Jesus da Lapa, um dos maiores, né, que é o São Pedro. São 12 horas e 22 e, como eu já falei, a Rádio Sucesso FM está presente, a equipe da Rádio Sucesso FM está presente no São Pedro da Lapa. Fábio Silva, José Mareda, o Isaac Santos também, a Larissa Hanna, Cassi Maia, a equipe de eventos da Rádio Sucesso FM. São 12 horas mais 22 minutos na Sucesso FM. Olha, com atraso, o governo apresenta proposta para atualização do teto do MEI. O presidente Luiz Inácio Lula da Silva entregou o projeto que aumenta o limite de faturamento do microempreendedor individual MEI ao presidente da Câmara dos Deputados, Hugo Mota, e a proposta prevê ampliação gradual do teto de receita da categoria para 110 mil em 2027 e 140 mil em 2028. O texto permite ainda a contratação de até 2 empregados. O Ministério do Empreendedorismo e Microempresa, da empresa de pequeno porte, estima que há cerca de 13 milhões de profissionais na condição no país. Segundo o governo, a atualização atende a um pleito do setor ao corrigir a defasagem desde 2018, quando o teto atual entrou em vigor. Atualmente, o limite é de R$ 81 mil reais por ano e o máximo de 1 funcionário por CNPJ. A medida também surge como aceno aos empreendedores em período eleitoral, público com o qual o atual governo não tem muita aprovação. Diante disso, Lula pediu a Mota que o projeto seja votado o mais rápido possível para que a gente possa favorecer aquelas pessoas que mais precisam do crédito. Ao receber a proposta, o presidente da Câmara lembrou que ela faz parte da negociação para aprovação da proposta de emenda à Constituição, a PEC 221/2019, que acaba com a escala 6x1. Mota, no entanto, avisou que o texto vai ser analisado na comissão especial que trata do tema e servirá como insumo para parecer final do colegiado, que deve ser votado nas primeiras semanas de julho. Antes mesmo de analisar o conteúdo, o relator do projeto na comissão, o Jorge Goenten, celebrou a mudança de posição do executivo. Há uns meses, a área econômica e o governo não aceitavam nem discutir a atualização dos MEIs e do Simples. Agora, o próprio governo tanto aceitou, como melhor ainda, mandou um projeto de lei complementar para a Câmara, que já atende bem o clamor dos MEIs. O setor produtivo reivindica que as mudanças não fiquem restritas ao MEI. Além de elevar o teto da categoria para R$ 144 mil anuais, empresários tentam atualizar os limites das demais faixas de enquadramento do Simples Nacional. R$ 869 mil para microempresas e 8 milhões para empresas de pequeno porte. Criado para simplificar o recolhimento de tributos, o Simples Nacional reúne diversos impostos em uma única guia. Os limites de faturamento em vigor desde 2018 são R$ 81 mil por ano para o microempreendedor individual MEI, R$ 360 mil para microempresas e 4,8 milhões para empresas de pequeno porte. A proposta do reajuste do MEI era esperada para a semana passada, mas o governo encontrou dificuldades para fechar o texto, principalmente para equilibrar o impacto fiscal da medida. Inicialmente, no cenário com um novo teto de 130 mil anuais para os MEIs, o impacto fiscal estimado era de R$ 2 bilhões na arrecadação, valor considerado suportável pelas contas públicas. Não foi divulgado um balanço atualizado dos custos. Além dessa matéria, o Planalto prepara também um conjunto de medidas voltadas aos empreendedores, como um programa de renegociação de dívidas e linhas especiais de crédito. Na Sucesso FM são 12 horas 26 minutos, intervalo, e a gente volta já com mais informação.
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3: Sucesso FM, 12 horas 31 minutos. Boa tarde. 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Tec Mais, 12:33.
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0: Estamos de volta na Sucesso FM, agora 12:39, 12:39, uma ótima tarde para você. Olha, a equipe da Rádio Sucesso FM se deslocou até Bom Jesus da Lapa, onde foi convidada a estar presente no maior São Pedro da nossa região. E por lá está o Fábio Silva, o José Mareda, o Isaac Santos, a Larissa Hanna, a Cássia Maia, nossa equipe de eventos, para participar do São Pedro da Lapa. Vamos trazer entrevista com Enio Estrela.
1: Estou aqui com ele, que é assessor de comunicação aqui de Bom Jesus da Lapa, Enio Estrela. Enio, conta pra gente quais foram os desafios das transmissões de comunicação desse ano.
2: O desafio é aquele que a gente sempre já conhece, né? Vocês que trabalham com transmissão, que trabalham em emissora, sabem o tanto que a gente passa, né, para organizar um evento dessa altura, dessa proporção, né? E esse ano, São Pedro e Bom Jesus da Lapa teve um investimento muito alto. É tanto que a gente está trazendo vocês mais uma vez a rádio oficial do São Pedro de Bom Jesus da Lapa e a Sucesso FM. Estiveram com a gente no Lapa Folia, foi perfeito, maravilhoso. Só que esse ano a gente teve mais novidade, a gente além de trazer a Rede Bahia, que já é parceira, a gente também está trazendo a Band Bahia. Então é muito bom receber a imprensa num evento tão grande desse, o qual o prefeito teve a preocupação em acolher a todos nesse novo espaço de evento, né? Que vocês, modéstia à parte, o que você achou do Parque da Cidade?
1: Gostei bastante.

0: É, e família, amigos, convidar todo mundo, porque tá lindo, essa festa tá bacana, começou hoje. Qual a expectativa para os outros dias?
1: As expectativas são as melhores, hoje é apenas o primeiro dia. Venham vocês que estão em casa, traga sua família, traga seus filhos, traga todo mundo, porque o ambiente está lindo,
2: ele fez
1: bem acolhedor.
2: Ladinho,
1: aquela entrada está perfeita,
2: todo mundo,
1: não está? Tudo
2: Pedro,
1: em clima de Copa, uma paz,
2: Lapa.
1: Muita segurança acima de tudo. E estamos mais uma vez com reconhecimento facial da Polícia, Segurança Pública do Estado da Bahia. Agradecer de coração a parceria, agradecer todos os parceiros que estão com a gente nesse evento, inclusive vocês que estão aqui na imprensa, né, que fazem parte do meu patamar, né, do meu dia a dia.
0: Enio, teve algo esse ano que veio de novidade para a transmissão do São Pedro de Bom Jesus da Lapa?
1: Esse ano, como eu falei, a transmissão, a gente trouxe essas duas redes Sim. de TV para ficar com a gente. Inclusive, aqui a gente está concorrendo, que é uma novidade muito grande. Sim. Estamos concorrendo o melhor São Pedro da Bahia. E eu tenho fé em Deus que a gente vai ganhar, porque a mega estrutura que a gente trouxe para aqui é coisa de louco, né?
0: Tá show. Obrigada, Enio.
1: Valeu.
0: Boa festa, São Pedro tá lindo.
1: Boa festa para nós.
3: Na Sucesso FM 1242, olha aí, Bom Jesus da Lapa concorrendo com outras cidades. Bacana. São 12 horas e 42 minutos na Sucesso FM. Agora a gente traz Fábio Silva e uma entrevista com o prefeito de Bom Jesus da Lapa, Euris Ribeiro.
2: Ribeiro. Inclusive, ontem ele fez convite pra Dinho, ele fez convite pra todo mundo, pra o São Pedro de Bom Jesus da Lapa, o maior São Pedro da região, Euris. Como é que está a expectativa e o coração pra hoje à noite?
4: Olha, esse não é o maior São Pedro da região, o maior São Pedro da Bahia. Bom Jesus da Lapa, pela grade que tá fazendo, é o maior São Pedro da Bahia. Eu fico feliz de estar aqui ao lado da superintendente da Codevasp, nossa ex-prefeita do Cotegipe, Márcia, que nos orgulha muito, a primeira mulher a assumir a superintendência da Codevasp, e que nós hoje estamos fazendo aqui uma recepção calorosa, trazendo o carinho do povo de Bom Jesus da Lapa, dos nossos vereadores, das nossas lideranças, e também convidando o povo para São Pedro. É duas alegrias, a alegria do São Pedro e a alegria de ter a parceria da Codevasp, que é muito importante para o desenvolvimento, não só de Bom Jesus da Lapa, mas dos municípios de toda a região. E o São Pedro da Lapa está massa, né? A grade do melhor São Pedro da Bahia está aqui em Bom Jesus da Lapa. Hoje nós vamos ter o Rei da Sofrência, que é Pablo, abrindo. Vamos ter Calcinha Preta, vamos ter Henri Freitas, vamos ter várias atrações de nível nacional, que está muito bonito São Pedro. Toda a questão da segurança, o governador do estado, Jerônimo, além de ser patrocinador desse evento, nós tivemos dois patrocínios. Esse ano nós conseguimos 1 milhão de patrocínio. 600 mil foi de patrocínio do governo do estado e a Caixa Econômica Federal destinou 400 mil de patrocínio para esse São Pedro. Então, é um São Pedro que nos traz muita alegria, está movimentando o comércio, está movimentando a economia. Hoje você vai na rua, as lojas estão cheias, o supermercado estão cheias, o povo simples da nossa cidade, nós isentamos todas as taxas, todos os impostos, para permitir que a população simples possa vender sua água, possa vender seu espetinho e ganhar dinheiro e movimentar a economia de Bom Jesus da Lapa.
2: Vai ser o primeiro São Pedro naquela área de eventos. Tivemos o Carnaval, que foi um sucesso, e agora o primeiro São Pedro. O local é o local hoje ideal para eventos?
4: Com certeza, o Parque da Cidade está se constituindo. Depois da Romaria de Setembro, a gente começa as obras constituindo o Parque da Cidade. Vamos discutir com a população quais os equipamentos públicos que o povo quer naquele espaço. Mas é uma conquista histórica, o documento já foi transferido. Eu agradeço muito o senador Jacques Wagner, que me ajudou muito nessa transferência. E o governador Jerônimo, é um projeto de infraestrutura da cidade, que tem o apoio do governador, que tem o apoio do nosso Rui Costa, que é o nosso ex-ministro, ex-governador e o nosso senador, próximo senador da República, e que tem também o apoio de Wagner. É a nossa chapa, a chapa da Bahia, é o povo que faz bem para a Bahia, e a gente tem que apoiar para quem faz bem para a Bahia.
2: Convida o pessoal de Serra do Ramalho, que está ouvindo o Jornal da Sucesso nesse momento, para vir hoje, para o primeiro dia do São Pedro.
4: Meu povo Serra do Ramalho, vamos vir para o São Pedro da Lapa. Vocês são muito bem-vindos, o maior São Pedro da Bahia. O povo Serra do Ramalho tem um carinho muito grande. Serão muito bem-vindos, não só Serra do Ramalho, mas toda a Bahia ao São Pedro de Bom Jesus da Lapa. Viva o São Pedro e viva Bom Jesus da Lapa.
3: Muito bem. Sucesso FM, 12 horas 45 minutos. E agora o Fábio entrevista a Márcia Sateles.
2: Márcia Silva Sateles, né, que é responsável hoje, ela é superintendente da Codevasf. E algo que chama a atenção é que hoje houve uma reunião muito importante com diversos prefeitos da região para tratar sobre a Doutora da Fé. Márcia, primeiro, satisfação tê-la participando pela primeira vez na programação da Rádio Sucesso FM. Boa tarde.
5: Obrigada. É um prazer, né, estar aqui com vocês e falando um pouquinho desse momento tão importante. Hoje a gente teve uma reunião com os três municípios que serão contemplados com a segunda etapa da Doutora da Fé, uma obra gigante, importantíssima para esses municípios, que é Riacho Santana, Bom Jesus da Lapa e Igaporã, esqueci de Igaporã. Igaporã são três municípios que estarão sendo contemplados nessa segunda etapa, levando com certeza qualidade de vida para essa população, que é expandindo essa etapa da Doutora da Fé, levando água para esse povo que tanto precisa. E aqui eu parabenizo todos os três prefeitos, que é uma conquista também, é uma luta desses prefeitos. Eu sei que não é fácil conquistar uma obra gigantesca, de um valor imenso, mas tem o esforço desses três prefeitos. E aqui eu reafirmo a parceria, a continuidade da parceria da Codevasf com os municípios que estão contemplados nessa segunda etapa, e falar da satisfação de estar sendo recebida pelo prefeito Eures e por toda a sua equipe de governo. É um momento muito importante para mim, me sentir abraçada, acolhida por toda a sua equipe. Obrigada, viu, prefeito? Obrigada pelo carinho, pela receptividade, e conte conosco. A Codevasf continua sendo sua parceira, parceira da Lapa, parceira de todos os 212 municípios que corresponde à segunda SR. Muito obrigada por todo o carinho e pela receptividade.
2: Senhora Márcia, o que representa essa segunda etapa para os municípios citados, Igaporã, Riacho de Santana, Bom Jesus da Lapa, né? O que representa essa segunda etapa para essa comunidade, para essa população?
5: Representa vida, né? Que a gente está falando de água. Quando a gente fala de água, a gente está falando de vida, de melhorar a vida das pessoas em todos os sentidos. Água tratada, água na sua torneira, é diferente de você não ter água. A água lhe traz riqueza, melhora a renda das pessoas, estimula a agricultura familiar. A gente vai estar estimulando esse povo a gerar renda, a melhorar as suas vidas em todos os sentidos. Quando a gente fala água, a gente está falando de vida, e eu acho que isso resume a importância e a grandiosidade dessa obra.
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5: Obrigada, obrigada a todos vocês, obrigado pelo carinho. Depois a gente vai marcar para lá com vocês na sua rádio aí, conversando com mais um pouquinho com o nosso povo e levando também informações importantes do quanto a Codevasf é gigantesca no desenvolvimento regional. Obrigada.
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3: Sucesso FM 1248. A gente vai para o intervalo rapidinho e já voltamos com muito mais. E você, lógico, não saia da sintonia da Rádio Sucesso FM. A gente volta daqui a pouquinho com mais reportagens. Lembrando que o nosso WhatsApp está liberado para você poder participar, trazer a sua demanda, porque você sabe, aqui na Rádio Sucesso FM você tem voz e você tem vez.
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3: Sucesso, agora 12 horas mais 50 minutos. 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
4: Sucesso FM, agora 12 horas mais 54 minutos. 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

0: Muito boa tarde. Faltam só 3 minutinhos para as 13 horas. Você pode deixar o seu. A sua reivindicação aqui no nosso WhatsApp, 3620-1680, tá bom? Fica à vontade. Participe do nosso programa, da nossa programação aqui na Sucesso FM. Você tem vez, você tem voz, tá bom? O seu microfone, o canal do seu microfone é o 3620-1680. 12h57.
1: Tiago Teixeira, ele que é pároco da paróquia Nossa Senhora da Imaculada Conceição, em Gitaúna, né? E tá aqui com o pessoal da paróquia dele, fazendo romaria aqui no Jesus da Lapa. Ele vai falar conosco sobre esse trabalho que ele faz, né, de trazer lá os fiéis para estar aqui visitando o Bom Jesus. Padre, bom dia.
2: Bom dia a todos os ouvintes da Sucesso FM. Há 5 anos, pelo menos consecutivos, a gente já traz o pessoal aqui a Bom Jesus da Lapa. Desde quando eu era pároco da paróquia do Sagrado Coração de Jesus, na sede de nossa diocese, em Jequié, no bairro do Mandacaru, e depois, agora continuando com a paróquia Nossa Senhora da Conceição, em Gitaúna, como você lembrou. Então, todos os anos, nesse período de julho, um tanto antes da Romaria do Bom Jesus, a gente vem com o pessoal um pouco mais tranquilo, esse período, para que a gente, acima de tudo, coloque, faça experiência da devoção, não é? Um momento de fé, onde a gente se aproxima de Deus, ali agradece pelas graças que o Bom Jesus todos os dias nos concede e também renova o nosso desejo e o nosso compromisso de servir a Igreja de Jesus Cristo, com quem ele quer contar conosco, né, para fazer o seu reino crescer. Então, todos os anos, a gente tenta fazer essa experiência de fé com o povo.
1: A gente pode notar, né, que tem bastante gente ali com o senhor. A gente também nota, assim, às vezes, muitas vezes, o pessoal, por estar aqui perto, né, o pessoal quase não vem tanto aqui no santuário, né? Ali vem aquela pessoa, o pessoal que tá mais próximo aqui, mas assim, de outras comunidades, de outras cidades próximas aqui, o pessoal vem mais de longe do que daqui. Qual, assim, o incentivo o senhor deixa para esse pessoal para estar visitando mais o santuário aqui de Bom Jesus?
2: Olha, a gente às vezes dá valor muito mais ao que é de fora, não é? E a nós que moramos a quase 500 quilômetros daqui do Bom Jesus, se nós pudéssemos, nós estaríamos aqui toda semana. Da grandiosidade que esse lugar fala conosco, né? A gente sente Deus nos mínimos detalhes aqui. Então eu incentivo e motivo você, não deixe de participar da novena do Bom Jesus, dessa conexão bonita com a natureza, de todos os lugares, assim, de peregrinação. A Gruta do Bom Jesus da Lapa traz consigo aquela peculiaridade do dedo de Deus, porque a natureza não é uma gruta, é diferente de uma igreja construída por um grande arquiteto renomado. O arquiteto do Bom Jesus da Lapa é ele mesmo, é Deus, não é? Então, não deixe de frequentar, de visitar, de acompanhar, de rezar, de vir celebrar também culturalmente. É um momento cultural aqui também. A cidade hoje oferece, mais do que um dado religioso, uma gama, não é? Uma oferta de passeios e de roteiros, inclusive no entorno, cidades circunvizinhas. Ontem a gente também esteve em Correntina, foi a primeira vez, a gente não conhecia, passamos inclusive aí por Serra do Ramalho. Então é uma experiência bonita que vale muito, muito, muito a pena.
1: Certo. O nosso o bispo diocesano aqui é o bispo Dom Rebuval, né?
2: Que é da nossa diocese, né? É filho de nossa diocese, filho da paróquia, se não me falha a memória, ele é filho da paróquia Nossa Senhora do Perpétuo Socorro, da qual também fiz parte, e agora está aqui exercendo o ministério, né, como capuchinho, né?
1: Isso. Ele já visitou todo o território, até a igreja em saída mesmo. Ele visitou todas as paróquias aqui que acompanha a diocese, né? Então ele foi também de comunidade em comunidade, fez essa questão da igreja em saída. Esse trabalho que o senhor faz também já é para culminar aí com esse tema?
2: Sim, porque na verdade a igreja, a índole, a natureza da igreja é ser missionária, não é? A igreja, ela vive da missão, pela missão e para a missão. Depois do pontificado do Papa Francisco, esse dado da igreja em saída, mais do que um jargão, de que uma expressão, mas da natureza própria da igreja, ele fez um apelo muito maior, não é? Então, essas romarias também são, como você lembrou, uma expressão dessa igreja em saída. A gente não vem somente para participar da Eucaristia, também para uma confraternização, para um momento cultural, mas também para compreender a nossa natureza de peregrinos. A gente é romeiro, não é? A gente está aqui de passagem por essa grande romaria que é a vida. A vida é uma romaria rumo à casa eterna, à casa definitiva que ele preparou para cada um de nós.
1: Né? Padre, muito obrigado. Se eu quiser deixar o convite para o pessoal também visitar a paróquia do senhor, fique à vontade.
2: Então, nós estamos em Gitaúna, né, na região Cacaueira, aqui do estado da Bahia, bem pertinho ali de Jequié, que é a sede da nossa diocese, no sentido Ilhéus. Então, estão convidados para participar conosco. A festa lá de Nossa Senhora da Conceição, festa muito bonita, dia 8 de dezembro. É, vai ser uma alegria poder receber vocês. Não é tão perto, mas para quem tem fé não tem distância, né? Então que Deus abençoe vocês. Obrigado também pela partilha, pelo espaço. É, faço votos de que vocês sejam exitosos em tudo que fizerem e que o bom Jesus os abençoe sempre mais.
1: Eu vou pedir algo especial pro senhor. A gente vai começar a partir de agora, depois da gravação do senhor, os nossos dias de gravação, né, de cobertura aqui do São João, do São Pedro, né? Sim. Aqui de Lapa, para o senhor dar uma bênção especial para todos os ouvintes da Sucesso, para a gente também.
2: Então, a todos vocês da Sucesso FM, aos que trabalham, aos que escutam, aos que são fiéis na audiência, não é? Que o bom Jesus os abençoe, os proteja, que a Mãe da Soledade derrame sobre vocês copiosas bênçãos e os cubra com seu manto sagrado, nos ajudando sempre mais a ser comprometidos com o bem a que somos chamados a fazer. Que Deus os abençoe em nome do Pai e do Filho e do Espírito Santo. Amém.
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0: E maravilha, né? Aí o Padre Tiago lá de Jequié falando, né, da participação deles na Romaria da Terra e das Águas, está acontecendo em Bom Jesus da Lapa, paralelo, né, a esse evento que acontece lá. A gente tem aí a Romaria da Terra, né, que já são quase 50 anos. Já isso, esse é o 49º ano da Romaria da Terra e das Águas. E acontece, né, nesse período de tempo também, vai até dia 5, né? Começou, na verdade, começa amanhã, né? Começa amanhã, dia 3, mas os fiéis, eles já começam a chegar antes, né? E vai até aí o dia 5 de julho, a Romaria da Terra e das Águas, né? Já são quase 50 anos de tradição, quase 50 anos dessa Romaria. Um dos maiores encontros, né, de fé, de espiritualidade, compromisso socioambiental do nosso país. É... depois, né, da Romaria do Bom Jesus, a maior Romaria que a gente tem aí em Bom Jesus da Lapa, Romaria da Terra e das Águas. E esse ano eles estão com... esse ano estão com o tema, né? Se querem cultivar a paz, cuidem da criação. Na verdade, o tema foi inspirado nessa frase do Papa, né? Se querem cultivar a paz, cuidem da criação. O tema deste ano é cuidar da morada comum. Essa é a nossa missão, esse é o tema. Cuidar da morada comum. Essa é a nossa missão. E esse tema foi inspirado dessa frase que eu acabei de citar agora, né? Que é: se querem cultivar a paz, cuidem da criação. São 3 dias de programação, milhares de romeiros de diversas regiões participarão das missas, os momentos de oração, as plenárias, tem caminhadas também, tem atividades culturais, né? Tem a Feira do Povos, né? Da Terra e das Águas, que o pessoal realiza lá na praça. É tudo muito, muito lindo, muito bacana de participar, se tiver oportunidade. São 13 horas e 5 minutos. Romeu Tessem concede uma entrevista para a Rádio Sucesso. Vamos ouvir.
1: Romeu Tessem, secretário de Cultura aqui de Bom Jesus da Lapa. A gente está aqui no cenário bonito, cenário na entrada aqui do São Pedro de Lapa, onde tem um cenário aqui da Copa, né, secretário? Bom Jesus da Lapa é um município diverso, de diversas culturas. Como é para o senhor, aí, como secretário, poder conciliar todas essas culturas? É multicultural aqui em Bom Jesus, né? E fazer com que tudo corra da forma como que vem ocorrendo.
4: Boa noite aos ouvintes da Rádio Sucesso 95.5. Além da cultura, tenho a honra também de ser secretário de turismo. A Lapa, que é realmente um celeiro das festividades, da profissão de fé. E para nós, como gestão municipal, todas as secretarias coordenadas pelo nosso gestor, é motivo de alegria. Primeiro, incendiarmos o maior São Pedro da Bahia, no interior da Bahia. Ninguém pode se expressar de uma forma e não citar o São Pedro de Bom Jesus Lapa. E para nós é um prazer muito grande receber as famílias, mesmo no meio da semana, véspera do dia 2 de julho, que celebramos amanhã, mas queremos convidar a todos que nos acompanham pela essa emissora magnífica, que nos orgulha aqui no oeste da Bahia, em convidar todas as famílias a virem a participar com muita segurança, com muita transparência, para fazermos esse São Pedro uma festa cultural e inclusão social, onde as pessoas podem vir, tem estacionamento, tem segurança, tem assistência de saúde, acima de tudo, e muita alegria. As melhores expressões musicais vão se apresentar nesses 3 dias aqui no antigo aeroporto de Bom Jesus da Lapa.
5: Secretário, a gente sabe que a tradição nordestina nesse mês de São João não inicia ali no São João mesmo não, né? Ele inicia já de junho e termina com São Pedro. Só pode dizer que o São Pedro de Lapa, ele é o que culmina ali toda essa festividade desse mês de junho, vai culminar em São Pedro aqui de Bom Jesus da Lapa?
4: Por Bom Jesus da Lapa ser uma expressão de fé, ela também nos ajuda a conectar. Já começamos por um município chamado Jaborandi, onde começa a festa de Santo Antônio, Paratinga também. Depois seguimos as cidades que fazem a festa de São João e nós celebramos muito bem aqui pela gestão municipal o São João no interior e num bairro onde celebramos esse ano 37 anos já da festa tradicional do São João. E a festa de São Pedro, que inicia hoje aqui em Bom Jesus da Lapa, mostra que nós temos um compromisso também de valorizarmos a cultura, a tradição e fazermos também um pouco da alegria. E quando a gente fala de alegria, devemos lembrar da nossa mãe pátria que está nos representando nos Estados Unidos e demais que sediam a Copa do Mundo. E eu, como brasileiro, eu tenho a felicidade e eu tenho certeza que um dia a Rádio Sucesso 95.5 vai dizer: o Romeu Tess

0: nosso jornalismo, aqueles jornalistas, homens e mulheres que saem das suas casas e mostram para o mundo a realidade do benefício que a cultura nos traz.
1: Secretário, muito obrigado. E aqui José Mararida para Sucesso FM. Está na Sucesso, está no São Pedro de Lapa. Está no São Pedro de Lapa, está na Sucesso.
2: Belíssimas palavras do Romeu Tersen. Agora, 13 horas mais 9 minutos em Serra do Ramalho. E a Polícia Militar reforça a segurança no São Pedro da Lapa, garantindo tranquilidade durante os festejos. A Polícia Militar da Bahia iniciou na noite de ontem um esquema especial de segurança especial aí pro São Pedro de Bom Jesus da Lapa. Operação coordenada pelo Comandante de Policiamento Regional do Meio Oeste e seguirá durante os 3 dias de festa com o objetivo de garantir a tranquilidade dos moradores e também dos visitantes. O comandante, Coronel PM Kleber Santos da Silva, destacou que a corporação está mobilizada para assegurar que o evento transcorra com ordem e também segurança. Nós estamos dando início a mais uma programação do São Pedro de Bom Jesus da Lapa e a Polícia Militar, por meio do Comando de Policiamento da Região Meio Oeste, mais uma vez está presente para garantir a segurança desse evento durante os 3 dias de festa. Queremos informar a população lapense que pode vir com espírito de paz, porque o clima aqui é de tranquilidade. A Polícia Militar está presente para garantir a ordem, a segurança e a paz social, afirmou o comandante. Durante o São Pedro, a Polícia Militar atua como reforço no policiamento ostensivo, patrulhamento a pé e motorizado, além de equipes distribuídas em pontos estratégicos do circuito da festa. O esquema também conta com ações preventivas para garantir a segurança do público e proporcionar um ambiente tranquilo para quem participa do evento. O São Pedro da Lapa segue até sexta-feira, reunindo grandes atrações musicais e milhares de pessoas no parque da cidade. São 13 horas 11 minutos, intervalo, e a gente volta já com mais informação.
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1: Alô, você do Grupo Sucesso FM, eu estou aqui no São Pedro de Bom Jesus da Lapa. A nossa próxima atração é a Mari Mecânica.
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2: Sucesso, 13 horas 11 minutos. Já tem mais reportagens para você. 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
2: Sucesso, 13 horas 14 minutos. 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
0: Sucesso, agora 13 horas 16 minutos. 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
1: Sucesso, agora 13 horas mais 19 minutos. 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

0: Sucesso FM, 13 horas 25 minutos. Uma ótima tarde pra você. Tá na Sucesso, tá na boa. Primeiro dia de São Pedro em Bom Jesus da Lapa. A equipe da Rádio Sucesso FM está lá presencialmente. Foi convidada a estar presente. É a rádio oficial lá do São Pedro de Bom Jesus da Lapa. Como já diz, né, o Enio Estrela, a Sucesso FM foi convidada e está lá prestando, né, serviço aí pra você que tá aqui acompanhando a gente. Vamos lá então, Sandra Bahia, gente da gente, essa entrevistada, ou melhor, foi entrevistada pela nossa equipe.
1: Olá, você ouvinte da Sucesso FM. Eu estou aqui com a Sandra Bahia, ela que foi a primeira atração da noite do São Pedro aqui em Bom Jesus da Lapa. Sandra, você estava falando pra mim ali, no show, sobre sempre fechar as festas, e hoje teve a honra de abrir o festejo com um dos maiores da Bahia. Pra você, como é se sentir, como você se sente fazer a abertura de uma das maiores festas da Bahia, que é o São Pedro de Bom Jesus da Lapa?
2: É uma responsabilidade imensa. A gente reconhece a responsabilidade porque a gente entra num processo de muito cuidado em tudo, cada detalhe. E não tem coisa melhor do que receber a responsabilidade da abertura, porque Deus sabe de cada coisa. Ele sabe quem traz muita coisa de espiritualização, muito dele, para cada momento. E eu sou o máximo que eu consegui fazer de mim hoje, foi trazer essa energia gostosa, essa energia maravilhosa, para que tudo se perpetue, para que continue tudo na paz, tudo tranquilo e lindo como está sendo, né, meu amor?
1: Falar em energia, a gente sabe que o artista e a pessoa são dois estados diferentes, né? Às vezes em casa você não está muito bem, mas chega e você tem que demonstrar alegria. Como é para você a preparação para chegar, subir no palco e dar o melhor de si, mesmo às vezes não estando tão bem consigo?
2: A gente vem, mas em casa existem pessoas de joelho. Existem pessoas que não param de passar as bolinhas do terço para que tudo corra bem. E que todo mal, qualquer coisa que eu tenha sentido que não tenha ficado bem, antes de chegar aqui, eles já conseguiram tirar de mim. E eu falo isso porque quem tem uma família como a minha, se sente forte e se prepara o tempo todo.
1: Fala aí, família, manda um abraço aí para os seus familiares de Serra do Amaro, também seus fãs, seus amigos que residem em Serra do Amaro e também Bom Jesus da Lapa.
2: Meus amores, sou da gratidão, é muito pouco. Cabem só nas minhas orações por tanto carinho, por tanto companheirismo, por tanta tranquilidade que me passa, por tanta segurança. Só quem tem um fã-clube mais perfeito que eu tenho, nascido em casa, sabe o que é ter valor e fazer tudo com amor. Obrigada, meus amores, Serra do Ramalho. Beijo pra vocês.
1: Eu falei com a Sandra Bahia, ela que foi a primeira atração aqui do São Pedro de Bom Jesus da Lapa. Estará sucesso, está ligado no São Pedro de Bom Jesus da Lapa.
0: Sucesso, 13 horas 28 minutos. E agora, Mari Fernandes.
1: Alô, você ouvinte da Sucesso FM. Eu estou aqui no São Pedro de Bom Jesus da Lapa. A nossa próxima atração, a Mari Fernandes, já está aqui no camarim. Belíssima Mari Fernandes.
2: Obrigada.
1: Mari, o pessoal aqui da nossa região acompanha bastante você na Rádio Sucesso FM. E eu queria que você contasse um pouquinho para você da sua trajetória, para que seus fãs possam conhecer você um pouquinho mais.
3: Cara, primeiramente é uma honra para mim estar aqui em Bom Jesus da Lapa, né? Muito feliz de estar nesse São Pedro. A minha história, ela começou, tipo, desde quando eu era pequenininha, assim, eu sempre tive um carinho muito grande pela música, sempre tive uma conexão muito grande com a música. Então, com 7, 8 anos, eu comecei cantando ali na igreja, na escola. Com 10 anos, eu ganhei o meu primeiro instrumento, que foi o violão. Aprendi a tocar o violão em casa mesmo, meu padrasto sabia tocar algumas músicas ali, algumas notas. E aí ele tocava, eu ficava olhando, depois ia lá e tocava igual. Com 15 anos eu me descobri como compositora. Um dia eu cheguei da escola, escrevi uma composição. Aí foi quando eu falei assim, cara, quero viver da música, quero ser compositora, quero ser cantora. E aí terminei ali o ensino médio, né? Na época fiz ENEM, aí tinha passado para algumas faculdades. Aí eu falei pra minha mãe, não mãe, mas eu não vou estudar agora não. Eu vou focar 2 anos na música. Se não der certo, eu faço alguma faculdade, mas eu vou focar na música, porque é o que eu acredito pra mim. Aí saí do interior, Alto Santo Ceará, onde eu nasci e me criei, fui morar em Fortaleza. E comecei a escrever músicas, mostrava música pros artistas, pros empresários, pedindo pra galera gravar minhas composições, cantando também. Até que nessa de gravar a voz das músicas, né, a galera acabou gostando da minha voz e me convidaram pra gravar um primeiro álbum. Aí, cara, foi quando Deus transformou a minha vida, né? No primeiro álbum já tinha a Passa Lá em Casa, que foi a minha primeira música. Não, não, não, não, não, não vou. Passa lá em casa, tira minha roupa. E aí, de uma maneira assim, muito mágica, depois disso, né? Depois de uns 5 anos trabalhando, escrevendo músicas, composições, Deus abençoou nesse primeiro álbum, estourou a primeira música e aqui estamos nós, graças a Deus. Sempre que a gente lança música, a galera abraça.
1: Tá aí, essa é a Mari Fernandes. Pra terminar, só manda um beijo pros seus fãs que vai acompanhar você na Sucesso FM.
3: Obrigado, galera da Sucesso FM, tamo junto. Continuem sempre tocando minhas músicas aí, tá? Eu quero pedir isso a vocês. Agradecer também pelo carinho de sempre. Não só a galera da Sucesso FM, mas a galera de Bom Jesus da Lapa e região também, toda a Bahia.
4: Beijo. Tá na Sucesso, tá na boa. Eu tô aqui com ele, Juan Vaquerinho, com apenas 10 anos, vem conquistando todo o Brasil. Cantor, compositor, um artista nato. Fiquei sabendo, Juan, que você tinha um sonho de conhecer Zé Vaqueiro, conheceu, né, o ano passado no programa de televisão. Conta pra mim, você ainda tem muitos sonhos pra realizar. Tem algum que você fala assim, ai, Larissa, eu quero realizar esse sonho o quanto antes?
5: Poxa, eu não.
4: Tem não? Já realizou tudo o que você podia?
5: Mais ou menos, né?
4: Tem alguma vontade, assim, que você fala, ah, não, eu ainda não fiz isso que eu quero muito fazer?
5: Ah, pai, queria ser de maior pra andar de moto.
4: Você quer virar piloto, motoqueiro?
5: É, isso aí.
4: Porque artista, de verdade, você já é, né?
5: É, isso aí.
4: Parabéns pelo seu talento. Você começou a cantar, você tinha quantos anos? Conta pra mim.
5: Tinha uns 3 anos, comecei a cantar no campo do lado. Meu pai sempre me inspirou. Depois a gente foi pipocando aí nas necessidades.
4: Você ama cantar?
5: Isso, eu amo cantar.
4: Parabéns, tá? Tem um ótimo show, tem uma galera esperando por você aí. Então vamos que vamos, né? Obrigada.
5: Valeu, gente, valeu.
0: Muito bem, assim a gente encerra o nosso Jornal da Sucesso desta quinta-feira e a gente volta amanhã a partir das 12 horas com o Jornal da Sucesso. Eu volto mais cedo às 9 com um Bom Dia Sucesso. Olha, um beijo para você, um abraço apertado. Ah, e amanhã vamos receber aqui na Rádio Sucesso FM o pessoal do Conselho Municipal dos Direitos da Criança e do Adolescente, CMDCA, né? Vai acontecer aí um processo, né, de escolha suplementar e emergencial dos membros do Conselho Tutelar e a gente vai falar sobre essa eleição amanhã aqui no Jornal da Sucesso. Vai ser muito importante, tá bom? Você não perca de forma alguma o Jornal da Sucesso de amanhã. A gente já tem um encontro marcado e a gente se fala a partir das 12 aqui no Jornal da Sucesso. Um abraço e até mais. Obrigada pela audiência e pela sintonia.
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8: Boa tarde, 13:34.

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0: obrigado.
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1: Oi, tudo passa. Tanto os dias difíceis quanto os momentos de extrema alegria. Compreender a impermanência da vida nos dá serenidade para enfrentar as tempestades e nos ensina a valorizar e saborear os dias de sol com muito mais gratidão, sem tentar segurar o tempo.
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2: Boa tarde, 14:02 agora.
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1: Já estamos chegando por aqui com o nosso momento especial de resumo de novelas. E para essa quinta-feira, meus amigos, atenção, atenção, em A Nobreza do Amor. Tonho se mostra lúcido e todos comemoram. Dona Menina visita Tonho e Lúcia se impressiona com a fala da rezadeira sobre o destino do amado. Sebastião se impressiona quando Virgínia decide denunciar Viriato ao bispo. Casemiro confronta Mirinho sobre a sabotagem do remédio de Tonho. Tonho recebe alta e agradece o apoio de todos que rezaram por sua saúde. Malunga anuncia a Gendal, que em breve chegará ao Brasil.
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2: É uma honra, um privilégio, um sonho. Vamos cantar.

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1: Quinta-feira chegou e o nosso resumo já está preparadíssimo para te contar tudo o que rola em Coração Acelerado. Hoje a Grado se entende com a Eduarda e decidem viajar juntas. Ronei e Zilá enganam Sinara para conseguir o livro de ervas de Nora. Zilá prepara a sabotagem da participação do Zuzanete no Festival de Sucos. Cláudio pede ajuda a Rosinha para fazer o jantar de Irene e Valmir. Gael e Nayane ficam juntos novamente. A Laurzinha apoia a Janete, que prepara o bar para o festival. Irene e Valmir se beijam. A Grado convoca Leandro para uma conversa com ela e Eduarda.
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4: Olá, boa tarde, 14 horas e 30 minutos.
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1: Olá, meus queridos, para vocês que acompanham a novela Quem Ama, Cuida, está no ar o nosso resumo. Eu vou te contar agora o que rola nessa quinta-feira. Hoje, Adriana se nega a revelar quem a feriu, com medo de sofrer retaliação. Maurício conta a Helenice que nunca é chamado para os eventos com os amigos da escola. Adriana conta a Nancy e Liris que foi Zeni quem lhe atacou. Ademir inventa que contratou os serviços de Tom para se livrar da acusação de suborno. Francesca observa o Toniel colocando flor em seu túmulo. Adriana fica surpresa com os aplausos que recebe das detentas por ter conseguido que Zeni fosse transferida do presídio.
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1: Olá, você que está acompanhando a novela Coração de Mãe. Atenção às emoções reservadas para hoje, meus amigos. Quinta-feira, dia 2 de julho. E hoje, Razan fica sem reação ao reencontrar Zerra. Tentando evitar problemas, ele procura esconder de Phyllis a ligação que teve com a antiga paixão. Zerra, porém, insiste em conversar a sós com Razan. A conversa dos dois acaba interrompida quando Phyllis surge inesperadamente.
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2: Boa tarde, 15 horas e 1 minuto.
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0: obrigado.
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3: Gol! De volta na sua quinta-feira, vamos de mais informação, de volta às últimas do esporte.
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3: Oficial, São Paulo confirmou ontem, dia 1º, a chegada do atacante Victor Sá, de 32 anos. O jogador assinou o contrato com o Tricolor até 31 de dezembro de 2029 e não custou nada aos cofres do clube. Ele estava sem time desde o fim da passagem pelo Krasnodar da Rússia. Para acertar com São Paulo, Victor Sá recusou outras ofertas e topou ganhar bem menos do que recebeu na Europa.
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3: Fechado, Inter oficializou o primeiro reforço para o segundo semestre desse ano. O clube anunciou nessa quarta o zagueiro Guilherme Maripan. O contrato do chileno é válido até dezembro de 2028. O acerto já tinha ocorrido na semana passada. As partes aguardavam apenas o fim do contrato com o Torino, que terminou nessa terça-feira.
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3: E chegou ao fim a passagem de Emanuel Brits pelo Fortaleza. O jogador rescindiu o contrato com o clube ontem, após problemas internos com a diretoria da SAF do Leão, o argentino não pertence mais ao elenco tricolor. O zagueiro disputou 191 partidas pela equipe. O Fortaleza decidiu pela saída de Brits após desgaste com diretoria. Brits estava em sua quinta temporada com a camisa do Fortaleza. O argentino chegou ao clube na segunda janela de transferências no ano de 2022. Tô de volta amanhã trazendo mais informações por aqui. Tudo que rola e acontece no mundo da bola, você fica sabendo primeiro aqui na Melhor. Abração do De Luca, ótima quinta, fiquem com Deus e até a próxima. Tchau, tchau, valeu.
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1: Vem pra cá se juntar ao nosso Aroma e Sabor, que é quinta-feira e dia de bolachinha assada. Eu sou a Kelly Gomes e anotem os ingredientes. Você precisa de uma xícara de chá de leite, uma colher de sopa de fermento em pó químico, duas colheres de sopa de margarina, três ovos, 50 gramas de coco ralado, uma xícara de chá de açúcar peneirada, 700 gramas de farinha de trigo peneirada e, para fechar essa lista, manteiga ou então margarina e farinha para untar. E bora fazer assim, ó. Num recipiente você vai adicionar

0: e mistura com as mãos até que não grude mais. Passa para a bancada e amassa bem. Molda as bolachas como você desejar. Aí coloca em uma forma untada e enfarinhada e vai levar ao forno pré-aquecido a 180 graus por 25 a 30 minutos. Combinado? E tá aí, gente, bolachinha assada. Quem não quer uma fornada dessas? Aroma e Sabor volta amanhã. Mas não sai da programação não, tá? Fica com a gente.
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0: Ei, amiga! Se você está louca por um delineador colorido, mas não encontra a cor ideal em lugar nenhum, calma, viu? O segredo para resolver esse problema está na sua própria paleta de sombras de olhos. Pegue um pincel chanfrado, molhe as cerdas na água ou em um bom fixador de maquiagem. Aí passe na sua sombra favorita e pronto! Você tem um delineador novinho nas mãos. Crie infinitas possibilidades, abuse das cores e arrase, minha linda, na produção hoje mesmo.
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1: Olha a hora, 15 horas e 31 minutos.
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Amiga, se você quer montar um look moderninho e surpreendente pra arrasar no visual de hoje, então combine uma calça reta, acetinada, escura, com um cardigan cropped claro e bem decotado. Então, deixe um detalhe sutil da renda da lingerie escura à mostra pra criar um contraste poderoso. Finalmente,

0: quebrar as regras. É, minha linda, arrasa.
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2: Uma família britânica descobriu a fórmula mágica para fugir dos boletos abusivos, transformar o planeta Terra em seu quintal. Billy Van Der Walt, seu marido Selvin e os dois filhos decidiram largar tudo no Reino Unido para virar nômades pelo mundo. O resultado? Uma economia de 15 mil libras, algo em torno de 100 mil reais por ano. E o passaporte carimbado em 9 países, incluindo Maldivas, China e África do Sul. A mãe, de 36 anos, contou que o custo de vida no Reino Unido estava tão bizarro que, se tivessem ficado lá, o casal teria que arrumar um segundo emprego e abrir mão do tempo com os filhos. Agora, com a grana que economizam, Billy nem precisa mais trabalhar. Para zerar o aluguel, eles viajam fazendo bicos de reparos e cuidados em casas alheias, o house sitting. As crianças não vão à escola, estudam no modelo homeschooling e, segundo os pais, estão super adiantadas, inclusive já aprendendo chinês para as próximas paradas, que serão Taiwan e China. Até os passeios em família ficaram mais baratos. No Reino Unido, qualquer saída simples não custava menos que R$300, enquanto pelo mundo eles gastam entre R$34 e R$68. A família confessou que voltar a morar no país de origem está totalmente fora dos planos e que fugir de lá foi a melhor coisa que já lhes aconteceu.
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1: Boa tarde, 16:01.
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1: Olá, tudo bem? Vai começar o Flash Star desta quinta-feira, 2 de julho. A cantora Simone publicou uma reflexão de arrepiar para celebrar a chegada dos seus 50 anos. Posando bem à vontade na piscina, a cantora abriu o coração sobre como a sua batalha contra o câncer de intestino transformou completamente a sua visão sobre a vida e o envelhecimento. Com lágrimas nos olhos, a artista confessou que a maturidade veio acompanhada de um verdadeiro renascimento. Hoje eu completo 50 anos, nem achei que chegaria até aqui. Depois de tudo o que vivi, eu renasci literalmente. Sou outra mulher. O câncer não levou apenas a minha saúde, levou a minha pressa, levou a necessidade de agradar a todos, levou o medo de dizer não, levou a culpa de me escolher. E no lugar de tudo isso, nasceu uma mulher que aprendeu que não precisa mais

0: caber na expectativa de ninguém. Eu só quero viver a minha verdade. Eu só quero saúde. Eu só quero paz. A artista finalizou dizendo que o significado de ficar mais velha mudou completamente de sentido depois de tudo que enfrentou, tornando-se uma grande dádiva. Que esse novo ciclo seja repleto de muita saúde, luz e, claro, muitos milagres. Ó, até arrepiou, hein? Esse foi o seu Flash Star, que volta já já.
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1: Olá, meus queridões, queridonas. No ar, o nosso Tech World, o nosso momento de informações sobre tecnologia.
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1: E uma startup está criando um sistema com IA para traduzir dados de saúde de anéis inteligentes. Então, meus amigos, a Vilo criou o Signal OS, um sistema com inteligência artificial feito especialmente para anéis inteligentes. A ideia é resolver um problema bem comum. Hoje, por exemplo, os relógios e anéis de saúde mostram um monte de números, como batimentos do coração, horas de sono, mas simplesmente não explicam o que fazer com eles. E esse novo sistema vai estrear no próprio anel que a empresa vai lançar em breve. E para ajudar o usuário a entender o próprio corpo, o sistema funciona com recursos bem fáceis de usar. Ele traz avisos rápidos em formato de cartões na tela que mostram se algo mudou na sua saúde e dão até dicas do que fazer. Além de uma página de histórico para você acompanhar como anda seu corpo ao longo dos dias. Gente, o sistema também tem um robô de conversa.

0: apenas ajudar no bem-estar e no autoconhecimento e não dar receitas ou descobrir doenças de verdade, a empresa não precisa passar pela aprovação demorada dos médicos e órgãos de saúde do governo.
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3: Olha a hora boa, a hora do café da tarde, agora 16 horas e 30 minutos. Boa tarde a você.
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0: obrigado.
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4: De volta aqui com o Flash Star, eu sou Priscila Pera e tudo que tá rolando na vida dos famosos. Zé Felipe usou o Instagram pra acalmar o coração dos fãs e explicar o motivo de estar bem mais sumido nos últimos dias. Esse sumiço aconteceu logo após os seguidores começarem a especular se o cantor estaria deprimido ou passando por uma fase difícil. O cantor revelou que esse sumiço faz parte do seu processo criativo. Zé contou que precisa se isolar do mundo para conseguir dar vida às suas composições. Toda vez que eu vou escrever uma música ou vou fazer alguma coisa, eu começo a ficar diferente, até para entender o que está vindo. Aí eu fico mais isolado, preciso dessa concentração, explicou ele. Zé Felipe já deixou o alerta de novidade ligado. Está vindo forte as ideias e se eu não anotar na hora, não sai. Hoje está mais forte, acho que vai sair hit. Se o isolamento é para trazer aquela música que não vai sair da cabeça do povo, a gente super apoia, né? Esse foi o seu Flash Star. Beijos e até.
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1: Tô por aqui hoje, excepcionalmente, no nosso TechWorld.
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1: E atenção, hein? Motorola prepara novo celular com carregador de ímã, parecido com o do iPhone, para competir com a Samsung. A Motorola está trabalhando no lançamento de um novo celular potente e com preço mais em conta, feito para competir direto com os modelos mais famosos da Samsung. O aparelho deve chegar às lojas com o nome de Edge 70 Max. E a grande novidade tecnológica desse celular é que ele vai funcionar com um novo padrão de carregamento sem fio, mais rápido e que traz ímãs por dentro. Essa tecnologia é muito parecida com o sistema que a Apple usa nos iPhones há muitos anos. Bom, na prática, ele terá pequenos ímãs escondidos na sua parte de trás. Isso vai permitir que o celular grude com facilidade e fique perfeitamente alinhado em carregadores sem fio, capinhas, suporte de carros e vários outros acessórios magnéticos. Além de deixar o carregamento mais seguro para o aparelho não escorregar, os ímãs garantem que a bateria seja recarregada de forma mais rápida e eficiente.
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1: Olá, uma excelente tarde para você ligado com a gente. Agora 17 horas. Vamos juntos curtindo o melhor da programação aqui na sua estação, na sua rádio favorita.
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0: Bombar. E aí, tá esperando o que pra curtir a novidade, hein?
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3: João Neto Frederico, Mariana Fagundes.
4: É, ó, oh,

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2: E vocês são muito bem-vindos para estarem conosco aqui nessa quinta-feira, tudo bem? Aqui é a Kelly Gomes e vamos combinar, né? A conjuntivite é uma inflamação incômoda na camada transparente que cobre os nossos olhos. Ela pode ser causada por vírus, por bactérias ou até por alergias a produtos químicos. Os sintomas variam, mas a coceira, a vermelhidão e o lacrimejamento são os mais comuns e muito chatos. Segundo os especialistas do CDC, o hábito de lavar as mãos é a melhor prevenção. Então proteja aí sua família contra os germes com esse gesto simples de higiene. Um gesto simples que traz muita segurança para você e sua família. Boa quinta-feira para vocês e aproveitem com muita saúde. Tchau, tchau.
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3: Bora, vá. Mas fique sabendo que jamais vai encontrar alguém melhor que eu. Alguém mais fiel do que você, jamais você vai encontrar. Mas quem bora, pode ir. Porque em um relacionamento a gente tem que ter prioridade. Se não tiver prioridade, eu não fico, então vai embora. Ó, se quer

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1: Agora são 17 horas e 32 minutos. E a gente vai juntos, curtindo a programação especial nesta tarde, na sua estação.
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0: obrigado.
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Na quinta, dia 2 de julho, Henrique Freitas. 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

0: colocou a bola para rolar e lançou o primeiro volume do projeto Turma Futebol Clube, gravado diretamente em um campo de futebol com direito a clima de arquibancada. O EP funciona como o primeiro tempo de um grande trabalho audiovisual. O combo traz 6 faixas que misturam romantismo, resenha e aquela energia que só eles têm. O grande destaque desse pontapé inicial é um medley de respeito, unindo os clássicos Deixa Acontecer, do Revelação, e Curtindo a Vida, do Bom Gosto.
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0: Com novos arranjos perfeitos para qualquer roda de samba. Com mais de 7 bilhões de reproduções na carreira, os caras provaram que sabem exatamente como balançar a rede e marcar mais um golaço.
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0: O dono de um restaurante tailandês na Carolina do Sul, nos Estados Unidos, provou que o karma funciona rápido e que a honestidade ainda dá lucro. Saque, de 49 anos, estava fazendo uma faxina pesada no seu novo estabelecimento, quando, ao arrastar um armário velho, encontrou nada menos que $12 mil, algo em torno de R$62 mil, escondidos dentro de um estojo de óculos de sol. Ao invés de fingir demência, colocar o dinheiro no bolso e renovar o estoque de leite de coco, Saki ficou em choque e decidiu que precisava achar o dono legítimo da grana, o antigo proprietário do ponto, um senhor que gerenciava um restaurante vietnamita ali antes de o local fechar por causa de um incêndio. Depois de rodar atrás de contatos antigos, Saki finalmente conseguiu localizar o homem e teve uma surpresa emocionante. O ex-dono revelou que estava enfrentando um câncer e que aquele dinheiro era exatamente o que ele precisava para pagar o tratamento médico. O senhor quase chorou de gratidão e a boa ação acabou viralizando na cidade. Desde então, o restaurante tailandês vive lotado de clientes que fazem questão de comer lá só para dar os parabéns ao dono mais honesto do pedaço.
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1: Olha a hora, agora 18 horas.
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0: Oração do anjo. O anjo do Senhor anunciou a Maria.
1: E ela concebeu do Espírito Santo.
0: Ave Maria, cheia de graça, o Senhor é convosco. Bendita sois vós entre as mulheres, e bendito é o fruto do vosso ventre, Jesus.
1: Santa Maria, Mãe de Deus, rogai por nós, pecadores, agora e na hora da nossa morte. Amém.
0: Eis aqui a serva do Senhor.
1: Faça-se em mim segundo a vossa palavra.
0: Ave Maria, cheia de graça, o Senhor é convosco. Bendita sois vós entre as mulheres, e bendito é o fruto do vosso ventre, Jesus.
1: Santa Maria, Mãe de Deus, rogai por nós, pecadores, agora e na hora da nossa morte. Amém.
0: E o Verbo de Deus se fez carne
1: e habitou entre nós.
0: Ave Maria, cheia de graça, o Senhor é convosco. Bendita sois vós entre as mulheres, e bendito é o fruto do vosso ventre, Jesus.
1: Santa Maria, Mãe de Deus, rogai por nós, pecadores, agora e na hora da nossa morte. Amém.
0: Rogai por nós, Santa Mãe de Deus,
1: para que sejamos dignos das promessas de Cristo.
0: Oremos.
1: Infundi, Senhor, em nossas almas a vossa graça, para que, pela anunciação do anjo, cheguemos ao conhecimento da encarnação de nosso Senhor Jesus Cristo, vosso Filho, que pela sua paixão e morte na cruz, cheguemos à glória da ressurreição. Pelo mesmo Jesus Cristo, Senhor nosso. Amém.

0: A justiça.
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1: Acertando o seu relógio, 18 horas e 34 minutos.
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0: perspectiva de desenvolvimento dessa região.
1: E ainda, integração do São Francisco.
2: Inaugurado o túnel Major Salles, que vai levar a água da Paraíba ao Rio Grande do Norte. Pablo Mundim.
3: Com 6,5 km de extensão, a estrutura recebeu investimentos de mais de 85 milhões de reais e terá capacidade para transportar até 20 metros cúbicos de água por segundo.
1: E hoje nós vamos falar sobre a relação entre o Bolsa Família e a saúde dos beneficiários.
2: Pesquisa aponta que menos bebês nascem abaixo do peso e também menor risco de morte por causa relacionadas à gravidez e ao parto. Luana Karen.
4: O risco de morte por doenças cardiovasculares diminuiu 4% entre beneficiários do Bolsa Família. As hospitalizações por abuso de álcool e outras drogas caem 17%.
1: Na apresentação da Voz do Brasil, Mariana Jungmann e Luciano Seixas.
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1: Entregas na saúde e na educação.
2: Em Juazeiro do Norte, no Ceará, ônibus escolares e unidades odontológicas móveis estão sendo destinadas a municípios do estado.
1: O repórter Nazi Brum tem os detalhes ao vivo aqui no estúdio da Voz do Brasil. Boa noite, Nazi.
5: Olá, boa noite, Luciano, Mariana, ouvintes da Voz do Brasil. Olha, são 40 novos ônibus escolares que vão para o transporte escolar em 40 municípios do estado. Um investimento de 18 milhões de reais por meio do novo Programa de Aceleração do Crescimento Novo PAC. Os veículos contam com equipamentos de segurança e todos possuem ar-condicionado, o que dá mais conforto para as crianças. No total, o governo do Brasil prevê a entrega de 1.500 ônibus escolares em todo o país no programa de renovação de frota. Já na área da saúde, o Ceará está recebendo 29 unidades odontológicas móveis que vão fornecer atendimento em áreas remotas ou de difícil acesso. Essas unidades realizam procedimentos clínicos, ações de prevenção e promoção da saúde bucal, ampliando o acesso à população aos serviços do Sistema Único de Saúde. E o presidente Lula participa daqui a pouco dessas entregas lá em Juazeiro do Norte. Mariana e Luciano.
2: Obrigada, Nazi Brum, pelas informações ao vivo aqui na Voz do Brasil.
1: Uma obra estratégica que promete reduzir custos no transporte e aumentar a competitividade do Brasil.
2: Também lá no Ceará, o presidente Lula entregou hoje mais 100 quilômetros da ferrovia transnordestina.
1: Quando pronta, ela vai transportar mais de 30 milhões de toneladas de cargas por ano, integrando o Nordeste aos principais corredores logísticos do país.
6: A bordo de um trem, o presidente Lula visitou as obras da Transnordestina no Ceará e entregou mais 101 quilômetros da ferrovia, no trecho entre Acopiara e Quixeramobim. Também foram entregues 100 novos vagões graneleiros fabricados pela indústria nacional para o transporte de grãos e fertilizantes. Outros 433 ainda serão produzidos. Lula anunciou também investimentos de 600 milhões de reais para acelerar a execução da obra e destacou o impacto da ferrovia no desenvolvimento econômico da região.
0: Essa é uma estrada de ferro vital para a perspectiva de desenvolvimento dessa região. Ela envolve o estado do Piauí, envolve o estado de Pernambuco, envolve o estado do Ceará. Mas o Rio Grande do Norte disse que quer um pedacinho dela também. Alagoas quer um pedacinho da estrada de ferro, Rio Grande do Norte quer um pedacinho. Se isso aqui der certo, vai ter um pedacinho para todo mundo, porque essa é a obrigação nossa de levar possibilidade de desenvolvimento para as pessoas desse país.
6: Com a entrega dos novos trechos, a ferrovia passa a contar com 777 quilômetros concluídos. Quando finalizada, em 2027, a Transnordestina terá 1.206 quilômetros de extensão, desde o Piauí até o Ceará, atravessando 53 municípios nordestinos e consolidando um novo eixo logístico. Dos 15 bilhões de reais estimados para concluir a obra, a ferrovia recebeu 11 bilhões até maio deste ano. O ministro dos Transportes, Jorge Santoro, lembra que investir em ferrovias é melhorar a vida da população.
7: Ferrovia cria um fenômeno chamado aglomeração. Juntar atividades econômicas, juntar equipamentos públicos, reduzindo o custo, aumentando a produtividade, melhorando a vida das pessoas.
6: A Transnordestina
2: nordestina terá capacidade para transportar mais de 30 milhões de toneladas de carga por ano, reduzindo o custo com transporte e fortalecendo o escoamento de grãos, fertilizantes, combustíveis, cimento e minério. Reportagem Graziele Bezerra.
8: E hoje o presidente Lula esteve em Luiz Gomes, no Rio Grande do Norte, para inaugurar o túnel Major Salles, uma das obras mais importantes do ramal do Apodi, que vai levar água ao oeste do Rio Grande do Norte e reforçar a segurança hídrica da região.
1: O ramal do Apodi vai beneficiar cerca de 750 mil pessoas em 54 municípios dos estados do Rio Grande do Norte, Paraíba e Ceará.
3: Com 6,5 km de extensão, o túnel Major Salles vence o trecho mais complexo do ramal do Apodi e faz a ligação entre a Paraíba e o Rio Grande do Norte. A estrutura recebeu investimentos de mais de 85 milhões de reais e terá capacidade para transportar até 20 metros cúbicos de água por segundo. O ramal faz parte do projeto de integração do Rio São Francisco e, quando concluído, vai beneficiar cerca de 750 mil pessoas em 54 municípios do Rio Grande do Norte, Paraíba e Ceará. Uma obra complexa que vai levar água e desenvolvimento para a região, disse o ministro da Integração e do Desenvolvimento Regional, Valdez Góes.
9: O ramal do Apodi foi R$1,5 bilhão de reais. Só o túnel Major Salles foi mais de 80 milhões de reais para fazer, para a água chegar, matar a sede e produzir emprego e renda.
3: Mais do que uma grande obra de engenharia, o túnel representa esperança para uma região marcada por longos períodos de estiagem. A chegada das águas do Velho Chico significa mais segurança para o abastecimento das cidades, fortalecimento da agricultura e melhores condições de vida para quem convive há décadas com a seca. A ministra da Casa Civil, Miriam Belchior, lembra que foram anos de empenho para realizar o maior projeto hídrico do país.
10: Nós fizemos um número gigantesco de reuniões para resolver problemas. Quantas vezes eu sobrevoei o eixo norte e o eixo leste para ver o andamento das obras. Foram muitos anos para a gente garantir que essas obras estejam hoje beneficiando a população aqui do Rio Grande do Norte.
3: O túnel Major Salles integra o trecho final do ramal do Apodi. Ao todo, o projeto de integração soma 477 quilômetros de canais em dois eixos. Com a obra, 12 milhões de pessoas vão ser beneficiadas em 390 municípios de Pernambuco, Paraíba, Ceará e Rio Grande do Norte. É água para a população do semiárido, mais produção e mais dignidade a quem sempre precisou conviver com a escassez e a fome, disse o presidente Lula.
0: Eu fico imaginando a quantidade de séculos que o povo do semiárido espera água. A seca é um fenômeno da natureza que a gente não briga com a natureza. Mas a fome, por conta da seca, é falta de credibilidade, de caráter de quem governa o país ou os estados.
3: No Rio Grande do Norte, o governo do Brasil também entregou 20 ônibus escolares por meio do novo PAC. Os veículos vão reforçar o transporte de estudantes, principalmente nas áreas rurais. Reportagem Pablo Mundim.
8: As empresas estatais federais brasileiras tiveram lucro de quase 170 bilhões de reais em 2025.
1: Um aumento de 45% em relação ao ano anterior.
8: Mais recursos e também mais investimentos para políticas públicas de apoio ao cidadão.
11: O lucro acumulado em três anos se aproxima dos 484 bilhões de reais. Os dados estão no relatório agregado das empresas estatais de 2025, divulgados nesta quinta-feira pelo Ministério da Gestão. Quase 5% de toda a riqueza produzida no país foi resultado de investimentos das estatais federais. 2025 também marca o crescimento dos investimentos dessas empresas. São 115 bilhões e 900 milhões de reais, um aumento de 115% comparado a 2022. A Conab, por exemplo, executou o maior programa de aquisição de alimentos da história. Foram compradas aproximadamente 88 mil toneladas de alimentos em 2025. E a Petrobras atingiu a maior produção de petróleo desde quando foi criada. De acordo com a secretária de Coordenação e Governança das Empresas Estatais, Elisa Leonel, para além do lucro expressivo e da contribuição com o orçamento do país, o impacto social dessas empresas é bem claro no dia a dia da população brasileira.
12: a Embrapa, com a pesquisa agropecuária, que gera uma segurança alimentar e uma produtividade no campo brasileiro inestimável, as empresas hospitalares que têm prestado apoio fundamental ao SUS, são cerca de 51 hospitais nas redes hospitalares de empresas estatais federais, e os aeroportos regionais, por exemplo, que a Infraero gere e que são necessários num país de dimensão continental.
11: Outro ponto de destaque é a atuação de estatais como o Serpro, que usa as melhores tecnologias para garantir soberania digital, processando e armazenando em território nacional os dados dos brasileiros. Reportagem Carlos Oliveira.
1: O Bolsa Família traz impactos na saúde dos beneficiários.
8: Foi o que mostrou estudos da Fiocruz com organizações parceiras.
1: O risco de morte materna, por exemplo, é 30% menor entre quem é atendido pelo programa.
4: Reduzir a pobreza faz bem para a saúde. A conclusão é de um conjunto de pesquisas da Fiocruz, que analisou os impactos do Bolsa Família na saúde dos beneficiários ao longo dos últimos 10 anos. Os dados foram divulgados em revistas científicas e mostram a relação entre o programa de distribuição de renda e a redução da mortalidade e da incidência de diversos tipos de doenças em populações vulneráveis, como exemplificou o pesquisador da Fiocruz, Maurício Barreto.
13: Desde a mortalidade materna, a mortalidade infantil, a nutrição infantil, a doenças infecciosas como a tuberculose, HIV/AIDS, hanseníase, né? Ficou muito sólido a ideia de que há um efeito positivo do Bolsa Família na saúde da população brasileira.
4: Entre mais de 4 milhões de bebês nascidos vivos, as gestantes beneficiadas pelo Bolsa Família apresentaram uma probabilidade 11% menor de ter bebês com baixo peso. E o risco de morte por causas relacionadas à gravidez e ao parto foi até 31% menor em comparação com aquelas que não recebiam o benefício. Segundo os pesquisadores,

0: recém-nascidas para fazer o acompanhamento do desenvolvimento, a medição do peso e da altura para saber se a criança está se desenvolvendo bem, a vacinação, a condicionalidade, ela traz a família para o serviço.
1: Ainda entre os achados das pesquisas, está que o risco de morte por doenças cardiovasculares diminuiu 4% entre beneficiários do Bolsa Família. As hospitalizações por abuso de álcool e outras drogas caem 17%. Já os riscos de desenvolvimento de HIV caem 41%, enquanto a probabilidade de morte pela doença é 39% menor. No caso da tuberculose, beneficiários do Bolsa Família tiveram incidência 41% menor da doença. As pesquisas utilizaram dados do Cadastro Único para Programas Sociais do Governo Federal, referentes a cerca de 96 milhões de cidadãos brasileiros, cruzados com informações sobre nascimentos, hospitalizações, notificações de doenças e óbitos. Reportagem Luana Karen.
2: E foi lançada hoje também a terceira edição da Pesquisa Nacional de Saúde 2026.
3: O estudo realizado pelo IBGE e Ministério da Saúde vai investigar o estado de saúde, hábitos de vida e utilização dos serviços de saúde em mais de 140 mil domicílios do país.
2: A edição deste ano traz novidades como a coleta de biomarcadores, como sódio, colesterol, hemoglobina glicada, além de sorologia para chikungunya.
3: A pesquisa começa a ser feita na segunda-feira, dia 6 de julho. E os resultados vão orientar políticas públicas, apoiar a gestão do Sistema Único de Saúde e monitorar metas nacionais na área.
2: O governo do Brasil segue com ações humanitárias na Venezuela, atingida por terremotos que já causaram a morte de mais de 2 mil pessoas.
3: Um hospital de campanha da Marinha foi montado em La Guaira e equipes brasileiras estão oferecendo atendimento, incluindo internação, módulo pediátrico e estrutura voltada a doenças infecciosas.
2: A capitão de Mariguerra, Marisa Martins, fala sobre a estrutura de atendimento.
4: A gente tem uma capacidade agora, nesse momento, de até 20 internações por até 48 horas. Temos uma capacidade de 2 leitos de CTI. Conseguimos fazer em torno de 150 atendimentos dia. Temos um pequeno centro cirúrgico que a gente consegue fazer pequenos procedimentos. O que a gente está vendo muito nesse momento, desde quando a gente chegou até agora, são os pós-traumas, né, que não tiveram assistência depois que foram atendidos, primeiro atendimento, e foram embora. Então a gente está pegando essa segunda fase, pessoas que já são de doenças crônicas, diabéticos, hipertensos.
3: O governo federal também tem transportado toneladas de insumos em saúde e purificadores de água até a Venezuela.
2: A exportação de produtos de defesa brasileiros ultrapassou US$1,8 bilhão no primeiro semestre do ano.
3: Uma alta de 29% se comparado ao mesmo período de 2025.
2: Os produtos já chegaram a 150 países por meio de 130 empresas exportadoras.
3: Entre os produtos exportados estão aeronaves, armamentos leves, munições e serviços de engenharia.
2: Para o secretário de Produtos de Defesa do Ministério da Defesa, Heraldo Luiz Rodrigues, esse crescimento foi impulsionado por ações de incentivo do governo do Brasil.
5: Nós estamos investindo bastante, não só a defesa, mas outros ministérios investem também na aplicação de recursos para o desenvolvimento tecnológico das nossas empresas de defesa. Esse desenvolvimento, ele capacita as empresas a terem produtos no estado da arte para poder ser vendido. Então, produtos de defesa com alta qualificação e com boa operacionalidade para uso. Então, isso começa aí um processo de fortalecimento das indústrias.
3: Mais de 64 mil procedimentos médicos e sociais foram realizados pela Força Aérea Brasileira em regiões de difícil acesso na Amazônia.
2: A Operação Excelsior percorreu uma rota estratégica pelo interior do Amazonas e do Pará para levar atendimento especializado e exames.
6: O exercício de campanha de emprego de logística, saúde e intendência operacional, o Excelsior 2026, realizou 64.119 procedimentos médicos e sociais em comunidades de difícil acesso, levando atendimento especializado, exames e suporte à população ribeirinha. A ação foi realizada em parceria com a organização não-governamental Voluntários do Sertão e percorreu uma rota estratégica pelo interior da Amazônia, passando pelos municípios de Itacoatiara e Parintins, no estado do Amazonas, e chegando na etapa final em Oriximiná. O brigadeiro médico Alexandre de Araújo Melo, comandante do exercício, traz mais detalhes.
7: Os principais desafios foram as grandes.

0: circunstâncias e dificuldades de acesso na Amazônia, o elevado volume de pacientes, a necessidade de assistência multidisciplinar, a limitada oferta local de exames e procedimentos especializados e a garantia da continuidade do cuidado. Esses desafios foram superados por meio de planejamento logístico integrado, emprego de estruturas temporárias de atendimento, atuação de equipes multiprofissionais, mobilização de especialistas e equipamentos, utilização de telemedicina e articulação com as redes locais de saúde para encaminhamento e acompanhamento dos casos mais complexos.
1: Para atender essas comunidades, a FAB mobilizou um hospital de campanha e uma estrutura de apoio logístico capaz de transportar equipamentos, medicamentos e profissionais de saúde para a região. Balsas da Comissão de Aeroportos da região amazônica foram utilizadas no transporte de materiais, enquanto equipes de apoio garantiram a montagem e o funcionamento da estrutura. Além do atendimento médico, a operação contou com ações de acolhimento social e assistência religiosa, oferecendo apoio aos moradores e também às equipes envolvidas na missão. Reportagem Gabriel Pinheiro.
2: Já está em funcionamento a plataforma informa.br para facilitar o acesso a informações públicas do Poder Executivo Federal.
3: Criada pela Controladoria Geral da União, a ferramenta utiliza inteligência artificial para localizar dados disponíveis em diferentes portais do governo e assim apresentar os resultados em um único ambiente.
2: Pelo informa.br, o cidadão pode pesquisar informações sobre áreas como saúde, educação, transporte, segurança e benefícios sociais.
3: Caso o conteúdo não esteja disponível, também é possível registrar e acompanhar pedidos diretamente pelo sistema.
2: Saiba mais sobre a nova plataforma em informabr.cgu.gov.br.
3: Aprender uma nova língua de forma gratuita e direto pelo celular ou computador já é uma realidade para muitos brasileiros que utilizam o MEC Idiomas.
2: A plataforma ultrapassou as 560 mil matrículas em todo o país.
3: O programa do Ministério da Educação agora vai ser integrado ao programa Idiomas Sem Fronteiras para ampliar o acesso dos estudantes.
4: O MEC Idiomas ultrapassou a marca de 564 mil matrículas ativas em todo o país. A plataforma gratuita do Ministério da Educação oferece cursos de inglês e espanhol em formato online, com aulas que vão do nível básico ao nível avançado e podem ser acessadas pelo portal ou aplicativo. Do total de matrículas, mais de 426 mil são para cursos de inglês e cerca de 138 mil para espanhol. Os estudantes têm acesso a teste de proficiência, trilhas de aprendizagem, exercícios, recursos de inteligência artificial para praticar conversação e comunidades de estudo. A plataforma vai ser integrada ao programa Idiomas Sem Fronteiras, fortalecendo a Política Nacional de Ensino de Línguas. A iniciativa busca ampliar o acesso gratuito ao aprendizado de idiomas, melhorar a proficiência dos estudantes e apoiar a formação acadêmica e profissional em todo o país. Para se inscrever, acesse gov.br/MEC. Claudimário Carvalho, para a Voz do Brasil.
2: O aplicativo pode ser baixado pelos sistemas iOS ou Android. Já a plataforma pode ser acessada pelo site mecidiomas.mec.gov.br.
3: E as inscrições para o ProUni, o Programa Universidade para Todos, abrem no dia 7 de julho.
2: O programa é destinado a quem procura vaga em instituição de ensino superior privada.
3: Saiba quem pode participar.
5: O Ministério da Educação publicou o edital do processo seletivo do Programa Universidade para Todos, o ProUni, para o segundo semestre de 2026. As inscrições são gratuitas e estarão abertas de 7 a 10 de julho, exclusivamente pela internet no endereço acessounico.mec.gov.br. Para se inscrever, é necessário ter completado o ensino médio e ter participado das edições de 2024 ou de 2025 do Exame Nacional do Ensino Médio, o Enem. No exame, o candidato deve ter tirado, no mínimo, 450 pontos na média das 5 provas, sem ter zerado a redação. O edital veda a inscrição para quem declarou ter participado do Enem na condição de treineiro, ou seja, para quem fez o exame apenas para autoavaliação antes mesmo de concluir o ensino médio. Para fins de classificação e pré-seleção no ProUni, será utilizada a edição do Enem em que o estudante conseguiu a melhor média. O resultado da primeira chamada vai ser divulgado no dia 15 de julho no endereço acessounico.mec. mec.gov.br/ProUni. Já a segunda chamada sairá no dia 5 de agosto. Reportagem Júlio César de Oliveira.
2: Mais investimento na educação superior no país.
3: O Ministério da Educação anunciou mais 90 milhões de reais para fortalecer as universidades federais.
2: Do total, 70 milhões de reais vão ser destinados às ações de extensão universitária. Os recursos vão ser distribuídos entre 69 universidades federais e poderão financiar atividades que aproximem o ensino da comunidade.
3: Outros 20 milhões de reais vão ser destinados à criação de cuidotecas, espaços de acolhimento para crianças que funcionarão no período noturno.
2: Mais brasileiros no mundo digital.
3: Pesquisa do IBGE revela que no ano passado 95% dos lares brasileiros tinham internet.
2: É o maior percentual da pesquisa, com um aumento de 1,3 ponto percentual em relação ao ano anterior.
3: O crescimento foi mais acelerado nas áreas rurais e a região norte apresentou o maior aumento no percentual de domicílios com banda larga fixa.
2: A conexão discada, aquela feita pela rede de telefone, foi de apenas 0,2% no Brasil.
3: De acordo com o Ministério das Comunicações, pela primeira vez, mais de 90% da população com 10 anos ou mais utilizou a internet.
2: E essas foram as notícias do Governo do Brasil.
3: Uma realização da Secretaria de Comunicação Social da Presidência da República.
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3: Fique agora com as notícias do Poder Judiciário e do Congresso Nacional. Boa noite.
2: Boa noite para você, até amanhã.
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8: STF homologa plano de reestruturação da Comissão de Valores Mobiliários.
9: STJ restabelece condenação da banda Aviões do Forró ao pagamento de danos morais por uso não autorizado de música.
8: Para a Justiça do Trabalho, motorista de ônibus não acumula função por atuar também como cobrador.
9: Boa noite, eu sou Marcela Luiz.
8: E eu sou Walter Lima.
9: O Supremo Tribunal Federal homologou o plano emergencial de reestruturação da Comissão de Valores Mobiliários, a CVM, apresentado pela União.
8: A elaboração do plano foi determinada pelo tribunal no âmbito da ação que questiona dispositivos de lei sobre a taxa de fiscalização dos mercados de títulos e valores mobiliários. Marcelo Della Libera.
10: O relator do caso é o ministro Flávio Dino. Em maio, ele determinou que a arrecadação futura da taxa de fiscalização passasse a ser destinada à CVM, observada a desvinculação das receitas da União, e proibiu novas retenções pelo Tesouro Nacional. Na mesma decisão, o ministro também determinou que a União apresentasse dois planos de reestruturação da autarquia. O primeiro, de caráter emergencial, foi este, homologado nesta quinta-feira. O segundo, de médio prazo, deverá ser apresentado em até 90 dias. Na nova versão, a União elevou as metas de julgamento de processos administrativos para o segundo semestre de 2026, apresentou o cronograma para a incorporação de 30 novos servidores aprovados no Concurso Público Nacional Unificado e previu a criação de um fórum permanente entre a CVM e o Banco Central para aprimorar a fiscalização de mercados como os de fintechs, tokens e criptoativos, criadas por inovações financeiras.
9: Banda Aviões do Forró terá de indenizar por danos materiais e morais autores da música Pra Lavar.
8: Essa condenação foi restabelecida pelo STJ. Fátima Uchoa.
11: Os autores da música ajuizaram ação por danos materiais e morais, alegando que a obra foi gravada e executada em público sem autorização e que trechos do refrão foram empregados em material publicitário de uma marca de cerveja sem identificação da autoria. O Tribunal de Justiça de Pernambuco manteve apenas a condenação por danos materiais, mas a quarta turma do STJ restabeleceu sentença que concedeu também reparação moral de R$100 mil, avaliando que o uso indevido da música gera dano moral sem necessidade de prova de abalo psicológico, independentemente de eventual valorização ou desvalorização da música com o uso pela banda Aviões do Forró. A relatora foi a ministra Isabel Galotti.
9: Para a Justiça do Trabalho, motorista de ônibus não acumula função por atuar também como cobrador.
8: Esse é o entendimento unânime da Justiça do Trabalho, Mila Amaral.
12: A quinta turma do TST isentou a empresa Viação Redentor do Rio de Janeiro de pagar adicional ao motorista. Ele trabalhou por 7 anos na empresa e alegou que nos fins de semana, além de dirigir, também fazia o trabalho de cobrador nas folgas dos colegas. Por isso, pedia 30% a mais no salário. O Tribunal Regional do Trabalho do Rio acatou o pedido do motorista, mas o TST reverteu a decisão. Isso porque esse tipo de situação já é um tema de consenso para o tribunal, ou seja, é de entendimento unânime que diz que as funções de motorista e cobrador são complementares e compatíveis.
9: Justiça determina a cassação de chapas por fraude à cota de gênero em município de Rondônia.
8: A ação foi ajuizada pelo Ministério Público Eleitoral. Vanessa Pereira.
13: As decisões do Tribunal Regional Eleitoral de Rondônia confirmaram que houveram fraudes à cota de gênero por parte das legendas do PDT e Agir no município de Pimenta Bueno, em Rondônia, durante as eleições de 2024. O tribunal acolheu os argumentos do MP Eleitoral e reconheceu que os partidos usaram candidaturas femininas fictícias apenas para preencher o percentual mínimo de 30%, exigido pela legislação, sem o real propósito de disputa eleitoral. Na decisão, a justiça determinou a anulação dos votos das legendas do PDT e Agir para o cargo de vereador e tornou dirigentes e candidatas inelegíveis por 8 anos.
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9: Uma boa noite.
8: E até amanhã.
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3: Eu sou Paula Groba.
14: E eu sou Humberto Pinheiro.
3: E estes são os destaques de hoje do Jornal do Senado, que começa agora.
14: Senado vota MP de 266 milhões e meio para as cidades atingidas por enchentes em Minas Gerais.
3: Rede de proteção à mulher passa a ter prioridade no recebimento de alimentos.
14: Sancionada lei que inclui Ayrton Senna entre os heróis da pátria.
3: Boa noite.
14: Boa noite.
3: Além de proteção e abrigo, mulheres que escapam da violência doméstica precisam ter acesso à alimentação. E para ajudar nesse acolhimento, uma nova lei garante prioridade no abastecimento de alimentos às casas-abrigo e aos centros de atendimento às vítimas.
14: A norma teve origem em um projeto da senadora Tereza Leitão. Os detalhes com Marcela Cunha.
15: Com a nova lei, a rede de acolhimento a mulheres em situação de violência doméstica e familiar passa a ter prioridade no abastecimento de alimentos distribuídos pelo Sistema Nacional de Segurança Alimentar e Nutricional, o SISAM. A regra vale especialmente para centros de atendimento integral e casas-abrigo previstos na Lei Maria da Penha. A medida também alcança os dependentes das vítimas, como filhos e outras pessoas sob seus cuidados. O texto teve origem na proposta da senadora Tereza Leitão, do PT de Pernambuco, que lembrou que a ideia é reforçar a rede de proteção, garantindo a alimentação durante o período de acolhimento.
16: Destacando que é mais uma forma de garantir apoio, acolhimento às mulheres vítimas de violência. Essa é uma luta grande que precisa ser travada em todas as frentes.
15: Já a relatora, a ex-senadora Augusta Brito, do Ceará, afirmou que a medida ajuda a fortalecer a rede de atendimento para que mulheres em situação de violência tenham condições de deixar o ambiente de agressão com apoio e dignidade. A expectativa é que a prioridade no fornecimento de alimentos ajude a manter em funcionamento os serviços que recebem mulheres e crianças em situação de risco.
3: E a Comissão de Direitos Humanos aprovou um projeto que evita que a indenização paga pelo agressor à vítima de violência doméstica saia do patrimônio comum do casal.
17: Atualmente, a lei já prevê, por exemplo, o ressarcimento ao SUS pelo agressor de possíveis custos de tratamento de saúde da vítima devido às agressões. Repórter Rodrigo Rezende.
18: Quando for definido pela justiça que um agressor indenize a mulher vítima da agressão e essa for sua esposa, os recursos para o pagamento não poderão ser retirados dos bens em comum do casal. No caso, por exemplo, de um casamento em comunhão de bens. Esse é o objetivo de um projeto aprovado pela Comissão de Direitos Humanos do Senado. A relatora, senadora Jussara Lima, do PSD do Piauí, apontou que essa é uma questão de justiça. Ela teve seu relatório lido na CDH pela senadora Damaris Alves, do Republicanos do Distrito Federal.
19: Sem essa cautela, poderia ocorrer uma distorção evidente. A vítima seria formalmente indenizada, mas na prática, parte do valor indenizatório sairia de seu patrimônio.
18: Atualmente, a lei já prevê, por exemplo, o ressarcimento ao SUS pelo agressor de possíveis custos de tratamento de saúde da vítima devido às agressões. O projeto será analisado agora pela Comissão de Constituição e Justiça.
11: O episódio envolvendo um pedaço de vidro em um copo de água de uma professora, colocado por alunos de uma escola municipal de São José dos Campos, no interior de São Paulo, reacendeu o debate sobre a segurança dos profissionais da educação.
17: No Senado, a Comissão de Constituição e Justiça aprovou um projeto que endurece as penas para crimes cometidos contra profissionais das áreas de educação e saúde. Os detalhes com o repórter Bruno Lourenço.
20: O projeto de lei eleva o homicídio, lesão corporal grave ou morte contra esses profissionais no exercício de suas funções ao patamar de qualificado e, consequentemente, ao rol dos crimes hediondos. Além disso, aumenta as penas para lesão corporal, ameaça, constrangimento ilegal, desacato e injúria. O relator, senador doutor Irando Progressista de Roraima, defendeu que o endurecimento penal é pedagógico e urgente para conter o sentimento de desamparo que assola essas categorias essenciais ao desenvolvimento social do país.
21: O aumento dos casos de agressões a trabalhadores da saúde e da educação demonstra que os mecanismos jurídicos e institucionais atualmente disponíveis são insuficientes para assegurar um ambiente de trabalho digno e seguro para esses profissionais.
20: O crime hediondo impede benefícios como anistia, graça ou indulto e torna a progressão de regime prisional muito mais rigorosa.
11: E um grupo de senadores quer agilizar a votação em plenário e antes do recesso do projeto que regulamenta a educação domiciliar no Brasil.
17: A proposta que trata do homeschooling está sob análise no Senado desde 2022 e já mobilizou manifestações favoráveis e contrárias da sociedade. O parecer da relatora é pela aprovação. A repórter Raíssa Abreu conta os detalhes.
22: O senador Eduardo Girão, do Novo do Ceará, um dos que assinou o pedido de urgência, disse que o ensino domiciliar precisa de uma definição, já que muitas famílias que já praticam o chamado homeschooling têm vivido em insegurança jurídica. Em 2019, o STF decidiu que a modalidade não é inconstitucional, mas que precisa ser regulamentada por uma legislação específica.
23: Enquanto a gente não cumpre o nosso papel no Senado, famílias estão sendo aí intimidadas por militantes ideológicos do judiciário, inclusive com até prisão, pedido de prisão, né? Porque essas famílias não estão conseguindo se regulamentar porque o Senado não age.
22: Quem não concorda com a liberação da prática, como o professor Romualdo Portela, teme que as crianças e adolescentes percam o direito ao convívio com a diferença proporcionado pelas escolas.
24: A educação domiciliar é uma privação de direito destas crianças, porque elas não são preparadas para viver num mundo em que necessariamente elas terão que se haver com uma pluralidade de comportamentos, de crenças, de modos de encarar a vida.
22: Eduardo Girão informou que o pedido de urgência está sendo negociado com o presidente do Senado, Davi Alcolumbre.
11: O Senado aprovou hoje a medida provisória que destina 266 milhões e meio de reais para a reconstrução da Zona da Mata Mineira, atingida pelas fortes chuvas de março.
17: Os recursos serão usados na recuperação de moradias e serviços públicos e no pagamento de auxílio a famílias afetadas. A reportagem é de Douglas Castilho.
25: Do valor total, uma parte será aplicada diretamente em ações de resposta e reconstrução de infraestrutura emergencial, como habitações, escolas, escolas e unidades de saúde destruídas pelas tempestades, e o restante será convertido em pagamento de uma parcela única de R$ 7.300 para cerca de 5 mil famílias elegíveis. A votação da MP foi viabilizada após uma rápida articulação do Congresso Nacional, e o presidente do Senado, Davi Alcolumbre, explicou a urgência da análise da matéria.
0: O estado de Minas Gerais, a zona da Mata Mineira, perderia a possibilidade de utilizar esse crédito para minimizar os danos e os impactos causados pelaquela tragédia natural. Não seria razoável um estado da federação que sofreu com uma tragédia não ter condições de minimizar os danos e os impactos causados por essa tragédia a centenas e milhares de pessoas.
25: Com a aprovação nas duas casas do Congresso, o texto que segue para a promulgação assegura o repasse imediato das verbas que serão alocadas pelo Ministério da Integração.
3: Uma lei que teve origem num projeto do Senado inscreveu o nome de Ayrton Senna da Silva no livro de heróis e heroínas da pátria.
14: Tricampeão mundial de Fórmula 1, Senna já era patrono do esporte brasileiro e agora passa a integrar o memorial que homenageia brasileiros e brasileiras que marcaram a história do país. Repórter Henrique Nascimento.
1: Ayrton Senna da Silva agora faz parte do livro dos heróis e heroínas da pátria. A lei nasceu de um projeto apresentado no Senado pelo senador astronauta Marcos Pontes, do PL de São Paulo. Tricampeão mundial de Fórmula 1, Senna já é patrono do esporte brasileiro. Para uma geração inteira, ele marcou as manhãs de domingo com vitórias, emoção e a bandeira do Brasil no alto do pódio. Marcos Pontes comemorou a nova lei e lembrou o orgulho que Senna despertava nos brasileiros.
2: Eu sei que pelo menos os mais velhos acordavam no domingo, como eu, para assistir o Ayrton Senna. Não era nem a Fórmula 1, era o Ayrton Senna vencendo, colocando a bandeira do Brasil lá em cima.
1: O senador Nelsinho Trade, do PSD de Mato Grosso do Sul, afirmou que Senna deixou um exemplo de dedicação, ética e fé.
4: Esse é o legado e é o segredo que o Ayrton deixou dentro de mim.
1: O livro dos heróis e heroínas da pátria fica no Panteão da Pátria em Brasília e reúne nomes que marcaram a história do país.
14: Edição de Paula Groba e trabalhos técnicos de João Lira, o Jornal do Senado fica por aqui. Acompanhe agora as notícias da Câmara dos Deputados. Boa noite.
3: Boa noite e até amanhã.

0: a plantas desenvolvidas geneticamente.
1: Comissão amplia repasses a municípios e fundos para regiões sul e sudeste.
0: Projeto de lei que equipara a misoginia ao racismo vai avançar com urgência.
1: Deputados aprovam medidas de apoio aos exportadores e contra enchentes.
0: Boa noite. Câmara aprova medidas provisórias que destinam recursos para a saúde de policiais, apoio a empresas exportadoras e para recuperação após enchentes em Minas Gerais. A repórter Daniele Lessa acompanhou as votações.
2: O plenário da Câmara aprovou três medidas provisórias que destinam recursos para a saúde de policiais, apoio a empresas exportadoras e para recuperação após enchentes que aconteceram em Minas Gerais no início do ano. Uma das medidas provisórias direciona recursos arrecadados com as empresas de apostas conhecidas como bets para o Fundo para Aparelhamento e Operacionalização das Atividades FIM da Polícia Federal, o FUNAPOL. O repasse dos recursos das bets será gradual, 1% em 2026, 2% em 2027 e 3% a partir de 2028. Além disso, o governo federal fica autorizado a repassar até 200 milhões de reais ao FUNAPOL ainda em 2026, utilizando recursos livres do Tesouro Nacional. Esses recursos poderão ser usados para custear a saúde dos servidores da Polícia Federal, da Polícia Rodoviária Federal e da Polícia Penal Federal. O projeto ainda permite que recursos do FUNAPOL sejam usados para pagamento de retribuição por atividade extraordinária a servidores da Polícia Federal. Segundo o governo, o objetivo é garantir financiamento estável para a segurança pública e promover a valorização e a proteção da saúde dos profissionais. Relator da medida provisória, o deputado Aloísio Mendes, do Republicanos do Maranhão, destacou que os servidores das polícias federais enfrentam riscos elevados, desgaste físico e pressão psicológica, o que justifica as medidas de proteção à saúde e valorização profissional.
3: Fazendo um gesto importante para nossas polícias da União, Polícia Federal, Polícia Rodoviária Federal, Polícia Penal Federal, que prestam um relevante serviço à sociedade e que agora, com a aprovação da SMP agora, terão a sua saúde mais bem cuidada, dos seus familiares, essa profissão que é tão desgastante, que causa tantos prejuízos à saúde dos nossos profissionais.
2: Outra medida provisória aprovada cria novas regras para fortalecer linhas de financiamento do Plano Brasil Soberano para empresas afetadas por instabilidade internacional, razões geopolíticas ou aumento de tarifas comerciais. Os recursos de até 15 bilhões de reais poderão atender exportadoras de bens industriais, produtos agropecuários, pesca, aquicultura, florestas plantadas, recursos minerais e setores industriais relevantes para o comércio exterior. Ao defender a aprovação da MP, a deputada Érica Cocai, do PT do Distrito Federal, falou da importância de investir na indústria nacional como forma de proteger o país de oscilações nos preços internacionais.
4: De crédito de 15 bilhões, que visa desenvolver a indústria nacional, absolutamente fundamental, que visa fazer frente ao que nós estamos vendo com a crise, com a guerra do Irã, para que nós não tenhamos os efeitos deste processo na elevação do próprio combustível, que o Brasil possa se proteger.
2: O plenário também aprovou a medida provisória que destina crédito extraordinário de 266 milhões de reais ao Ministério da Integração e Desenvolvimento Regional para ações de recuperação e apoio financeiro às famílias afetadas pelas enchentes e deslizamentos que atingiram a Zona da Mata de Minas Gerais no início do ano. As três medidas provisórias serão analisadas em seguida pelo Senado. Da Rádio Câmara de Brasília, Daniele Lessa.
1: Luiz Lima, do Novo do Rio de Janeiro, critica os gastos do governo federal com publicidade institucional e afirma que os recursos deveriam ser destinados a áreas prioritárias. Ele afirma que a campanha oficial tem caráter político e não reflete a realidade da população.
0: Para Luiz Lima, as peças publicitárias divulgam informações enganosas sobre temas como segurança pública, combate ao feminicídio e economia. Ele também afirma que o aumento dos preços e a perda de poder de compra contradizem a mensagem divulgada pelo governo.
5: Votação.
1: A Câmara aprovou o aumento do prazo de proteção de direitos sobre plantas desenvolvidas geneticamente. O repórter Antônio Vital acompanhou a votação.
5: O plenário da Câmara aprovou o projeto que amplia de 18 para 25 anos os direitos de propriedade sobre sementes e mudas desenvolvidas geneticamente de videiras, árvores frutíferas, árvores florestais, árvores e plantas ornamentais e cana-de-açúcar. A proposta altera a Lei de Proteção de Cultivares, que é o nome que se dá às variedades de plantas desenvolvidas ou selecionadas por meio de técnicas de melhoramento genético. Cultivares apresentam características como resistência a pragas, maior produtividade, adaptação ao clima ou sabor melhor, o que as diferenciam de outras plantas da mesma espécie. A proposta aprovada mantém o prazo de proteção dos direitos de cultivares das demais espécies vegetais em 15 anos. A legislação determina o pagamento de royalties pelos produtores às empresas que desenvolvem os cultivares. Prevê exceções, como no caso do produtor que reserva sementes para uso próprio sem fins comerciais, ou para o pequeno produtor que multiplica as sementes por conta própria e as troca com outros agricultores familiares. O projeto aprovado exclui os produtores de cana-de-açúcar que exploram área de até 150 hectares da obrigação de pagar os royalties. Exclui ainda os pequenos produtores de plantas ornamentais. O relator, deputado Arnaldo Jardim, do Cidadania de São Paulo, diz que as mudanças eliminam distorções que hoje afastam o investimento na produção de novos cultivares, como no caso de florestas de eucaliptos e pinos. Segundo ele, cultivares desse tipo demoram até 20 anos para serem desenvolvidos e o prazo menor de proteção dos direitos desestimula as empresas a desenvolverem novas espécies.
6: Cada vez que você faz o desenvolvimento de uma nova variedade, de um novo cultivar, você tem que ter investimentos em pesquisa. Então é normal que você cobre um royalties por aquilo que é a utilização dos novos cultivares. Qual era o grande desafio? Você ter um justo equilíbrio. Você não poderia ter um período dessa cobrança de royalties muito pequeno, porque não compensaria. E você não poderia ter também esse período muito extenso, porque você restringe o acesso a essas novas variedades.
5: O relator acatou o pedido de deputados do PSOL e do PT e excluiu do pagamento de royalties sobre cultivares os pequenos produtores de plantas ornamentais. Para o deputado Tarcísio Mota, do PSOL do Rio de Janeiro, a medida vai beneficiar mais de 800 mil pessoas. O projeto que amplia de 18 para 25 anos os direitos de propriedade sobre cultivares de videiras, árvores frutíferas, árvores florestais, árvores e plantas ornamentais e cana-de-açúcar seguiu para análise do Senado. Da Rádio Câmara de Brasília, Antônio Vital.
7: Agricultura.
0: Sérgio Turra, do PP do Rio Grande do Sul, critica o anúncio de mais de R$ 500 milhões de reais para o Plano Safra, afirmando que os produtores rurais endividados não conseguem acessar o crédito. Ele argumenta que a medida não atende esse público específico.
1: Sérgio Turra defende a proposta de securitização das dívidas rurais, afirmando que a medida é essencial para garantir a sobrevivência dos produtores e da economia gaúcha. Ele também não concorda com a classificação da proposta pelo governo como uma pauta bomba.
0: Santim Roveda, do União do Paraná, cobra mais apoio ao agronegócio e critica o corte de verbas para o Plano Safra. O congressista avalia que a redução das verbas para custeio e seguro rural vai deixar os produtores desprotegidos, especialmente diante de previsões climáticas severas.
1: Santim Roveda cita o Paraná como exemplo de logística, cooperativismo e exportações a ser implementado em outros estados, mas lamenta que o excesso de impostos federais tire a rentabilidade de quem trabalha e gera riqueza no campo e na cidade.
7: Economia.
0: Deputados concordam com representantes de micro e pequenas empresas sobre a atualização geral da tabela do Simples e não apenas dos limites do MEI. A reportagem é de Luiz Cláudio Canuto.
8: Representantes de micro e pequenas empresas criticaram o projeto do governo de atualização dos limites de faturamento do microempreendedor individual, o MEI, e cobraram uma atualização geral da tabela do Simples. A proposta do governo chegou recentemente à Câmara e se soma a outros mais de 30 projetos a respeito do tema. Pelo projeto do governo, o teto do MEI subiria dos atuais R$ 81 mil reais para R$ 110 mil reais em 2027 e R$ 140 mil reais em 2028. O projeto também permite que um MEI contrate até dois empregados por um salário mínimo ou o piso salarial da categoria. Na Câmara, o tema já é analisado por uma comissão especial, onde o relator, deputado Jorge Guetem, do Republicanos de Santa Catarina, defende uma revisão geral do Simples e não apenas do limite do MEI. O presidente da Frente Parlamentar Mista do Ambiente de Negócios, Mendonça Filho, do PL de Pernambuco, concorda com a atualização da tabela do Simples Nacional para micro e pequenas empresas. A defesa da correção foi reforçada também pela presidente da Comissão Especial sobre o tema, deputada Anne Ortiz, do PP do Rio Grande do Sul. Desde a última atualização dos limites, em 2018, a inflação acumulada pelo IPCA é de 55,4%.
7: Não por conta de um crescimento real, não por conta de um crescimento orgânico, mas sim por um achatamento do teto por conta dessa inflação acumulada.
8: Segundo o relator do projeto sobre o MEI, deputado Jorge Guetem, se o ajuste da tabela se limitar à faixa do microempreendedor, o risco será de distorção do Simples.
9: É uma conta simples fazer. Por que que eu vou estar numa alíquota maior ali como micro e pequena empresa de 180 mil se eu posso estar numa alíquota bem menor, né, que é o benefício que os MEIs têm, são contemplados, né? Então, elevando a 140.
8: Uma das ideias em debate prevê que o teto dos microempreendedores suba para R$140 mil. Já o das microempresas subiria de 360 mil para R$869 mil por ano. E o das empresas de pequeno porte passaria de R$4,8 milhões para R$8,69 milhões. Da Rádio Câmara de Brasília, Luiz Cláudio Canuto.
1: Maurício Marcon, do PL do Rio Grande do Sul, contesta os dados sobre o desemprego e a inflação anunciados pelo governo. Para ele, o discurso de crescimento econômico desconhece a realidade da população, que sofre com o aumento no preço dos alimentos e dos combustíveis.
0: Segundo a análise de Maurício Marcon, o cenário nacional é oposto ao anunciado, com um déficit acima de R$1 trilhão e com a dívida pública superando 80% do PIB, o que prejudica a criação de novas empresas, a geração de empregos e a produção nacional.
1: Doutor Fernando Máximo, do PL de Rondônia, celebra a aprovação pela Câmara de proposta de emenda à Constituição relatada por ele, que garante a imunidade tributária total para templos religiosos e suas entidades, como creches, asilos e orfanatos.
0: Doutor Fernando Máximo explica que a medida, agora sob análise do Senado, isenta de impostos a compra de bens e serviços, com os tributos pagos sendo devolvidos às entidades em 90 dias para reinvestimentos nas entidades de assistência social filantrópicas.
10: Desenvolvimento Regional.
1: Comissão Especial aprova aumento de repasses para municípios e criação de fundos para Sul e Sudeste. A repórter Noelle Nobre tem os detalhes.
11: Uma comissão especial da Câmara dos Deputados aprovou uma proposta de emenda à Constituição que aumenta o Fundo de Participação dos Municípios, o FPM, e cria fundos específicos para o desenvolvimento das regiões Sul e Sudeste. O parecer aprovado é do deputado Arnaldo Jardim, do Cidadania de São Paulo. A medida eleva de 50 para 53% a parcela da arrecadação federal de impostos que deve ser dividida com estados e municípios. Isso garantirá às prefeituras uma quarta parcela extra de 1% do FPM a ser paga anualmente no mês de março. O relator, Arnaldo Jardim, acredita que os municípios hoje estão sobrecarregados.
12: A Constituição de 88 dá um sinal, mas a prática acabou se revelando ao contrário. Houve uma reconcentração de recursos na União. E isso não foi acompanhado da divisão de responsabilidades. Todas as novas políticas foram no sentido de repassar responsabilidades aos estados e municípios.
11: Além do reforço para as cidades, a proposta cria fundos constitucionais de financiamento para o Sul e o Sudeste, nos moldes do que já existe para o Norte, o Nordeste e o Centro-Oeste. Cada um desses novos fundos receberá 1% da arrecadação federal para financiar o setor produtivo local. Para evitar um choque nas contas públicas, a implementação será gradual, 0,5% em 2027 e o valor integral em 2028. A estimativa é que em 2028 2028, cada novo fundo regional e o aumento do FPM representem separadamente um aporte de mais de 11 bilhões de reais. Agora, a proposta segue para o plenário da Câmara, como lembrou o presidente da Comissão Especial, deputado Cobalcini, do MDB de Santa Catarina.
13: A gente tem que agora fazer uma construção além daquela que nós construímos aqui na Comissão Especial. Precisamos estender para o Brasil.
11: A proposta que aumenta os repasses para os municípios e cria fundos de desenvolvimento para as regiões Sul e Sudeste precisa ser votada em 2 turnos no plenário antes de seguir para a análise do Senado. Da Rádio Câmara de Brasília, Noelle Nobre.
10: Saúde.
0: Soares, do Podemos de São Paulo, faz um apelo pela continuidade dos atendimentos no Hospital e Maternidade São José, de Barra Bonita. Ele alerta que o fechamento do pronto atendimento da unidade pode sobrecarregar outros hospitais e comprometer a assistência na região.
1: Paulo Soares também defende a atualização da tabela do SUS e mais investimentos na rede pública de saúde. Segundo o parlamentar, o financiamento adequado é essencial para garantir o funcionamento dos hospitais filantrópicos e das Santas Casas.
10: Justiça.
0: Deputados aprovaram regime de urgência para o projeto que equipara o ódio às mulheres ao crime de racismo. O repórter Antônio Vital explica.
5: Depois de muito debate em plenário, a Câmara dos Deputados aprovou regime de urgência para o projeto já aprovado pelo Senado, que prevê punições para a prática de misoginia, como é chamada a prática de ódio, desprezo ou preconceito contra as mulheres. O projeto inclui o crime de misoginia na mesma lei que já pune com pena de 2 a 5 anos de prisão sem direito à fiança, discriminação ou preconceito de raça, cor, etnia, religião ou procedência nacional. A coordenadora do grupo de trabalho que analisou a proposta, a deputada Tabata Amaral, do PSB de São Paulo, apresentou nova versão para o texto no início de junho, com alterações na proposta aprovada pelos senadores. Ela alterou principalmente a definição de misoginia. Tabata Amaral retirou os termos ódio e aversão previstos no projeto do Senado para caracterizar a misoginia. Na nova versão, misoginia é descrita como a prática, a indução ou a incitação de menosprezo ou discriminação contra a mulher, que promova violência, negue sua igualdade de direitos ou ofenda sua dignidade em razão da condição de mulher. O texto aprovado pelo grupo de trabalho também prevê que o juiz poderá suspender temporariamente conta ou perfil na internet que estimular violência contra a mulher. No plenário, o regime de urgência foi aprovado com 293 votos favoráveis e 158 contrários, depois de muita discussão. Deputados da Frente Parlamentar Evangélica manifestaram preocupação com a possibilidade de pregadores religiosos serem enquadrados no crime de misoginia. Outros deputados disseram que a definição do crime é vaga e pode motivar censura. Foi o que disse a deputada Júlia Zanatta, do PL de Santa Catarina.
14: Ainda temos termos muito vagos que deixam a critério do juiz e isso acaba numa perseguição. Me parece sim que é para perseguição religiosa, para calar opositores, mulher que é bandido na cadeia.
5: O texto do grupo de trabalho também aumenta as penas de calúnia, difamação e injúria quando praticados no contexto de violência familiar. E dobra a pena para postagens com incentivo à violência contra a mulher, quando praticados na internet com o fim de obter lucros. A deputada Tabata Amaral, coordenadora do grupo de trabalho, disse que está ouvindo liderança dos partidos para chegar a um texto de consenso. Ela defendeu punição para quem incentiva a violência contra a mulher.
14: A gente vê o número de homicídios no Brasil cair, mas o número de feminicídios aumenta. E nós precisamos dar uma resposta. E essa resposta passa por enfrentar grupos de ódio que estão se articulando, especialmente no submundo da internet. Grupos de ódio que entenderam que você incentivar o estupro, você incentivar a violência, você atacar uma mulher, infelizmente, é uma forma de ganhar dinheiro, é uma forma de viralizar, é uma forma de vender um curso.
5: Com o regime de urgência, o projeto que prevê pena de até 5 anos de prisão para quem praticar o crime de misoginia pode ser votado diretamente no plenário da Câmara sem passar pelas comissões permanentes da Casa. Da Rádio Câmara de Brasília, Antônio Vital.
10: Relações Exteriores.
1: Santana, do PT de São Paulo, critica a suposta submissão de políticos brasileiros a interesses estrangeiros, citando uma correspondência oficial de autoridade externa que trata da possibilidade de uma equipe de transição governamental brasileira ser colocada à disposição de outra nação.
0: Alencar Santana afirma que o documento menciona a entrega de riquezas estratégicas e de tecnologias como o PIX. Ele classifica a hipótese como traição à pátria, alerta sobre o risco de interferência externa nas eleições e defende uma postura firme.
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0: Muito obrigado.
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4: Embora vá! Mas fique sabendo que jamais vai encontrar alguém melhor que eu. Alguém mais fiel do que você, jamais você vai encontrar. Mas quem embora, pode ir. Porque em um relacionamento a gente tem que ter prioridade. Se não tiver prioridade, eu não fico, então vai embora. Ó, se quer.

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1: São Pedro da Lapa. Alô, você ouvinte da Sucesso FM. Eu estou aqui no São Pedro de Bom Jesus da Lapa. A nossa próxima atração, a Mari Fernandes, já está aqui no camarim. Belíssima Mari Fernandes.
2: Obrigada.
1: Mari, o pessoal aqui da nossa região acompanha bastante você na Rádio Sucesso FM. E eu queria que você contasse um pouquinho para você da sua trajetória, para que seus fãs possam conhecer você um pouquinho mais.
2: Cara, primeiramente é uma honra para mim estar aqui em Bom Jesus da Lapa, né? Muito feliz de estar nesse São Pedro. A minha história, ela começou, tipo, desde quando eu era pequenininha, assim, eu sempre tive um carinho muito grande pela música, sempre tive uma conexão muito grande com a música. Então, com 7, 8 anos, eu comecei cantando ali na igreja, na escola. Com 10 anos, eu ganhei o meu primeiro instrumento, que foi o violão. Aprendi a tocar o violão em casa mesmo, meu padrasto sabia tocar algumas músicas ali, algumas notas. E aí ele tocava, eu ficava olhando, depois ia lá e tocava igual. Com 15 anos eu me descobri como compositora. Um dia eu cheguei da escola, escrevi uma composição. Aí foi quando eu falei assim: cara, quero viver da música, quero ser compositora, quero ser cantora. E aí terminei ali o ensino médio, né? Na época fiz ENEM, aí tinha passado para algumas faculdades. Aí eu falei pra minha mãe: não, mãe, mas eu não vou estudar agora não. Eu vou focar 2 anos na música. Se não der certo, eu faço alguma faculdade, mas eu vou focar na música, porque é o que eu acredito pra mim. Aí saí do interior, Alto Santo Ceará, onde eu nasci e me criei, fui morar em Fortaleza. E comecei a escrever músicas, mostrava música pros artistas, pros empresários, pedindo pra galera gravar minhas composições, cantando também. Até que nessa de gravar a voz das músicas, né, a galera acabou gostando da minha voz e me convidaram pra gravar um primeiro álbum. Aí, cara, foi quando Deus transformou a minha vida, né? No primeiro álbum já tinha Passa Lá em Casa, que foi minha primeira música. Não, não, não, não, não, não vou. Passa lá em casa, tira minha roupa. E aí, de uma maneira assim muito mágica, depois disso, né? Depois de uns 5 anos trabalhando, escrevendo músicas, composições, Deus abençoou nesse primeiro álbum, estourou a primeira música. E aqui estamos nós, graças a Deus. Sempre que a gente lança música, a galera abraça.
1: Tá aí, essa é a Mari Fernandes. Pra terminar, só manda um beijo pros seus fãs que vai acompanhar você na Sucesso FM.
2: Obrigado, galera da Sucesso FM, tamo junto. Continuem sempre tocando minhas músicas aí, tá? Eu quero pedir isso a vocês. Agradecer também pelo carinho de sempre. Não só a galera da Sucesso FM, mas a galera de Bom Jesus da Lapa e região também, toda a Bahia.
1: São Pedro da Lapa.
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1: São Pedro da Lapa.
2: Aqui é o meu lado, está Xambinho, ele que aí representou o Luiz Gonzaga no cinema, né, Xambinho? E então, assim, todo mundo tem essa imagem quando te vê, já liga a Luiz Gonzaga. É como é pra você, depois de ter dado vida a Luiz Gonzaga no cinema e logo depois você dedicar sua carreira ao forró raiz. E qual é, assim, a maior... Como é que o legado que você quer deixar para esses jovens para não deixar morrer essa cultura dessa música nordestina?
3: Olha, primeiro é um presente de Deus, né? Viver da arte. E um presente maior, interpretar Luiz Gonzaga, né? Assim, eu agradeço a Deus todos os dias por essa oportunidade, né? Luiz Gonzaga é talvez o maior, né? A maior figura. Falar de forró e não lembrar de Luiz Gonzaga, eu acho que não existe, né? E no meio de 5 mil inscritos para a Lipka fazer o teste, me encontraram, né? E eu agarrei essa oportunidade com unhas e dentes, né? Toco sanfona desde os meus 6 anos de idade, sempre sonhei viver o que eu tô vivendo hoje, né? Que é tocar nos grandes palcos, né? E tocar aqui em Bom Jesus da Lapa. Mais um grande presente, né? A plateia. Você assistiu um pouco, o amigo assistiu um pouco do show, né? Todo mundo cantando, dançando. E o que eu fiquei impressionado foi com a quantidade de pais trazendo as crianças, né? Pra mostrar as músicas e as crianças cantando, né? Eu acho que esse é o grande legado que o Luiz Gonzaga deixou. É a questão dos seus discípulos, né? Temos aí milhares de sanfoneiros tocando a música de Luiz Gonzaga e eu sou um dos discípulos.
2: E você, como discípulo, tem essa missão, né? De manter viva essa tradição, essa música, esse forró pé de serra, assim como você cantou e emocionou toda aquela galera que estava ali embaixo. O pessoal cantava junto com você, eu vi que você cantava um pouco e o pessoal completava toda a música ali.
3: Olha, hoje saiu Alceu Valença, saiu o Trio Nordestino, saiu o Jacques do Pandeiro, saiu algumas versões também, saíram músicas autorais, Luiz Gonzaga, Dominguinhos, né? E eu acho que tem tudo a ver São João, São Pedro, Santo Antônio. Eu até falei lá em cima do palco, pedindo encarecidamente para a juventude não largar a nossa mão, né? Não largar a mão do forró, né? E a gente toca forró o ano inteiro, gente. Lá no meu Instagram, toda semana eu entro para fazer uma live, para cantar uma música. Quem tá assistindo aí que puder me seguir, que curtiu o nosso trabalho, eu agradeço de coração. É.

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